0: permanecem abertas durante todo o ano.
1: No entanto, os prazos para ingresso no segundo semestre deste ano variam de acordo com o calendário de cada estado e município.
0: Os conteúdos estão disponíveis no portal do MEC e no canal da pasta do Ministério da Educação no YouTube.
1: E essas foram as notícias do governo federal.
0: Uma realização da Secretaria de Comunicação Social da Presidência da República.
1: Com produção da empresa Brasil de Comunicação.
0: Fique agora com as notícias do Poder Judiciário e do Congresso Nacional. Uma boa noite.
1: Boa noite para você e até amanhã.
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4: Presidente do STF e do CNJ lança rede nacional de magistrados para combater o avanço do crime organizado no país.
5: Instituições podem enviar propostas sobre modernização do sistema de justiça até 15 de agosto.
4: STJ mantém prisão preventiva de homem acusado de atuar como falso médico.
5: Boa noite, eu sou Marcela Luiz.
4: E eu sou Walter Lima.
5: O presidente do Supremo Tribunal Federal e do Conselho Nacional de Justiça, ministro Edson Fachin, lançou nesta terça-feira a Rede Nacional de Magistrados para combater o avanço do crime organizado no país.
4: Segundo Fachin, a resposta estatal à criminalidade em rede exige, necessariamente, uma justiça também articulada em rede. Marcelo Della Libera.
6: O ministro Edson Fachin observou que o mercado de apostas eletrônicas clandestinas vem sendo utilizado como instrumento de organizações criminosas.
7: Essas plataformas podem servir à lavagem de dinheiro, à formação de estruturas empresariais aparentemente ilícitas, à integração com outras atividades ilícitas, como tráfico, contrabando e corrupção, além de apresentarem forte dimensão transnacional.
6: Criada por portaria do CNJ, a Rede Nacional prevê o compartilhamento de informações para enfrentar organizações criminosas cada vez mais sofisticadas.
5: Supremo está com edital aberto para receber propostas sobre a modernização do sistema de justiça.
4: Podem participar instituições públicas, privadas e da sociedade civil até 15 de agosto. Pablo Lemos.
8: As propostas vão ser analisadas pelo Grupo de Estudos para a Modernização do Sistema de Justiça, instituído pelo presidente do STF, ministro Edson Fachin. O diretor do Centro de Estudos Constitucionais do Supremo, Fernando Facuri Scaff, que preside o grupo, explica que modernizar significa atualizar o sistema de justiça.
9: É fazer ajustes dentro de um sistema que funciona, que está rodando bem, para falar uma linguagem mais clara, e que você tem, dentro disto, a expectativa de uma sociedade brasileira como um todo por mais justiça e por mais segurança jurídica.
8: Para o relator do grupo Neide Barros Belo Filho, modernizar é uma exigência do tempo.
10: É necessário modificar, porque é necessário acompanhar o tempo, acompanhar as mudanças da sociedade.
8: Serão aceitas apenas manifestações institucionais sobre a modernização do sistema de justiça sem caráter pessoal, que deverão ser apresentadas por meio de formulário eletrônico.
5: Mantida a prisão preventiva de empresário acusado de atuar como falso médico em unidade básica de saúde de Cananéia, São Paulo.
4: A decisão é do vice-presidente do STJ, ministro Luiz Felipe Salomão, no exercício da presidência. Fátima Uchoa.
11: O empresário está preso desde janeiro. Segundo o Ministério Público, ele realizava exames de ultrassom, emitia laudos e atendia pacientes usando o registro profissional de médico de um sócio falecido. A fraude foi descoberta após ele afirmar durante exame que tinha identificado a vesícula de uma paciente que já havia retirado o órgão. Depois de o Tribunal de Justiça de São Paulo negar o primeiro habeas corpus, a defesa fez novo pedido de relaxamento da prisão ao STJ. Mas o ministro Salomão não verificou ilegalidade manifesta nem urgência que justificassem a concessão da liminar. O ministro ainda apontou que o pedido de liberdade deverá ser examinado com mais profundidade no julgamento definitivo do habeas corpus, a cargo da sexta turma do STJ.
5: TST promove congresso para debater o uso de pesquisas no aprimoramento da Justiça do Trabalho.
4: O evento vai ser realizado na sede do Tribunal

0: em Brasília, Marla Lacerda.
1: O 4º Congresso Nacional de Pesquisa Judiciária, Estatística e Ciência de Dados da Justiça do Trabalho vai ser realizado entre os dias 25 e 27 de agosto. Com o tema Trabalho, Transformações Econômicas e Justiça, o evento é para incentivar a produção de conhecimento e a integração da rede de pesquisas judiciárias da Justiça do Trabalho. Magistrados, servidores, estudantes e profissionais que atuam na área e querem participar, fiquem atentos. As inscrições já podem ser feitas no portal do TST, que é o tst.jus.br.
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2: Uma boa noite.
0: E até amanhã.
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4: Está no ar o Jornal do Senado.
5: Eu sou Paula Groba.
6: E eu sou Humberto Pinheiro.
5: E estes são os destaques de hoje do Jornal do Senado, que começa agora.
6: Aprovada a aposentadoria especial para agentes de saúde e de combate às endemias.
5: MP do frete, Senado retira valor fixo, mas mantém piso mínimo do frete para caminhoneiros.
6: Pacientes em internação domiciliar podem ter desconto na conta de luz.
5: Boa noite.
6: Boa noite.
5: Em acordo com o governo, o Senado aprovou a medida provisória que atualiza as regras do piso mínimo do frete rodoviário. A MP, que perderia a validade nesta semana, mantém a obrigatoriedade de um valor mínimo para o frete, como já prevê a legislação, mas retira do texto a definição de um piso nacional para a remuneração dos caminhoneiros.
6: Durante a análise na Comissão Mista e na Câmara dos Deputados, havia sido incluído um piso de R$5.000 mensais para os motoristas de longas distâncias. A medida provisória também endurece as punições para empresas que descumprirem o piso do frete, calculado pela Agência Nacional de Transportes Terrestres. Repórter Pedro Pincer.
7: O Senado aprovou o projeto de lei de conversão da medida provisória que torna obrigatório o cadastramento das operações de transporte rodoviário de cargas e reforça os mecanismos de fiscalização do piso mínimo do frete. Entre os tópicos está a determinação de um piso para o frete, mas sem definição do valor. A principal questão se dava em torno do perdão às multas aplicadas aos caminhoneiros que estiveram presentes nas manifestações de dezembro de 2022. Para o relator revisor, senador Stevenson Valentim, do Podemos do Rio Grande do Norte, a medida faz justiça e traz tranquilidade para a categoria.
8: Entendo que esse viés da multa já atingiu a sua pedagogia e permanecer com essa injustiça é passar uma ideia de vingança e que não contribui nada para a sociedade.
7: A líder do governo, senadora Tereza Leitão, do PT de Pernambuco, celebrou o acordo alcançado diante da relevância do assunto.
9: Se ela não fosse importante, ela ia caducar. Nós não permitimos a caducidade justamente pela importância que ela tem para a economia, para relações trabalhistas, para a autonomia de autônomos.
7: As novas regras terão um período de transição. Empresas e transportadores terão prazo mínimo de 60 dias para a adaptação às novas obrigações. O texto segue agora para a sanção presidencial.
5: E o roubo de combustíveis deixou de ser apenas um crime patrimonial e passou a ser uma importante fonte de renda para facções criminosas.
6: Para combater esse mercado ilegal, a Comissão de Segurança Pública aprovou um projeto que endurece as penas e cria crimes específicos para o furto e o roubo de petróleo, combustíveis e derivados. Repórter Bruno Lourenço.
10: O projeto de lei fixa a pena nesses casos de reclusão de 4 a 10 anos mais multa e aumenta a punição em um terço se o crime for cometido com destruição de barreiras, atuação conjunta de duas ou mais pessoas, abuso de confiança de funcionário público ou ex-colaboradores das empresas. O relator designado, senador Sérgio Moro, do PL do Paraná, defendeu a punição mais rigorosa.
11: Para proteger não só o mercado de combustíveis, mas especialmente o consumidor desses combustíveis, dessas quadrilhas, dessas gangues, que se locupletam, não só furtando combustíveis e seus equipamentos, mas colocando em risco os indivíduos para os quais depois esse combustível fraudulento, muitas vezes, é revendido.
10: O projeto também altera a legislação de crimes contra a ordem econômica para punir quem armazena, transporta ou comercializa o combustível sabendo que é produto de crime. O texto estabelece ainda que as penas sobem em 2/3 se a ação resultar em desabastecimento, interrupção das atividades industriais, incêndio, dano ambiental, ferimento grave ou morte. A proposta seguiu para a Comissão de Constituição e Justiça.
5: O sedentarismo ou a inatividade física gera um custo anual estimado em cerca de R$300 milhões ao Sistema Único de Saúde. Esse valor equivale a aproximadamente 17,4% de todos os gastos do sistema com hospitalizações por essas condições.
6: No Senado, a importância da medicina esportiva na saúde dos brasileiros foi tema de audiência pública na Comissão de Esporte. Os detalhes com Patrícia Oliveira.
12: A medicina esportiva especializada no acompanhamento dos exercícios físicos na prevenção de lesões, reabilitação e melhoria do desempenho dos atletas, também contribui para a saúde pública. Como destacou a senadora Leila Barros, do PDT do Distrito Federal, em audiência pública na Comissão de Esporte.
13: Ela beneficia milhões de brasileiros que encontram no esporte um instrumento de prevenção de doenças, de qualidade de vida e do envelhecimento saudável.
12: José Cavazói, da Federação Internacional de Medicina Esportiva, apontou a importância do exercício físico na redução mundial de casos de morte.
14: Que além de fazer as pessoas se sentirem bem, ele é capaz de reduzir infarto, reduzir AVC, reduzir morte, 5,3 milhões de mortes todos os anos que são atribuíveis ao sedentarismo.
12: O médico Fernando Torres destacou o papel social do exercício físico também no combate aos custos com sedentarismo no Brasil. De cerca de R$300 milhões por ano no SUS, em internações e tratamentos de doenças crônicas.
15: Exercício é remédio, porque ele realmente previne e trata doenças, está altamente ligado à redução de gastos públicos e privados.
12: Os debatedores defenderam a criação de políticas públicas para ampliar a prática de atividades físicas no Brasil.
5: E famílias com pacientes em internação domiciliar que dependem de aparelhos elétricos poderão ter mais acesso ao desconto na conta de luz. A Comissão de Infraestrutura aprovou um projeto que amplia de 3 para 4 salários mínimos o limite de renda para a concessão da tarifa social de energia elétrica nesses casos.
6: O benefício atende pacientes que utilizam equipamentos como ventiladores pulmonares, bombas de infusão e aspiradores de secreção. A proposta, que busca reduzir os custos do tratamento feito em casa, segue agora para análise na Comissão de Assuntos Sociais.
5: E seguiu para a votação no plenário em regime de urgência o projeto que cria o Estatuto da Vítima. A proposta reúne em uma única lei os direitos e garantias de vítimas de crimes, contravenções, calamidades públicas, desastres e epidemias. Hoje, essas proteções estão espalhadas por diferentes normas.
6: O texto foi aprovado pela Comissão de Segurança Pública com parecer favorável do senador Wilder Moraes, do PL de Goiás. Segundo o relator, o sistema de justiça brasileiro historicamente concentrou a atenção na relação entre o Estado e o autor do crime, deixando a vítima em segundo plano. Para ele, o Estatuto corrige essa distorção ao fortalecer a proteção e o acolhimento das vítimas, o que também pode contribuir para o enfrentamento da criminalidade.
16: Contribui para estabelecer a confiança da população nas instituições de repercussão. Estimulam as notícias dos crimes e favorece a cooperação da vítima ao longo da apuração.
5: Profissionais que atuam na prevenção de doenças e no atendimento direto às famílias poderão passar a contar com uma aposentadoria diferenciada. O Senado aprovou em 2 turnos a proposta que garante esse direito aos agentes comunitários de saúde e aos agentes de combate às endemias, além de regulamentar o vínculo funcional da categoria.
6: A proposta aprovada prevê regras de transição e estende ainda a medida aos agentes indígenas de saneamento e de saúde. O texto segue para promulgação. Repórter Douglas Castilho.
17: A proposta aprovada estabelece como idade mínima de aposentadoria 57 anos para mulheres e 60 anos para os homens, condicionada à comprovação de 25 anos de tempo de contribuição e de efetivo exercício profissional, com regras

0: Regras de transição que terminam no ano de 2041 para os que já ingressaram na atividade. O texto também assegura a estabilidade a esses trabalhadores, vedando sua contratação temporária ou terceirizada, salvo na hipótese de emergências em saúde pública. O relator da proposta, senador Irajá, do PSD do Tocantins, destacou a atuação dos agentes na prática da saúde preventiva das famílias.
1: Merecem, assim como existe a aposentadoria especial dos nossos valorosos professores, assim como já foi também instituída a aposentadoria especial para os policiais, é merecida também a essa categoria. São soldados do nosso SUS, do Sistema Único de Saúde Brasileiro. Aliás, se tem o SUS de carne e osso, eles se chamam agentes de saúde e de combate a endemias.
0: Para compensar o aumento das despesas com essas aposentadorias, a União prestará assistência financeira aos estados e municípios.
2: Edição de Paula Groba e trabalhos técnicos de Eliseu Caires. O Jornal do Senado fica por aqui. Acompanhe agora as notícias da Câmara dos Deputados. Boa noite.
3: Boa noite e até amanhã.
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5: Deputados reduzem jornadas de trabalho de pais de pessoas com deficiência.
6: Plenário pode desobrigar férias escolares durante Copa de Futebol Feminino.
7: Câmara exige informação sobre bebê prematuro na certidão de nascimento.
8: Boa noite. O projeto que exige informação sobre bebê prematuro na certidão de nascimento já pode seguir para o Senado. A repórter Maria Neves tem os detalhes sobre a medida.
9: A Comissão de Constituição e Justiça da Câmara dos Deputados aprovou o projeto que obriga os cartórios a incluir na certidão de nascimento que a criança nasceu de forma prematura. De acordo com a autora da proposta, a deputada Silvia Cristina, do PP de Rondônia, são considerados prematuros os bebês que nascem antes de 37 semanas de gestação. Com a aprovação, o texto pode seguir para o Senado. Ainda, segundo Silvia Cristina, o Brasil é o país em que nascem mais bebês prematuros no mundo. Ela afirma que 12% dos partos realizados no país ocorrem antes do tempo mínimo necessário. A relatora do texto, deputada Maria Raiz, do PSB de Pernambuco, defende que incluir a informação sobre prematuridade do bebê na certidão de nascimento, além de garantir o atendimento médico adequado à criança, também trará economia para os cofres públicos.
10: A partir do momento que a gente sabe que uma criança nasce de forma prematura, a gente garante que o atendimento seja dado de forma mais precisa. Então, além, obviamente, de garantir um atendimento melhor para as mulheres, a gente garante que uma economia para o Estado.
9: Ao apresentar o projeto em 2024, Silvia Cristina afirmou que, de acordo com informações da Organização das Nações Unidas, a prematuridade é a principal causa de morte infantil no mundo. A página do Hospital Albert Einstein explica que bebês nascidos antes do tempo têm maior probabilidade de apresentar problemas como pulmões imaturos que exigem ventilação mecânica. Além disso, os intestinos ainda não se encontram totalmente desenvolvidos no nascimento, o que dificulta a absorção do leite materno. Outra complicação é o cérebro prematuro, que impede o recém-nascido de ter o instinto de sugar os mamilos da mãe para mamar. Ainda de acordo com as informações do hospital, problemas decorrentes da prematuridade podem durar por toda a vida. Da Rádio Câmara de Brasília, Maria Neves.
5: Maurício do Vôlei, do PL de Minas Gerais, apresentou projeto que cria a Política Nacional de Proteção da Inocência Infantil. De acordo com o deputado, a medida protege crianças e adolescentes da exposição a conteúdos inadequados ao desenvolvimento psicológico, moral e emocional.
8: Maurício do Vôlei acrescenta que o projeto amplia o acesso dos pais a informações sobre materiais pedagógicos e atividades escolares que tratem de temas sensíveis. Na visão dele, o texto é uma forma de garantir maior transparência na formação de crianças e adolescentes.
11: Saúde.
5: Comissão de Saúde aprova projetos sobre idosos e prevenção do câncer. A repórter Sofia Peçanha ouviu a relatora.
11: A Comissão de Saúde aprovou o projeto que prevê a suplementação nutricional como parte do tratamento de idosos

0: diagnosticados com desnutrição ou risco de desnutrição durante internações hospitalares. A proposta, apresentada pelo deputado Pedro Ayara, de Minas Gerais, determina que hospitais públicos e privados conveniados ao Sistema Único de Saúde ofereçam suplementos nutricionais aos pacientes idosos sempre que houver indicação clínica. O projeto tem como objetivo assegurar que a suplementação seja parte integrante do cuidado hospitalar e da reabilitação pós-alta. Dessa forma, além de melhorar a recuperação de pacientes idosos, a medida também reduz complicações durante e após a internação, como afirmou a deputada Silvia Cristina, do PP de Rondônia, relatora na comissão.
1: O PL fortalece a integralidade da atenção e da saúde, que contribui para a sustentabilidade do sistema ao reduzir custo de sobrecarga hospitalar.
0: De acordo com o projeto, todos os pacientes idosos internados deverão passar por triagem e avaliação nutricional na admissão hospitalar, com reavaliações durante a internação e na alta. Caso o idoso ainda apresente desnutrição ou risco nutricional no momento da alta, ele poderá receber suplementação gratuita pelo SUS por até 60 dias, com acompanhamento das equipes de saúde. Após passar pela aprovação nas comissões de defesa dos direitos da pessoa idosa e de saúde, a proposta segue para análise na Comissão de Finanças e Tributação. Outro projeto aprovado pela Comissão de Saúde institui o Dia Nacional de Combate ao Câncer, a ser celebrado anualmente em 27 de novembro. A proposta, apresentada pela deputada Flávia Moraes, de Goiás, amplia as ações de prevenção, diagnóstico precoce, tratamento e apoio às pessoas acometidas pela doença. Estão previstas campanhas educativas, incentivo a ações de rastreamento da doença, apoio psicossocial a pacientes e familiares, capacitação de profissionais de saúde e estímulo à pesquisa científica na área oncológica. A relatora na Comissão de Saúde também foi a deputada Silvia Cristina. Ela destacou que o projeto busca maior visibilidade ao tema e fortalecer a mobilização social e institucional em todo o país.
1: Representa passo concreto e necessário para fortalecer a política pública de enfrentamento ao câncer no Brasil, integrando a prevenção e atenção e a reabilitação, o apoio psicossocial, no momento em que os números evidenciam urgência.
0: Após a aprovação na Comissão de Saúde, o projeto segue agora para análise da Comissão de Finanças e Tributação. Da Rádio Câmara de Brasília, Sofia Peçanha.
2: Esporte. Josivaldo JP, do União do Maranhão, defende a aprovação de proposta que inclui entidades esportivas sem fins lucrativos entre as instituições com imunidade tributária. Ele afirma que a medida busca reduzir custos de organizações que atuam na formação de atletas e na inclusão social.
3: Josivaldo JP aponta que o texto alcança apenas entidades certificadas dos movimentos olímpico, paralímpico, clubístico ou educacional. Ele argumenta que a regra pode evitar o fechamento de projetos esportivos, principalmente em comunidades que dependem dessas iniciativas para atender crianças e jovens.
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2: Trabalho.
6: A Câmara aprovou redução de jornada de trabalho para pais de pessoas com deficiência. A repórter Paula Bittar tem os detalhes.
7: A Comissão de Constituição e Justiça da Câmara aprovou uma proposta que prevê a redução da jornada de trabalho sem prejuízo salarial para pais de pessoas com deficiência. De acordo com o texto aprovado, a necessidade e o percentual da redução da jornada serão definidos por avaliação biopsicossocial, realizada pelo menos a cada 2 anos. Conforme o resultado, o benefício poderá ser ampliado, mantido, reduzido ou suspenso. Durante a discussão da proposta, a deputada Soraya Andréa Santos, do PL do Rio de Janeiro, defendeu critérios para a concessão do benefício como forma de evitar fraudes.
8: Esse projeto é um projeto importantíssimo para as mães atípicas que precisam ter mais tempo dentro de casa, e é lógico que o meu voto será, e do partido, na orientação de aprovar, mas me cabe aqui fazer um alerta. Esse tipo de benefício deveria sempre estar vindo com um critério de avaliação.
7: O projeto que prevê a redução

0: redução da jornada de trabalho sem prejuízo salarial para pais de pessoas com deficiência já pode seguir diretamente para análise do Senado, a menos que haja recurso para votação antes pelo plenário da Câmara. Da Rádio Câmara, de Brasília, Paula Bittar.
1: Eleições. Projeto de Paulinho da Força do Solidariedade de São Paulo permite contabilizar como gastos eleitorais despesas com o cuidado de dependentes de candidatas. A medida beneficiaria mulheres com filhos de até 12 anos ou dependentes com deficiência.
2: A proposta autoriza o custeio de babás, cuidadores, creches e transporte de dependentes durante a campanha. Segundo Paulinho da Força, o objetivo é ampliar a participação feminina na política e reduzir os obstáculos enfrentados pelas candidatas.
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1: Consumidor. Comissão aprova medida que permite maior transparência na conta de luz. A repórter Júlia Lopes nos conta o que foi proposto.
7: A Comissão de Defesa do Consumidor da Câmara dos Deputados aprovou um projeto que obriga as distribuidoras de energia elétrica a incluir, junto com a conta de luz, um registro fotográfico do medidor de consumo da unidade de energia. De acordo com o texto, a medida tem como objetivo fortalecer a proteção dos direitos do consumidor e garantir mais transparência nas informações sobre o consumo de energia. A proposta também busca aumentar a confiança do usuário, já que o registro fotográfico anexado à fatura permite acompanhar mais clareza o processo de medição da cobrança. Para o relator da proposta, deputado Celso Russomano, do Republicanos de São Paulo, a iniciativa protege tanto o consumidor quanto as empresas. Ele ressaltou que a imagem do medidor pode servir como prova em caso de contestação, ajudando a evitar fraudes e possíveis manipulações.
8: O consumidor vai ter o direito de receber a conta com o registro fotográfico, ou seja, na hora que for lida a conta de energia elétrica, vem uma fotografia do medidor, do consumidor junto, né, impressa na própria conta, e aí o consumidor vai poder ver que, de fato, a leitura foi feita da maneira correta e vai poder acompanhar, inclusive, o consumo. Aí, se houver erro, fica mais fácil para ele provar que existe um erro na cobrança da conta de energia elétrica.
7: O projeto, que inclui junto à conta de luz um registro fotográfico do medidor de consumo, segue agora para análise na Comissão de Minas e Energia. Da Rádio Câmara de Brasília, Júlia Lopes.
1: Desenvolvimento Regional.
2: Projeto de Paulo Guedes, do PT de Minas Gerais, concede ao município de Vieiras o título de Capital Nacional dos Peixes Ornamentais. A proposta reconhece a importância da cidade para a piscicultura ornamental e sua contribuição para a economia da Zona da Mata Mineira.
1: Segundo Paulo Guedes, o reconhecimento fortalece a identidade produtiva de Vieiras, amplia a visibilidade do setor e incentiva o desenvolvimento regional. A proposta destaca ainda o potencial da criação de peixes ornamentais para gerar renda e apoiar pequenos produtores.
9: Educação.
2: O plenário da Câmara pode votar a qualquer momento o projeto que retira a obrigação de férias escolares durante a Copa do Mundo de Futebol Feminino no ano que vem. Essa obrigação foi criada por uma lei de 2026. Entenda com o repórter Antônio Vital.
10: Ganhou regime de urgência e pode ser votado a qualquer momento no plenário da Câmara, projeto que desobriga as redes de ensino pública e privada de todo o país a concederem férias escolares para todos os alunos durante a realização da Copa do Mundo Feminina de Futebol no ano que vem. Lei de autoria do governo, aprovada no início do ano pelo Congresso, obriga que as férias dos estudantes coincidam com o período do torneio, entre 24 de junho e 25 de julho de 2027. Projeto apresentado pela deputada Anne Ortiz, do PP do Rio Grande do Sul, permite que os sistemas de ensino dos estados e municípios decidam sobre o período de férias escolares, em vez de obedecer ao calendário oficial da competição. Entidades como a

0: Associação Nacional das Escolas Particulares criticaram a obrigatoriedade prevista em lei e alegaram que a alteração do período de férias no meio do ano coloca em risco o calendário escolar exigido pela Lei de Diretrizes e Bases da Educação, que obriga pelo menos 200 dias letivos no ano. O regime de urgência permite que o projeto seja analisado diretamente no plenário da Câmara, sem passar pelas comissões permanentes da Casa. A urgência foi aprovada de maneira simbólica, sem votos contrários. Para a autora da proposta, Anne Ortiz, a definição do período de férias em função da competição não foi discutida com as instituições de ensino e vai causar prejuízos para as escolas, alunos, pais e professores.
1: Não é possível, num país de 5.570 municípios, onde a Copa do Mundo vai ser sediada em apenas 8 municípios, nós termos uma regra para valer para todos os municípios que obriguem mais de um mês de férias no meio do ano. Isso vai causar um problemão, não só para as famílias, para os pais, para as mães que trabalham, mas também para os trabalhadores da educação no nosso país.
0: Os Jogos da Copa do Mundo de Futebol Feminino serão realizados em 8 cidades: Belo Horizonte, Brasília, Fortaleza, Porto Alegre, Recife, Rio de Janeiro, Salvador e São Paulo. Segundo o governo, a expectativa da FIFA é de que o evento alcance um público de mais de 3 milhões de torcedores, o que movimentará a economia brasileira e projetará o Brasil como potência esportiva. Da Rádio Câmara de Brasília, Antônio Vital.
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3: Justiça. Projeto de Caroline de Tone, do PL de Santa Catarina, concede anistia a pais punidos por adotarem a educação domiciliar, conhecida como homeschooling. Ela reforça que a medida beneficia apenas os casos em que não houve negligência, maus tratos ou violação dos direitos da criança e do adolescente.
4: Segundo Caroline de Tone, a proposta repara penalidades aplicadas a famílias que optaram pela educação domiciliar de boa fé. Para a deputada, o projeto reforça o papel da família na educação dos filhos e garante mais segurança jurídica aos pais que adotam esse modelo de ensino.
3: Segurança Pública. Projeto aumenta penas para crime de ameaça por arma ou condição da vítima. A repórter Daniela Lessa nos conta quais os agravantes.
5: A Comissão de Constituição e Justiça da Câmara dos Deputados aprovou o projeto que aumenta a pena para o crime de ameaça quando cometido com uso de arma ou contra mulher por razões do sexo feminino, crianças, adolescentes, pessoas idosas ou com deficiência. A proposta é do deputado Mário Heringer, do PDT de Minas Gerais, e altera o Código Penal para aproximar as punições dos crimes de ameaça e de perseguição. Atualmente, a pena para o crime de ameaça é detenção de 1 a 6 meses ou multa. Pelo texto, a pena para ameaça poderá ser aumentada de metade quando o crime for praticado com arma ou contra mulher por razões do sexo feminino, criança, adolescente, pessoa idosa ou pessoa com deficiência. Também haverá aumento de pena se a ameaça ocorrer na presença de criança ou adolescente. Além disso, o projeto permite que o Ministério Público inicie a ação penal nesses casos, mesmo sem a representação da vítima, o que pode facilitar a responsabilização dos agressores. O relator, deputado Pompeu de Matos, do PDT do Rio Grande do Sul, defendeu que a mudança corrige distorções na lei e reforça a proteção das vítimas.
6: A pessoa que se sente ameaçada muda todo o seu comportamento, inclusive corporal, de alimentação, de sono, de perturbação por ser ameaçado. E se for perseguido, é a mesma coisa. Então nós estamos colocando, perseguir ou ameaçar é a mesma situação. Tem a mesma pena, tem a mesma responsabilidade, tem a mesma gravidade.
5: Pompeu de Matos defendeu também o aumento de pena para casos em que a ameaça ocorre na presença de crianças ou adolescentes, pela gravidade do trauma provocado ao apenas testemunhar uma situação de violência. O projeto que aumenta penas para o crime de ameaça, especialmente quando envolve mulher por razões do sexo feminino, criança, adolescente, pessoa idosa ou pessoa com deficiência, ou ameaça feita com uso de arma, agora segue para análise do plenário da Câmara. Da Rádio Câmara de Brasília,

0: Daniele Lessa.
1: Direitos Humanos.
2: Rubens Antônio, do PT de Goiás, é um dos autores de projeto que cria uma política nacional de grupos reflexivos sobre masculinidades, prevenção da violência e cultura de paz. O objetivo, segundo ele, é atuar antes que a violência aconteça, com ações educativas voltadas também a adolescentes.
3: Rubens Antônio afirma que os grupos poderão funcionar em escolas, unidades de saúde, equipamentos da assistência social, órgãos de justiça e espaços comunitários. O congressista ressalta que o texto prevê atividades sobre resolução não violenta de conflitos e prevenção da violência contra mulheres.
2: Termina agora o Jornal Câmara dos Deputados, produzido pela Rádio Câmara, com trabalhos técnicos de Everson Urani e apresentação de José Carlos Andrade e Márcio Aquilissardi. Uma boa noite para você.
3: Uma ótima noite para você. A Voz do Brasil volta amanhã.
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0: 4:33.
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2: Fui contratada para ser vendedora em uma loja. Quando não tem clientes para atender, a minha chefe manda eu organizar as mercadorias nas prateleiras. A empresa tem que pagar por esse outro serviço? Quem responde é a juíza Tatiane Raquel Bastos Buquera.
3: Na legislação geral trabalhista, não existe previsão para pagamento de diferenças salariais por acúmulo de funções. Essa regra existe apenas para alguns trabalhadores com leis específicas, como os vendedores viajantes que exercerem cumulativamente a função de fiscalização e inspeção, e para os radialistas. O artigo 456, parágrafo único da CLT, não prevê a contratação de um salário específico para remunerar cada atividade exercida. Ele prevê que, se não houver cláusula específica no contrato, o empregado se obriga a fazer todo e qualquer serviço compatível com a sua condição pessoal. Se as funções forem exercidas dentro da mesma jornada de trabalho, não existirá dupla remuneração ou indenização, uma vez que o empregado já está sendo remunerado pelas horas de trabalho e está obrigado a prestar os serviços compatíveis com a sua condição, exceto se houver acordo expresso em sentido contrário ou previsão em acordo ou convenção coletiva da categoria. Isso acontece, pois no contrato de trabalho existe o dever de colaboração das partes.
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4: A Infante ID, startup fundada em Curitiba, desenvolveu uma tecnologia de biometria neonatal e infantil para ajudar a prevenir trocas de bebês, subregistros, raptos e tráfico de crianças. A empresa já atua em 9 estados e realizou mais de 320 mil coletas biométricas em crianças de 0 a 7 anos. A solução é 100% brasileira, com produção em Pato Branco e tem ultra resolução 10 vezes superior à de equipamentos convencionais, permitindo capturar digitais desde as primeiras horas de

0: Vida. A tecnologia conta com parceria de pesquisadores da UTF-PR e, segundo a empresa, busca garantir identificação segura, cidadania e proteção desde o nascimento. A tarifa do transporte coletivo de Maringá passou a custar R$ 5,80 no último domingo, dia 12 de julho. Mesmo com o reajuste, o valor será o menor entre as quatro maiores cidades do Paraná, abaixo de Londrina, Curitiba e Ponta Grossa. Para assegurar o preço ao usuário, a prefeitura aumentou em 28% o subsídio ao transporte coletivo, que deve chegar a cerca de R$ 60 milhões neste ano. Também foi mantido o bônus de 15% em crédito para quem usa o cartão Passe Fácil fora dos horários de pico. Repórter Flávia Consoli.
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2: As companhias aéreas que operam no Brasil estão proibidas de cobrar taxas adicionais para garantir que menores de 16 anos viajem em assentos ao lado de seus pais ou de seus responsáveis. A nova determinação foi publicada pela Agência Nacional de Aviação Civil, a ANAC, e põe fim a um problema recorrente enfrentado pelas famílias na hora do embarque. Pelas novas regras, a marcação de lugares adjacentes deve ser assegurada de forma gratuita pelas empresas no momento da compra da passagem ou durante qualquer alteração na reserva. A medida é válida para voos domésticos e internacionais operados por empresas brasileiras ou bilhetes comercializados no país, impedindo que crianças e adolescentes viajem separados dos adultos. A única exceção prevista na norma ocorre quando os passageiros optam por assentos com espaço extra para as pernas ou poltronas em classes superiores, situações em que a cobrança adicional permanece autorizada. Da Rádio 2, Milena Abreu.
3: As exportações brasileiras de arroz quase dobraram no primeiro semestre. Dados do governo indicam que elas passaram de 1 milhão de toneladas, quase o dobro do volume registrado no mesmo período do ano passado. Um dos motivos é a oferta maior, com o crescimento da produção no ciclo 25-26, que, por outro lado, jogou os preços para baixo. Tanto que a receita com as exportações cresceu 35%, ou seja, não acompanhou o aumento dos embarques. Da Rádio 2, Humberto Ferretti. Depois de fechar o mês de junho em baixa, a cotação do boi gordo caiu de novo nos primeiros dias de julho. No indicador CPEA Isal, que a arroba é vendida pouco acima dos R$ 320. Um mês atrás, o preço médio passava dos R$ 350. No geral, a oferta está acima da demanda. Isso mesmo com o aumento das exportações de carne bovina no primeiro semestre. Daqui para o fim do ano, o mercado está de olho na cota de embarques para a China, que está perto de ser atingida. Da Rádio 2, Humberto Ferretti.
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2: O custo para construir ou reformar no Brasil acelerou no mês de junho. De acordo com dados divulgados pelo IBGE, o Índice Nacional da Construção Civil, o SINAP, subiu 1,19% no sexto mês do ano, 0,83 ponto percentual acima da taxa de maio. Com o resultado de junho, a alta acumulada no ano beira 4,5%. E em 12 meses, o custo para construir está 7,26% mais caro. Os dados do IBGE mostram que tanto materiais de construção como mão de obra encareceram na passagem de maio para junho. No mês passado, a parcela dos materiais apresentou variação de 0,92%, a maior taxa do ano. E a alta na mão de obra, que foi pressionada por diversos acordos coletivos que foram firmados, foi de 1,55%, também o maior percentual de 2026. Falando em valores, o custo Nacional da Construção Civil por metro quadrado, que fechou maio na casa dos R$ 1.953, subiu para R$ 1.976,37 no mês passado, sendo R$ 1.114,74 relativos aos materiais e R$ 861,63 à mão de obra. Da Rádio 2, Milena Abreu.
5: Abertas as inscrições para o Fundo de Financiamento Estudantil do segundo semestre. O prazo vai até 17 de julho, sexta-feira.

0: Inscrição deve ser feita no Portal Único de Acesso ao Ensino Superior. O FIES financia a graduação de estudantes matriculados em cursos presenciais, em faculdades privadas e com avaliação positiva no Sistema de Avaliação do Ensino Superior do Ministério da Educação. Este ano, o programa oferece mais de 112 mil vagas. Para o segundo semestre, são quase 45 mil oportunidades. Pode se inscrever quem participou do Exame Nacional do Ensino Médio a partir de 2010, quem obteve média igual ou maior que 450 pontos nas cinco provas, quem não zerou na redação e quem possui renda bruta familiar mensal per capita de até 3 salários mínimos. Já quem participou como treineiro no Enem não pode participar. O processo seletivo do FIES reserva metade das vagas para estudantes com renda familiar por pessoa de até meio salário mínimo e com inscrição no Cadastro Único. Da Rádio 2, Fabiola Altran.
1: O Brasil produziu 1 bilhão 210 milhões de dúzias de ovos no primeiro trimestre, portanto, entre janeiro e março. O número representa alta de 0,4% na comparação com o mesmo período do ano passado. Os dados foram divulgados pelo IBGE. O estado de São Paulo respondeu sozinho por 1 de cada 4 ovos produzidos no país. Na sequência, no ranking dos líderes no setor, vem Minas Gerais, Paraná e Espírito Santo. Da Rádio 2, Humberto Ferretti.
0: Novas regras sobre publicidade de plataformas esportivas de apostas começam a valer nesta sexta-feira. As normas tornam obrigatória a exibição de advertências do Ministério da Fazenda em todas as campanhas. Além disso, aumentam as restrições ao conteúdo da propaganda. Por exemplo, proíbem anúncios que incentivem apostas como forma de ganhar dinheiro ou que utilizem comentaristas para influenciar a população a apostar. Publicidades de empresas autorizadas deverão conter uma das seguintes mensagens: apostar pode causar dependência, apostar faz você perder dinheiro ou aposta não é investimento. Esses avisos estarão na horizontal do vídeo de forma clara, legível e deverão ocupar pelo menos 10% do comprimento ou do tamanho do anúncio. As regras ainda estabelecem que as campanhas não poderão sugerir ganho fácil ou enriquecimento rápido por meio das bets, criar senso de urgência para estimular apostas imediatas, induzir o consumidor ao erro com informações falsas ou enganosas e nem utilizar mensagens de cunho sexual, discriminatório ou ofensivo, por exemplo. E mais, comentaristas, especialistas e analistas ficam proibidos de usar de autoridade técnica para sugerir ou recomendar apostas específicas em eventos esportivos. Entre as punições estão multa de até 20% do faturamento da operadora da plataforma e até cassação da licença. Da Rádio 2, Fabiola Altran.
1: Eu sou Humberto Ferretti e esse é o podcast Na Bola. Dois duelos gigantes definirão os finalistas da Copa do Mundo de 2026. Nesta terça-feira, 16h, no horário de Brasília, tem nada menos que França e Espanha, em Dallas. Antes da Copa, as duas seleções eram apontadas como favoritas ao título. A França mostrou na prática aquilo que se esperava dela. A Espanha, nem tanto. Ainda assim, em 90 minutos, não dá para cravar o que vai acontecer. A mesma coisa vale para o duelo entre Argentina e Inglaterra. Jogo, aliás, que vai muito além do futebol. A rivalidade é antiga, desde os anos 80, quando os ingleses derrotaram os argentinos na Guerra das Malvinas. Por outro lado, os hermanos chegaram a vencer a Inglaterra com o famoso gol de mão de Maradona na Copa de 86. Esse jogo será na quarta-feira, também às 16h, em Atlanta. As seleções que vencerem farão a grande final no domingo, enquanto as que perderem disputam o terceiro lugar no sábado.
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1: Eu sou Humberto Ferretti e esse é o Giro Rural. O Brasil produziu 1 bilhão 210 milhões de dúzias de ovos no primeiro trimestre, portanto, entre janeiro e março. O número representa alta de 0,4% na comparação com o mesmo período do ano passado. Os dados foram divulgados pelo IBGE. O estado de São Paulo respondeu sozinho por 1 de cada 4 ovos produzidos no país. Na sequência, no ranking dos líderes no setor, vem Minas Gerais, Paraná e Espírito Santo. As exportações brasileiras de arroz quase dobraram no primeiro semestre. Dados do governo indicam que elas passaram de 1 milhão de toneladas, quase o dobro do volume registrado no mesmo período do ano passado. Um dos motivos é a oferta maior, com o crescimento da produção no ciclo 25-26, que, por outro lado, jogou os preços para baixo. Tanto que a receita com as exportações cresceu 35%, ou seja, não acompanhou o aumento dos embarques. Depois de fechar o mês de junho em baixa, a cotação do boi gordo caiu de novo nos primeiros dias de julho. No indicador CPEA Esalq, a arroba é vendida pouco acima dos R$ 320. Um mês atrás, o preço médio passava dos R$ 350. No geral, a oferta está acima da demanda. Isso mesmo com o aumento das exportações de carne bovina no primeiro semestre. Daqui para o fim do ano, o mercado está de olho na cota de embarques para a China, que está perto de ser atingida.
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3: O Departamento de Estradas de Rodagem do Paraná reforça aos motoristas que ocorrem interdições temporárias na PR-151, em Ponta Grossa, nos Campos Gerais, com previsão de término na próxima terça-feira. Os bloqueios totais nos dois sentidos duram até 45 minutos e são necessários para o lançamento das vigas do novo viaduto da Variante, entre os quilômetros 338 e 343. Para reduzir os impactos no tráfego, os trabalhos de içamento das estruturas acontecem preferencialmente no período noturno, das 8 horas da noite às 5 horas da manhã, e nos fins de semana. Durante o dia, ocorrem apenas bloqueios rápidos e alternados para a movimentação das carretas que transportam o material. A pista é totalmente liberada após cada etapa de trabalho, permanecendo aberta até a completa dissipação das filas antes de uma nova interrupção. A operação é de responsabilidade da concessionária RDN, com apoio na sinalização da Polícia Rodoviária. Em caso de chuvas ou ventos fortes, os serviços podem ser adiados. A orientação é que os usuários planejem as viagens com antecedência, reduzam a velocidade ao se aproximarem do trecho em obras e respeitem a sinalização local. Repórter Vitor Luiz.
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5: A 25ª edição do Festival Espetacular de Teatro de Bonecos começa neste domingo. Ao longo de 8 dias, Curitiba recebe 27 espetáculos de companhias de diversas regiões do Brasil, além de grupos da Argentina e do Peru, reunindo diferentes técnicas e linguagens do teatro de animação. Produzido pelo Centro Cultural Teatro Guaíra desde 1991, o festival chega à marca histórica de 25 edições, promovendo o encontro entre artistas de diferentes gerações e públicos de todas as idades. Entre os dias 12 e 19 de julho, a programação ocupa o Teatro José Maria Santos, o mini auditório do Teatro Guaíra e o Guairinha. O evento também conta com apresentações gratuitas no vão livre do Museu Oscar Niemeyer e no pátio do Teatro Guaíra. Os ingressos para os espetáculos pagos custam R$ 20,00 a inteira e R$ 10,00 a meia entrada. As apresentações contam com recursos de acessibilidade, incluindo audiodescrição e tradução em libras. A abertura do festival acontece neste domingo, com o espetáculo convidado Body Rhapsody, do grupo peruano Teatro Hugo e Inês. A montagem será apresentada no Teatro José Maria Santos em 2 sessões, às 11 da manhã e às 4 da tarde. No mesmo dia, o vão livre do Museu Oscar Niemeyer recebe 5 apresentações.

apresentações gratuitas de teatro Lambi Lambi, das 2 às 3 da tarde. De segunda a sexta-feira, o pátio do Teatro Guaíra também recebe uma programação gratuita, das 1h30 às

0: jogo, formas animadas, teatro de objetos, performances urbanas e os delicados espetáculos lambi-lambi. Repórter Gabriel Ramos.
1: A Secretaria de Estado da Saúde, a SESA, registrou uma queda de 81,1% dos casos de síndromes respiratórias agudas graves por vírus sincicial respiratórios entre bebês menores de 6 meses no Paraná. A redução foi de 1.421 para 269 casos no comparativo entre as 26 primeiras semanas de 2026 e 2025. A melhora está relacionada ao início da vacinação contra os vírus sincicial respiratórios, que foi incorporada pelo Ministério da Saúde em dezembro de 2025. O impacto da vacina foi nacional. Segundo o levantamento disponibilizado pela Fundação Oswaldo Cruz, com dados do boletim Infogripe, entre as semanas 1 a 24, o país registrou 16.148 casos em 2025 e 7.593 em 2026, uma queda de quase 53%. Além de uma maior diminuição no número de casos, o Paraná tem também a melhor cobertura vacinal do sul do Brasil. O levantamento do Ministério da Saúde aponta que 89,84% das gestantes estão vacinadas no estado. A vacinação contra o vírus sincicial respiratório está disponível para todas as grávidas a partir da 28ª semana e sua proteção é passada da mãe para a criança. Aliado à vacinação, o estado conta com outra importante frente de combate à bronquiolite, o uso do nirsevimab. O medicamento é um anticorpo monoclonal que oferece proteção direta e imediata. Pelo SUS, esse imunobiológico é destinado a 2 grupos prioritários e está disponível nas maternidades para recém-nascidos prematuros e crianças de até 23 meses com comorbidades graves. Repórter Vitor Luiz.
0: O Paraná começa a semana com 21.513 vagas de emprego abertas nas agências do trabalhador de todo o estado. As oportunidades são para diferentes níveis de escolaridade e experiência. As vagas podem ser consultadas no site da Agência do Trabalhador, onde também é possível agendar o atendimento presencial. A função com maior número de oportunidades é a de alimentador de linha de produção, com 6.660 vagas. Em seguida, aparecem abatedor, com 1.325 vagas, magarefe, com 1.166 e operador de caixa, com 782. A Regional de Cascavel lidera a oferta de vagas, com 4.928 oportunidades. Os destaques são alimentador de linha de produção, com 1.772 vagas, abatedor com 987 e auxiliar de logística com 353. Na sequência, aparece a Regional de Curitiba com 4.184 vagas, principalmente para auxiliar de logística com 478 oportunidades e faxineiro com 223. A Regional de Campo Mourão soma 3.517 vagas, com destaque para alimentador de linha de produção com 1.192, magarefe com 711 e abatedor com 183. Em Foz do Iguaçu são 1.976 vagas, principalmente para alimentador de linha de produção, operador de caixa e repositor de mercadorias. A Regional de Pato Branco oferece 1.893 vagas. Em Londrina são 1.510. O Moarama tem 1.384 oportunidades e Maringá 1.080. Completam a lista as regionais de Paranaguá com 393 vagas, Guarapuava com 326, Ponta Grossa com 268 e Jacarezinho com 54. As agências do trabalhador também têm vagas para profissionais com formação técnica e superior em áreas como psicologia, ciências contábeis, pedagogia, recursos humanos, administração, direito, assistência social e farmácia. Também há oportunidades de estágio em cursos como administração, enfermagem, biomedicina, farmácia, logística, direito e marketing. Repórter Gabriel Ramos.

0: voltamos.
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2: Depois de um fim de semana chuvoso, o tempo vai ficar estável no estado. Segundo o CIMEPAR, a previsão é de elevação gradual das temperaturas, que podem alcançar os 30 graus, conforme explica o meteorologista Leonardo Furlan.
3: A nebulosidade fica variável nesta manhã, com nevoeiros pontuais, especialmente na faixa leste e também se estendendo pelo interior do estado. Ao longo do dia, o sol predomina e o tempo fica estável, apenas com possibilidade de garoa ocasional na faixa leste, entre a Serra do Mar e o litoral. As temperaturas durante a tarde não se elevam tanto, com máximas que ultrapassam a casa dos 20 graus apenas na faixa norte e noroeste do Paraná. Na terça-feira, condição bastante semelhante, com amanhecer bastante gelado, até mesmo com possibilidade para geadas entre o centro-sul, sudeste e Campos Gerais, no geral com fraca intensidade. As temperaturas se elevam ao longo do dia, com predomínio de sol e marcas que não devem ultrapassar a casa dos 20 graus em toda a metade sul paranaense, apenas na faixa norte e noroeste mais uma vez, podendo até mesmo chegar aos 23 a 24 graus na região noroeste do Paraná.
2: Na quarta-feira, a condição meteorológica fica semelhante, com possibilidade de ocorrência de geadas de fraca intensidade de maneira localizada apenas no centro-sul e sudoeste do Paraná. Elevação das temperaturas ao longo do dia e variação de nuvens, principalmente na faixa leste. Segundo o meteorologista do CIMEPAR, na quinta e na sexta-feira, as temperaturas ficam mais altas.
3: As temperaturas começam a se elevar mais em virtude do retorno do escoamento de norte, o que eleva as temperaturas principalmente no interior do estado, com marcas que devem ultrapassar a marca dos 30 graus entre a quinta e a sexta, especialmente no noroeste e norte do Paraná. Temperaturas se elevam também na faixa leste, ficando na casa dos 24 a 25 graus durante a tarde. O sol predomina e não há condição de chuva até o final da semana.
2: A previsão do tempo completa está disponível no site cimepar.br. Repórter Vitor Luiz.
4: A Universidade Estadual de Ponta Grossa, nos Campos Gerais, vai ter melhorias na estrutura, incluindo um novo complexo de laboratórios para engenharia civil e arquitetura e urbanismo, obras de acessibilidade nos campi, novos equipamentos para a TV educativa e a troca do telhado do Hospital Universitário Materno Infantil. Também está autorizada uma licitação da nova pista de atletismo do Campus Uvaranas. O reitor da Universidade Estadual de Ponta Grossa, Miguel Sanches Neto, ressalta a importância das melhorias para a instituição.
5: Isso fez a diferença na Universidade Estadual de Ponta Grossa e nos nossos HUs.
4: Entre os destaques está o novo complexo dos laboratórios. As obras de acessibilidade tornam o UEPG a primeira universidade pública do Brasil com estruturas completamente adaptadas. O Hospital Universitário Materno Infantil também terá a substituição completa do telhado, garantindo mais segurança e conforto a pacientes, acompanhantes e profissionais. Repórter Flávia Consoli.
6: Mais de 1 milhão de gestantes já foram vacinadas no SUS para ajudar a proteger seus bebês contra complicações causadas pelo VSR, o vírus sincicial respiratório. Com a chegada do inverno, aumentam os casos de doenças respiratórias, incluindo as infecções causadas por esse vírus, principal responsável pela bronquiolite e por grande parte das internações de crianças pequenas. O ginecologista obstetra Eduardo Santana explica o porquê.
7: É um vírus muito comum nas sociedades. O contágio desse vírus é muito fácil por gotículas respiratórias. Então, em todos os países, ele causa infecções superiores, de vias aéreas superiores, que podem ser mais brandas. Mas aí que está o problema. Ele tem um potencial para adentrar na árvore respiratória, atingindo mais profundamente o pulmão. E a gente conhece ao longo dos anos um dos desdobramentos clássicos desse vírus, que é a bronquiolite nas crianças pequenas. Ele ficou famoso por isso.
6: Mas o especialista destaca que há formas de prevenção oferecidas pelo SUS para proteger os bebês atualmente.
7: A gente hoje está num cenário que vai marcar a história da medicina, porque pela primeira vez o SUS pode fornecer uma vacina dada na gestante, que faz essa gestante produzir anticorpos ainda grávida, passá-los para o feto, né, antes do nascimento, para que a criança já nasça protegida por esse vírus nessa fase de maior risco. Isso é um marco extraordinário na medicina, porque a gente nunca teve esta proteção. A gente tinha um número enorme de crianças no mundo internadas em UTI, muitas delas entubadas, e agora essas crianças passam a nascer protegidas. E vale lembrar uma frase que eu falo todos os dias na minha prática clínica, para as pacientes entenderem, né? E isso vale para vários imunizantes. Receber a vacina contra o vírus social respiratório não significa que o seu filho não vai ter a doença. O que a gente não quer com essa vacina é que a criança que nasceu tenha a forma grave da doença.
6: Eduardo Santana também explica como funciona a proteção contra o VSR transmitida da mãe para o bebê.
7: Quando uma criança nasce, todos os anticorpos que essa criança tem foram recebidos da mãe pelo útero. Então a natureza é tão sábia. A mãe faz um pool de anticorpos enorme, passa esses anticorpos pelo cordão umbilical, né, através da placenta, e a criança, quando nasce, ela tem uma quantidade maior de anticorpos que a própria mãe que os produziu. Então, nós estamos falando aqui de uma criança que nem consegue ter uma imunidade própria, ela depende do que vem da mãe, e nós temos um vírus que tem tropismo, né, ele tem um favorecimento por essas crianças mais novinhas. Então, a gente está numa zona de muito risco, trabalhando com uma imunidade baixa e com uma dependência de anticorpos da mãe. Então, sempre ao longo dos anos, essas crianças em todos os países do mundo, né, foram vulneráveis a esse vírus, até agora.
6: Além da vacinação, medidas simples de prevenção, como lavar as mãos com frequência, manter os ambientes ventilados e cobrir o rosto ao tossir e espirrar, ajudam a reduzir o risco de infecções respiratórias. Em caso de dúvidas, procure um médico ou vá até o posto de saúde mais próximo. Da Rádio 2, Fabíola Alcântara.
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0: 5:02.
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0: 5:03.

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2: Louvado seja o nosso Senhor Jesus Cristo, para sempre seja louvado. Hoje é dia 15 de julho, é quarta-feira, e aqui no Rocio, todo dia 15, a gente chama de Dia do Rocio. A igreja também celebra hoje São Boaventura, bispo e doutor da igreja. Ele foi bispo, escritor, amigo dos pobres e alguém muito apaixonado por Jesus Cristo. Isso fez dele uma vida santa. Vamos rezar hoje por todos os bispos do mundo, especialmente pelo nosso Dom Paulo aqui de Paranaguá, e por todos os bispos que precisam, principalmente aqueles que mais precisam das nossas orações. Vamos pedir também a proteção, a intercessão de Nossa Senhora do Rocio, fazendo juntos nosso ato de consagração. Nossa Senhora do Rocio, Rainha do Céu e da Terra, Padroeira do Paraná, nós vos saudamos, refúgio dos necessitados. Por vossas mãos intercessoras, a misericórdia de Deus jamais faltou. Dai-nos a graça de sermos discípulos de Jesus na busca de vivermos a palavra de Deus. Transformai a nossa vida em um santuário de amor, onde Jesus seja o centro. Consagramo-nos a vós, cheios de confiança. Em vossas mãos renovamos as promessas do nosso batismo. Renunciamos a toda forma de egoísmo para vivermos e convivermos como irmãos. Mãe do Divino Orvalho, que cura e salva, com amor queremos propagar a vossa devoção. Nossa Senhora do Rocio,

0: Envolvei-nos em vosso manto de amor e proteção. Mergulhados nos mistérios da encarnação, morte e ressurreição de Jesus, conduzi a nossa vida para o coração de Deus na ação do Espírito Santo. Assim seja. Amém. Agora a bênção da água e dos objetos de devoção. Senhor Deus Todo-Poderoso, fonte e origem de toda a vida, abençoai esta água que vamos usar para pedir o perdão de nossos pecados e alcançar a proteção contra toda doença. Concedei, ó Deus, que por vossa misericórdia jorrem sempre para nós as águas da salvação, para que possamos nos aproximar de vós com o coração puro e ficarmos livres de todo o perigo do corpo e da alma. Abençoai também, Senhor, os nossos objetos de devoção e artigos religiosos. Por Cristo nosso Senhor. Amém. O Senhor esteja convosco, Ele está no meio de nós. Desça sobre você, sobre a sua casa, a bênção de Deus Todo-Poderoso. Pai, Filho e Espírito Santo. Amém. Um grande abraço e fique com Deus.
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com o Pai da Eternidade, o Príncipe da Paz, o Senhor Jesus Cristo. Nós estamos aqui na Rádio Difusora, o Juninho Queiroz e você no nosso Canta Brasil. Bom dia, gente, bom dia. Bom dia, irmãozinho, bom dia, irmãzinha. Bom dia, povo querido do meu Brasil. Bom dia, a presença de Nossa Senhora Aparecida, padroeira do nosso Brasil, protetora desse vosso filho Juninho Queiroz e de todos nós. Muito bom dia, obrigado pela sua audiência, obrigado pelo seu carinho, você que todos os dias está ligadinho aqui.

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0: É, vem comigo. Vem comigo fazer a alegria de mais um dia. Eu te desejo tudo de bom, meu irmão. Tudo de bom possa acontecer da sua vida neste novo dia que o Senhor Jesus Cristo fez pra mim, fez pra você, fez pra todos nós.
2: Creone, Parreirito e o Chonadão da Sanfona, esse é o trio Balada Dura.
3: O melhor trio do Brasil. 6 horas e 4 minutos.

0: 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Bom dia, 6:07.
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E a hora certa, 6:09. 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
2: Agora são 6:15. Tá gelado, companheiro, tá gelado. Tá frio, hein? Nossa Senhora! É, 11 graus aqui do Alto da Marechal. Tá gelado. Dri, pega devagar aí na teta da vaca, Dri. Pega devagar aí na teta da vaca, senão a vaca esconde o leite. A vaca tá escutando o meu programa, mas se você apertar muito, ela esconde o leite. É... Não, vai devagarzinho aí, Dri. Vamos, Dri. Tá na hora de acordar pra mais um dia. Às 6:15, a molecada tá de férias, né? Maria Angélica, o Alisson, molecada tá de férias e hora dessa já tá lá na mangueira ajudando o Dri tirar leite. Ah, tá bom que eu vou, viu? Às 6:16.
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2: Vai devagarzinho, coitadinha da vaca. Com frio desse, vai devagarzinho aí, companheiro. Pega devagar na teta da vaca, tadinha.

É, você não tem dó? Ela vai te dar o leitinho, o teu pãozinho de cada dia. Vai devagar aí, viu? Vai tirando o leite, mas devagar. Aperta devagarzinho a teta da vaca. Vai, isso. O pau tá enchendo, leiteiro. O pau tá enchendo. Às 6:16. Quem tá bêbado, quem tá bom?

e 20 minutos. 6h20, Brasil. Esse é o Canta Brasil. Segura, Romildo. Bom dia, Dona Edi. Alô, pessoal da farmácia do Romildo.

0: Corpus, hora 6h26.
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0: O Marco Boiadeiro, lá da querida cidade de Jacarezinho, tá ligado aqui comigo, Marco.
3: Ô, Juninho Queiroz, bom dia, bom dia. Manda pra nós aí o frio na madrugada aí.
0: Tá gelado. Não quero frio na madrugada não, irmão. Deixa pra lá esse negócio de frio aí. Já tá gelado, irmão. A Rita de Cássia, lá de Jacarezinho, tá ligado aqui comigo também. Bom dia, Rita. Bom dia, com a graça de Deus, né? Vamos aí pra mais um dia. Agradecendo a Deus, Pai Todo-Poderoso, Criador do céu e da terra, por mais um dia. Vamos, gente! Vamos acordar de bem com a vida.
4: Bom dia, fera do rádio. Estamos na rodagem. Manda uma música pra nós aí. Tenha um bom dia.
0: Tenha um bom dia pra você também, quem tá ligado aqui comigo, ouvindo o nosso programa. É a Rádio Difusora, viu? É a Rádio Difusora. Essa rádio aqui é boa demais. E você tá ligado aqui comigo. Bom dia. Nunca deixe de acreditar naquele que te coloca de pé todos os dias. É, agradecendo a Deus pela oportunidade de estarmos aqui. É, vamos dar moleza pro corpo não, companheiro. É, dá moleza pro corpo, não, vamos. Apeia, tá na hora de arriar o cavalo. Agora são 6h28. 6h28, bom dia.

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5: Agora são 6 horas e 35 minutinhos. 6 horas e 35 minutos. Tá na hora de tomar um cafezinho. Um cafezinho bem gostoso desse dia. Vamos, gente! Vamos despertando para mais um dia. São 6 horas 35 minutinhos na Cidade Joia, que é o centro comercial do Norte Pioneiro do Paraná. Vamos, gente! Vamos! Tá na hora de acordar. Bom dia lá pro pessoal do Posto Santa Rita. O pessoal tá ligadinho aqui comigo na Rádio Difusora. Bom dia lá pro Chumbada. O Sartana também ouvindo a gente, a Márcia Coutinho, família toda aí, o Hélio, a Zélia, enfim, a Marli lá em Curitiba, um abraço pra vocês, o Rodão, a família Coutinho toda ouvindo a nossa programação difusora. 6h36, bom dia.
6: Bom dia, Juninho Queiroz. Aqui é a Maria do restaurante Santa Rita. Viu? Anunciou o aniversário da minha veinha aí, da minha mãe.

0: Luizinha, 75 anos ela tá fazendo hoje, tá bom? E falo pra ela que eu amo muito ela. Tudo, eu vivo por ela, porque essa daí é minha guerreira, tá bom? E oferece uma música pra ela e pra mim. Eu queria que você tocasse aquela música. Só que eu não sei falar pro seu nome dela, só sei que ela fala o Rancho Fundo. Eu não sei se é do Zezé de Camargo e Luciano. Se você puder atender, daí oferece também pra todas as meninas aqui do restaurante, tá bom? Muito obrigada.
1: Às 6h36. Qual é o nome da sua mamãe, hein, ô Maria? 6

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0: Agora faltam 10 minutinhos para 7 horas. Eu toquei agora há pouquinho Rancho Fundo. Música bonita, lá para Dona Olinda, aniversariante de hoje. É, mãe da Maria lá da Santa Rita. Ei, meu amigo. 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
0: Quero mandar um abraço pro Dora. O Dora tá ligadinho aqui comigo lá na Vila Rica. Ele e a esposa Beth. Ô Dora, que foi aquilo ontem lá no Terço dos Homens, hein? É, o Dora teve lá junto com o pessoal produzindo lá uma quirelinha pros homens lá do Terço. É, sempre o pessoal se reúne pra rezar o Terço e depois o pessoal parte lá pra cima da quirelinha, né, Dora? Um abraço pra você ligado na Difusora FM, aí na Vila Rica, Marceluz.
3: Bom dia, Juninho. Bom dia aos ouvintes. Tudo bem com vocês? 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
1: Alô, Lorival aí do JP. Bom dia pra você, a Luciana, a esposa. Bom dia aí pra Nelci, família toda ligada na melhor.
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1: Alô, Eliezer. O Eliezer também tá pegando carona comigo. Grande abraço aí de Lene, Rubinho, família toda, mamãe, papai, ô povo bom.
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1: 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Vai cantar aqui na Difusora FM. 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Alô, seu Fernando, a Dona Áurea, ligado aqui comigo, lá no bairro Dourado.
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horas. Bom dia, Marli. Como é que você tá, Marli? Obrigado pela audiência. É a Difusora. Alô, Dalva, lá no Jardim Bela Vista. Pô, manda um abraço pro meu esposo Benedito aí. Benedito Pedreiro, lá do Jardim Bela Vista. O rádio tá ligado, o rádio tá alto.

0: Hoje é aniversário da Renata Arruda. Alô, Renata Arruda, parabéns pelo seu aniversário. Bom dia lá pra Ineide, tá ligadinho aqui comigo, Cláudio. Ô, Cláudio, senti a sua falta ontem lá no Terço dos Homens, viu? Um abraço pro Cláudio, pra Andréia, o povo ligado aqui com a Rádio Difusora FM.
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0: Quero mandar um abraço pro Ari, o Ari do cartório, o meu amigo Nego, Nego Baterias. O povo querido que tava ontem participando lá do Terço dos Homens, né, Nivaldo? Nivaldo Castilho, povo querido aí, bastante gente. E o Cabeça? Cabeça! Esquece aquela porta lá, Cabeça. Manda outra, porque aquela lá já foi, viu? Um abraço pra você, Cabeça!

0: hoje às 15 horas tem a missa. Em nome de Nossa Senhora do Perpétuo Socorro, na paróquia São José do Jardim Colorado, às 15 horas.
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0: Hoje é aniversário da nossa querida Maria do Carmo, a esposa do meu amigo Serginho. Ei, Serginho, um grande abraço pra você, um grande abraço também pro Marcão. Um grande abraço também ao nosso querido lá, o borracheiro. Ô, borracheiro!

0: um balde de quirelinha. Nossa senhora. Ô borracheiro. Nossa senhora, borracheiro. Ô Marcelus, faltou ainda o Osvaldão, hein? Já já tem o Padre Johnny. Aqui da Difusora.
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Louvado seja nosso Senhor Jesus Cristo, para sempre seja louvado. Bom dia a você que nos acompanha. Na manhã de hoje, quarta-feira, 15 de julho, estamos iniciando este novo dia e nos colocando debaixo da proteção divina. Por isso, a você que está sintonizado conosco, nos ouvindo, nos coloquemos em oração na manhã desta quarta-feira, rezando. Em nome do Pai, e do Filho, e do Espírito Santo. Amém. O Deus da esperança, que nos cumula de toda alegria e paz em nossa fé, pela ação do Espírito Santo, esteja convosco. Bendito seja Deus que nos reuniu no amor de Cristo. Naquele tempo, Jesus pôs-se a dizer: Eu te louvo, ó Pai, Senhor do céu e da terra, porque escondeste estas coisas aos sábios e entendidos e as revelaste aos pequeninos. Sim, Pai, porque assim foi o teu agrado. Tudo me foi entregue por meu Pai, e ninguém conhece o Filho senão o Pai, e ninguém conhece o Pai senão o Filho, e aquele a quem o Filho o quiser revelar. Palavra da salvação. Glória a vós, Senhor. Irmãos e irmãs, apesar de curto, o Evangelho de hoje nos traz uma palavra e uma catequese muito bonita. Deus se revela aos pequenos. Depois de ver tantas pessoas rejeitarem sua mensagem, Jesus eleva uma oração de louvor ao Pai, porque aqueles que se julgavam sábios e autossuficientes não conseguiram reconhecer a ação de Deus. Por outro lado, os mais simples, os humildes, os que tinham o coração aberto, acolheram com alegria a boa nova do reino. Isso nos faz pensar que o maior obstáculo para encontrar Deus não é a nossa falta de inteligência. Pelo contrário, a falta de humildade se torna um grande obstáculo para encontrarmos Deus. Os fariseus conheciam a lei, mas estavam presos às próprias certezas e não conseguiram reconhecer o próprio Filho de Deus diante deles. Já os pobres, os pecadores arrependidos,

marginalizados, conscientes de sua necessidade, abriram espaço para que Deus transformasse suas vidas. Jesus também nos ensina que ninguém conhece verdadeiramente o Pai senão por meio do seu Filho Jesus. Não basta possuir conhecimento religioso, ocupar um lugar na igreja, ou cumprir as práticas e os preceitos. Conhecer Deus é fazer uma experiência de comunhão com Jesus. Acolher a sua palavra, seguir os seus passos, permitir que o Evangelho molde nossa maneira de viver. Talvez seja a grande pergunta que o Evangelho de hoje nos deixa: como está o nosso coração? Temos um coração simples, capaz de aprender, de escutar, de se deixar conduzir por Deus? Ou estamos fechados em nossas convicções, acreditando que já sabemos tudo e que não precisamos mais nos converter? Peçamos, meus irmãos, no início deste dia, a graça de sermos contados entre os pequeninos do Evangelho. Não pequenos por fraqueza, mas pela confiança. Não pela ignorância, mas pela humildade. Porque é ao coração humilde de Deus que ele revela seus mistérios e concede a alegria de viver como verdadeiro filho, como verdadeira filha de Deus, Pai. Glória ao Pai, ao Filho e ao Espírito Santo, como era no princípio, agora e sempre. Amém. Nossos avisos da nossa paróquia Santa Filomena, quinta-feira, dia 16 de julho, oração do Rosário às 15 horas na Igreja Matriz. Às 19h30, nossa missa, adoração e bênção com o Santíssimo Sacramento. E nesta quinta-feira, contaremos com a presença da juventude, dos grupos de jovens da nossa cidade que estão participando da 19ª Semana da Juventude. Toda a nossa comunidade é convidada a participar. Sexta-feira, dia 17, acontece a partir das 19h30, aqui próximo da nossa Igreja Matriz e do nosso salão, a nossa Festa Julina da Juventude na rua. Toda a comunidade pode participar, teremos praça de alimentação, binguinho e a tradicional quadrilha. Vamos prestigiar a 19ª Semana da Juventude, nesta quinta e nesta sexta, programação que acontece aqui em nossa paróquia Santa Filomena. No sábado, dia 18 de julho, Santa Missa na Capela Nossa Senhora de Fátima, às 19h30. Domingo, dia 19, nossas missas às 8, às 10 e às 19h30. Também nesse domingo, teremos o encerramento da 19ª Semana da Juventude com a nossa tradicional caminhada para o Taquaralzinho. Adquira seu ticket, participe conosco e teremos um delicioso almoço preparado lá pela comunidade. Vamos prestigiar os nossos jovens. Você que não tem condição por alguma razão de ir caminhando, mas deseja participar do almoço, pode procurar nosso escritório, pode procurar nossa comunidade, nossos jovens, adquirir o seu ticket e participar conosco. As inscrições para a catequese das crianças que já completaram 9 anos ou completarão 9 anos até dezembro desse ano estão abertas para o início da primeira etapa da catequese, nossa missa de envio e o retorno da nossa catequese dia 26 de julho às 10 horas da manhã, como a nossa catequese diocesana propõe. Então, todos aqueles que têm os filhos, crianças, familiares em casa, que estão na idade da catequese, procurar no escritório paroquial, nossos catequistas, para iniciarem seu itinerário, sua caminhada. O Senhor esteja convosco, Ele está no meio de nós. O Senhor vos abençoe e vos guarde. Ele mostre a sua face e se compadeça de vós. Volva para vós o seu olhar e vos dê a paz. E a bênção de Deus Todo-Poderoso, Pai e Filho e Espírito Santo, desça sobre vós e permaneça para sempre. Abençoada quarta-feira.

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1: Bom dia, tudo pronto aí? Vamos à Bíblia. Texto bíblico, Evangelho de Mateus, capítulo 28, vou ler os versos 19 e 20. Palavras do Senhor Jesus Cristo. Portanto, vão e façam discípulos de todas as nações, batizando-os em nome do Pai, do Filho e do Espírito Santo, ensinando-os a guardar todas as coisas que eu tenho ordenado a vocês. E eis que estou com vocês todos os dias, até o fim dos tempos. Como você se sentiria se, de repente, não tivesse mais acesso à Bíblia? Se não pudesse mais abrir um aplicativo, pegar um exemplar impresso, ouvir a leitura da Santa Bíblia em público? Para muitos cristãos, essa pergunta causa desconforto imediato. A Bíblia faz parte da rotina, do consolo nos dias difíceis e da orientação para decisões importantes. No entanto, é possível que uma pessoa não religiosa não sentisse ou não sinta, não é, falta alguma. Para ela, talvez, a Bíblia seja apenas mais um livro entre tantos outros. O que muitas vezes esquecemos é que nem sempre o acesso à palavra de Deus foi tão simples como é hoje. Houve épocas em que possuir uma Bíblia era perigoso. Em diversos momentos da história, as escrituras foram proibidas, queimadas, escondidas e preservadas com grande sacrifício por pessoas que entendiam seu valor. Para essas pessoas, a palavra não era um acessório espiritual, mas fonte de vida e de esperança. Existe um relato popular que ilustra bem essa realidade. Conta-se que durante um período de perseguição religiosa, uma mulher percebeu que soldados estavam se aproximando de sua casa para procurar Bíblias. Sem tempo para fugir ou esconder o livro em outro lugar, ela teve uma ideia improvável. Rapidamente, envolveu sua Bíblia em massa de pão e a colocou dentro do forno. Quando os perseguidores revistaram a casa, não encontraram nada. Depois que foram embora, a mulher retirou do forno um pão assado e dentro dele a Bíblia intacta. Para ela, a palavra era preciosa demais para ser perdida. Essa história nos faz refletir sobre o valor que nós damos às Escrituras Sagradas hoje. Temos acesso fácil, múltiplas traduções, comentários, planos de leitura, recursos digitais. Ainda assim, muitas vezes nós deixamos a Bíblia fechada, acumulando

0: do poeira ou esquecida em meio à correria da vida. As palavras de Cristo aqui em Mateus capítulo 28, verso 20, nos orientam a ensinarmos e a guardarmos tudo aquilo que ele ordenou. Guardar não significa apenas conhecer de memória, mas permitir que a palavra molde o coração e a prática diária. Quando a palavra de Deus está apenas na estante, ela pode ser retirada. Mas quando está guardada no coração, ninguém pode tirá-la de nós. Nem perseguição, nem perda material, nem circunstâncias adversas. É por isso que estudar a Bíblia é tão essencial. Não apenas para a gente adquirir conhecimento, mas para fortalecermos a nossa fé e aprofundarmos o nosso relacionamento com Cristo. Além disso, Jesus faz uma promessa poderosa. Ele diz: estarei com vocês todos os dias até o fim dos tempos. Essa promessa se manifesta de maneira especial quando nos aproximamos da sua palavra. Valorizar a Bíblia é valorizar essa presença constante. Que nós aproveitemos o privilégio que temos hoje, estudando, meditando e guardando a palavra de Deus em nosso coração. Assim ela permanecerá conosco por todos os dias da nossa vida. Vamos orar juntos? Pai querido, tu sondas os corações e sabes todas as coisas, Senhor. Quantas vezes, apesar de termos tanta oportunidade de estudar tua palavra, nós negligenciamos esse estudo, Senhor. Nós deixamos que outras atividades, outros interesses ocupem nossa mente, nosso coração, o nosso tempo. Perdoa-nos, Senhor, por essa negligência e te pedimos, permanece conosco, Pai. E que o Espírito Santo continue a obra já iniciada em nossa vida, mostrando-nos o valor de tua palavra, e que nós tenhamos um coração humilde e sincero para buscá-la todos os dias. Em Jesus oramos. Amém.
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0: Louvado seja nosso Senhor Jesus Cristo, para sempre seja louvado. Bom dia a você que nos acompanha. Na manhã de hoje, quarta-feira, 15 de julho, estamos iniciando este novo dia e nos colocando debaixo da proteção divina. Por isso, a você que está sintonizado conosco, nos ouvindo, nos coloquemos em oração na manhã desta quarta-feira, rezando. Em nome do Pai, e do Filho, e do Espírito Santo. Amém. O Deus da esperança, que nos cumula de toda alegria e paz em nossa fé, pela ação do Espírito Santo, esteja convosco. Bendito seja Deus que nos reuniu no amor de Cristo. Naquele tempo, Jesus pôs-se a dizer: Eu te louvo, ó Pai, Senhor do céu e da terra, porque escondeste estas coisas aos sábios e entendidos e as revelaste aos pequeninos. Sim, Pai, porque assim foi o teu agrado. Tudo me foi entregue por meu Pai, e ninguém conhece o Filho senão o Pai, e ninguém conhece o Pai senão o Filho, e aquele a quem o Filho o quiser revelar. Palavra da salvação. Glória a vós, Senhor. Irmãos e irmãs, apesar de curto, o Evangelho de hoje nos traz uma palavra e uma catequese muito bonita. Deus se revela aos pequenos. Depois de ver tantas pessoas rejeitarem sua mensagem, Jesus eleva uma oração de louvor ao Pai, porque aqueles que se julgavam sábios e autossuficientes não conseguiram reconhecer a ação de Deus. Por outro lado, os mais simples, os humildes, os que tinham o coração aberto, acolheram com alegria a boa nova do reino. Isso nos faz pensar que o maior obstáculo para encontrar Deus não é a nossa falta de inteligência. Pelo contrário, a falta de humildade se torna um grande obstáculo para encontrarmos Deus. Os fariseus conheciam a lei, mas estavam presos às próprias certezas que não conseguiam.
1: Graça e a paz a você que nos ouve nessa manhã de quarta-feira, e nós estamos aqui para mais um programa Bom Dia com Jesus, um programa da Igreja Metodista de Santo Antônio da Platina, trazendo a palavra do Senhor logo de manhã à nossa casa, nossa vida, a nossa realidade, o nosso dia a dia. E muito bom dia para você que está na sua casa, tomando um cafezinho, essa semana mais gelada que nós estamos aí, né? Bom dia para você que está comendo aquele pãozinho quentinho, bom dia para você que está debaixo da coberta, com certeza, né? Se tiver deitado, está debaixo da coberta. Bom dia para você corajoso, valente, que já foi na academia, que já foi fazer a caminhada. Bom dia para você que nos dá carona no carro, sintonizando a rádio. Que a paz do Senhor esteja com você, guiando você no seu trajeto aí, né? Bom dia para você que está no trabalho, já está na lida, já está produzindo e está tendo o privilégio de ouvir a rádio aí, sintonizando a palavra de Deus nesse momento. Muito bom dia, um dia produtivo e gostoso, abençoado para você. Queridos, tem um ouriço do mar, ele nasce, né? É pequenininho, todo miudinho, e ele cresce. E quando ele atinge uma determinada, um tamanho, né, um tipo de ouriço do mar, né, esse é um animal do mar, né, um determinado tamanho, ele se fixa numa rocha, e aí ele, o cérebro dele degenera, o cérebro dele desfaz, e ali ele não se mexe mais, ele fica ali para sempre, né, e acaba morrendo, mas ele mesmo destrói o cérebro dele, o cérebro se destrói. Então quando ele chega numa determinada altura da vida dele, ele para de nadar, para de comer, para de andar, se fixa numa rocha, no mar, e morre. Quando a gente pega a palavra de Deus lá em 1 Pedro 5, deixa eu abrir aqui, e ele fala exatamente o contrário. Fala assim, para nós, né? 2 Pedro 1, 5. Por isso mesmo, façam todo o possível para juntar a bondade à fé que vocês têm. Então, Pedro está falando, né, para a gente caminhar mais com Deus. Então, façam todo o possível para juntar a bondade à fé que vocês já têm. E a bondade juntem o conhecimento. Ao conhecimento juntem o domínio próprio. Então Pedro está falando assim, como é que vai ser a nossa evolução com Deus? Para juntar a bondade na fé que a gente já tem. Nesse conjunto, bondade mais fé, se junta o conhecimento também, conhecimento de Deus. Nesse conjunto, fé, bondade, conhecimento, junto o domínio próprio. Nisso se junta a perseverança, e na perseverança se junta a piedade, a devoção a Deus. Nesse conjunto, fé, bondade, conhecimento, domínio próprio, perseverança, piedade, coloquem a amizade cristã, e a amizade cristã vocês juntem o amor. Então, nossa evolução de caminhada com Deus, primeira coisa é a gente ter fé, né? A primeira coisa é fé. Depois, você tem que ter bondade, porque a fé sem obras, se Paulo, Tiago fala isso, a fé sem obras é morta. Então, tem que ter bondade. Nisso, tem que ter conhecimento. A gente tem que conhecer o que Deus quer, a gente tem que conhecer o que Deus fez, a gente tem que conhecer como Deus quer que a gente faça, o que a gente age. Além de ter

O conhecimento tem que ter o domínio próprio. Que a gente tem que dominar nossas vontades, a nossa carne. A gente tem que deixar o espírito prevalecer nisso. Para caminhar mais com Deus, além de ter essa aí, a gente tem que ter a perseverança, a insistência, continuar insistindo, continuar buscando. E além disso, a devoção a Deus, né? A piedade, né? Seria uma religiosidade aí. Além disso tudo, a gente tem que ter uma amizade cristã. Quem tem cercado você? Com quem que você tem andado? Você tem andado com pessoas que temem a Deus, com pessoas que te acrescentam Deus? E além de tudo isso aí, a chave que eu acho que é o maior aí, o amor. E eu acho muito bonito quando fala assim, ainda que eu, né, pudesse falar até a língua dos anjos, se eu falasse todo o conhecimento, que eu tivesse todos os dons, se eu não tivesse amor, não adiantaria de nada. Se a gente não tem amor, de nada adianta. De nada adianta, né? Então, juntar tudo isso aí, a fé, a bondade, a misericórdia, a piedade, o conhecimento, o domínio próprio, a amizade cristã, juntar o amor. Pra gente estar mais próximo de Deus, pra gente estar buscando a Deus, o amor. É a chave. Então, eu queria andar mais com Deus. Querido, aqui está um procedimento muito simples. Aqui está um jeito muito, muito prático de a gente caminhar mais com Deus, ter mais intimidade com Deus. Primeiro Pedro fala aqui. De um jeito muito, muito simples, né? E nisso aí a gente destaca também o conhecimento. Quanto a gente tem se dedicado para conhecer Deus? Quanto a gente tem se dedicado para buscar mais de Deus? Para buscar o que Deus fez? O que Deus fazia no Antigo Testamento? O que Deus faz no Novo Testamento? O que Jesus espera da gente? O que o Espírito Santo espera da gente? O que a gente tem buscado? Que dá uma série de desafios aqui. Aqui é uma série de desafios, não digo nem para o dia, é para a semana, né? Fé, bondade, conhecimento, domínio próprio, né? Amizades cristãs e amor, né? Piedade, né? A temência a Deus e devoção a Deus e o amor. Uma série de desafios aí. Vamos orar, queridos? Amado Deus, muito obrigado. Muito obrigado pelo privilégio de poder conhecer o Senhor, pelo privilégio de ter o Senhor, de ter acesso ao Deus, Pai, através do sacrifício de Jesus. Muito obrigado pelo Espírito Santo, que muito mais que está conosco, está em nós. Muito obrigado, Pai, pela nossa vida, pela graça do Senhor sobre nós. Muito obrigado por essa palavra que nos ensina a andar mais perto do Senhor. Que nós possamos, de fato, estar cada vez mais perto de Ti. Abençoa, Deus, a nossa semana. Abençoa, Deus, as nossas famílias. Abençoa o nosso trabalho. Abençoa, Deus, a nossa cidade. Nesse período que começa, período de eleição, que o Senhor venha dar sabedoria na escolha do candidato certo. Que nós venhamos ter a Tua graça na escolha desse novo prefeito. Em nome de Jesus nós oramos. Que o Senhor nos abençoe. Amém. E que você tenha uma quarta-feira abençoada, uma quarta-feira produtiva, próspera, quarta-feira gostosa, leve, agradável e abençoada por Deus. Deus te abençoe e até amanhã, 7h20 da manhã.

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8: 7:37, bom dia. 7:38. É, você que vai pra rodovia nesta manhã, tenha bastante cuidado, viu? Bastante cuidado, bastante atenção. Principalmente você que tem que ir a Jacarezinho, ou tem que passar aqui pela BR-153. Nós estamos em obra, estamos aí no progresso, podemos dizer desse jeito, do progresso da região norte pioneira, que há muito tempo atrás, já se falava nessa ampliação da BR-153, conhecida como a rodovia transbrasiliana. Você sabia que essa rodovia atravessa o Brasil todo? É, pega aí no mapa para você ver. Essa rodovia, prefeito Gil, que passa em Santo Antônio da Platina, a BR-153, ela atravessa o Brasil inteiro. E é com muito orgulho que nós recebemos a duplicação da rodovia. Vai dar um pouquinho de trabalho? Vai, e muito. Vai tirar a paciência das pessoas? Vai. Porque toda reforma, toda mudança, ela dá trabalho. Toda mudança dá trabalho, toda reforma dá trabalho. E essa reforma da BR-153... vai dar um pouquinho de trabalho. O motorista vai ter que ter mais paciência. Vai ter um lugar que está fechado, outro lugar que vai estar aberto. E isso aí, meu irmãozinho e minha irmãzinha, é para melhoria do próprio cidadão, que tem o direito porque paga imposto. O senhor paga imposto e paga inclusive pedágio. E vocês não imaginam como esse pessoal tá trabalhando rápido para poder resolver o problema, para terminar essa reforma, para ficar tudo bonito. Porque tá ficando bonito. Tá ficando chique. Alguns lugares aí já é possível você ver uma grande diferença. Então deixando nossa cidade mais bonita. Jacarezinho ali, aquela ali próximo à polícia rodoviária. Que posto rodoviário foi aquele que foi construído ali, dando uma tranquilidade a mais para quem usa a nossa BR-153, para quem passa na nossa rodovia. Mas tudo bem. Então quero dizer para você que a nossa reforma é pro bem da nossa população. Vai ser pro bem, você vai ver. vai evitar acidentes, vai dar mais tranquilidade para quem passa na nossa rodovia. O projeto é lindo. E o pessoal tá tirando do papel. O pessoal tá tirando do papel. Estão colocando em prática aquilo que era tão sonhada da duplicação da BR-153.

0: e vai ficar bom. Vai ficar bom, você vai ver só. 7 horas e 41 minutos. 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
0: Ele é perigoso. Um homem procurado pela polícia. A Polícia Civil de Santo Antônio da Platina, juntamente com a Polícia Militar, conseguiram colocar atrás das grades um elemento acusado, perigoso, que estava em Ourinhos, São Paulo. Ele estava em Ourinhos, São Paulo e pertence a Santo Antônio da Platina. A polícia, num trabalho de investigação, conseguiu colocar o cidadão atrás das grades. E o delegado, Dr. Rafael, titular da nossa 38ª Delegacia de Polícia, fala como foi a prisão desse cidadão aí, ô delegado. Como que a polícia chegou até ele no estado de São Paulo? Às 7 horas e 43 minutos, 7 horas e 43 minutos, delegado.
3: O foragido de alta periculosidade de Santo Antônio da Platina foi preso em Ourinhos, São Paulo, na noite de segunda-feira, dia 13 de julho. Um jovem de 19 anos, considerado foragido da justiça, foi preso na cidade de Ourinhos. Contra ele constavam 2 mandados de prisão preventiva em aberto pelos crimes de tráfico de drogas e homicídio qualificado. A prisão foi fruto de um trabalho de inteligência e cooperação. Após investigações, a equipe da delegacia da Polícia Civil de Santo Antônio da Platina localizou o paradeiro do suspeito foragido. Então eu acabei solicitando apoio da Polícia Militar de São Paulo e a equipe da Força Tática em Ourinhos realizou o patrulhamento na área que foi indicada por nós aqui da Polícia Civil de Santo Antônio da Platina e conseguiu localizar o suspeito foragido. E ele foi abordado e mesmo assim ele tentou fugir pulando muros e telhados de diversas residências vizinhas. Mas foi contido e preso. Com o capturado foram apreendidos os seguintes itens: uma pistola Beretta calibre 9mm, 24 munições calibre 9mm, 33 porções de cocaína e uma pedra bruta de crack, além de uma balança de precisão.
0: O delegado Dr. Rafael disse ainda que o cidadão é bem perigoso.
3: Esse indivíduo foragido preso é considerado de alta periculosidade por integrar uma organização criminosa liderada pelo indivíduo conhecido pela alcunha de Cenoura. O grupo organizado é criminoso, ele é fortemente envolvido com o tráfico de drogas em Santo Antônio da Platina e região. E também recentemente estaria planejando retaliações e atentados contra policiais civis, militares e outras autoridades locais. Esse indivíduo preso, ele foi apontado como autor aí do homicídio de Adriana Gonçalves dos Santos Pereira, que ocorreu em 6 de dezembro de 2025, no bairro Santa Terezinha, em Santo Antônio da Platina. Nessa situação, esse indivíduo foragido, acompanhado de um adolescente, invadiu a residência da vítima e a executou com diversos disparos de arma de fogo. Um sobrinho da vítima que estava no local também foi atingido, mas sobreviveu e até chegou a revidar o ataque. De acordo com as investigações da época, a motivação do crime está ligada à disputa territorial entre grupos criminosos rivais. Essa é mais uma bem-sucedida ação policial e que reforça a importância da integração entre as polícias civil e militar do Paraná, que aqui em Santo Antônio da Platina é muito evidente, porque a gente sempre realiza operações conjuntas aqui, estamos bem unidos no combate ao crime, e também demonstra que a gente consegue realizar cooperação com forças de segurança de outras localidades, como foi nesse caso com o estado de São Paulo. E o indivíduo preso, então, ele foi encaminhado ao sistema prisional paulista e está à disposição da justiça. Essa é mais uma bem-sucedida ação policial e que reforça a importância. Aproveito a oportunidade para divulgar que foram abertas as inscrições para o concurso público da Polícia Civil do Paraná. A banca organizadora é a FGV e o período de inscrições é do dia 14 de julho a 12 de agosto de 2026. São abertas vagas para os cargos de delegado de polícia, agente de polícia judiciária e papiloscopista policial. Então é a oportunidade aí para dar o primeiro passo para ingressar em uma das carreiras mais prestigiadas da segurança pública.
0: São 7 horas e 47 minutos. Essa é a informação do delegado de polícia da 38ª Delegacia em Santo Antônio da Platina, Dr. Rafael Guimarães. 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

0: Meu Deus do céu. O rapaz parou de vender verdura, agora tá... tá vendendo ovo. Eu vou falar pra você quem é o largatão, viu, Felipe? Deixa comigo. 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
1: Ótima manhã para você, ligados aqui da Rádio Difusora FM, Santo Antônio da Platina, Paraná. Homem é preso pela polícia em Araputi.

0: Ele foi preso, acusado de furtar ursinho de pelúcia na área central de Araputi. Ah, minha Nossa Senhora. Todo dia aparece um negócio aqui, rapaz. Todo dia aparece um negócio aqui. O cara vai furtar o ursinho. É. Você queria ursinho de pelúcia? É. Coitado. Homem é preso após furtar ursinho de pelúcia em loja do centro de Araputi. O homem foi preso em flagrante na tarde de ontem após furtar um ursinho de pelúcia de uma loja localizada na região central de Araputi. Olha só, de acordo com a polícia militar, a equipe foi acionada por meio do grupo de policiamento de proximidade para atender a ocorrência no local. Os policiais tiveram acesso às imagens das câmeras de segurança que permitiram identificar as características do suspeito. Com base nas gravações, os militares iniciaram buscas na região e localizaram o homem a poucos metros do estabelecimento. Por isso que é bom você ter câmeras de segurança e ter câmeras que funcionam, viu? É... Tem gente que tem câmera aí e não põe pra funcionar. Tem que chamar a camerite. Chama a camerite aí pra resolver o problema. Ainda conforme a polícia, os proprietários da loja conseguiram recuperar o ursinho de pelúcia logo após o furto. O suspeito foi encaminhado junto à vítima na delegacia. E o cidadão, né, chamou a atenção dos moradores pelo objeto furtado, repercutiu na cidade. Até o momento, as autoridades não divulgaram a motivação que levou o homem a cometer o furto. Mas... As más línguas. De acordo com a informação aqui, tá dizendo que o homem tava sem dinheiro para comprar. Tava sem dinheiro para comprar um ursinho. E resolveu levar o da loja sem pagar. É sério isso? Não, você não pegou. Você não roubou o ursinho. Você foi preso, filho. É. Porque você tava fazendo furto de um ursinho. É. Ô, companheiro. Ô, parceiro. Ô, meu Deus do céu. Você ia dar pra alguém o ursinho? Ou você queria Um companheiro pra...
1: Ei, meu ursinho querido, meu companheirinho, ursinho pimpão.
0: Ô, dó desse rapaz. A população de Araputi se dividiu. Todo mundo curioso, o comentário da cidade é só esse. Por que será que ele furtou o ursinho? Será que ele... Hã? Sabe aqueles ursinhos de pelúcia assim?

essa polícia também. Essa polícia militar, eu vou te contar, você. Vocês foram pegar a câmera lá pra prender o rapaz? Porque ele roubou o ursinho, tadinho. Ele não tem dinheiro pra comprar o ursinho lá.

0: Ah. É. E o que será que ele ia fazer com o ursinho, hein?
1: Ei, meu ursinho querido, meu companheirinho, ursinho pimpão.
0: Oh, meu Deus do céu, viu? Cada uma que a gente vê aqui, meu povo. Bom dia pra você que tá ligadinho ligado aqui da Rádio Difusora F... Você para de ser curioso. Você para de ser curioso, viu? Você para, viu, de ser curioso. O que você quer saber? Por que que ele roubou o ursinho? São 7 horas e 58 minutos. Vai, Felipe!
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0: 7 horas e 59 minutinhos. 7 horas e 59 minutos. Então você para de ficar falando as coisas que eu não posso comer aí, rapaz. Daqui a pouco eu vou ter que tratar a lombriga minha, velho. 7 horas e 59 minutos, 7h59. O cara fica só falando de coisa boa e fica falando que eu não posso. É igual você forçar eu falar vai Corinthians. Para com isso, rapaz. São 7 horas e 59 minutinhos. Bom dia pra você que tá ligadinho aqui comigo da Rádio Difusora FM. 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
1: Agora são 8 horas e 2 minutinhos, 8 horas e 2 minutos.

0: Pelo menos você tem alguma coisa pra dar, né, companheiro? Tá cheio de amor pra dar, tá bom. É, tá dando coisa boa. É, você tá dando coisa boa. Tá dando, tá cheio de amor pra dar, pra não sei quem, pra loirinha. É, um abraço pra você que tá ligado aqui comigo. 8 horas e 6 minutos. Esse programa é uma festa, velho. Com direito a bolo e guaraná e tudo, viu, Robson Aldi? Bom dia pro Robson Aldi. Tá ligado aqui comigo, ele, a esposa, curtindo nosso programa, né, Robson? Às 8 horas e 7 minutos. Tá tomando cafezinho aí, irmão? 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
1: Olha, bom dia pra você. 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São 8 horas e 8 minutinhos. 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Olha o comunicado do hospital Nossa Senhora da Saúde, aqui de Santo Antônio da Platina. Aliás, quero mandar um abraço lá pro pessoal do hospital. Toda a segunda-feira tá lá o doutor Anderson de plantão no hospital Nossa Senhora da Saúde. Pessoal que atende agora os convênios particulares das 7 da noite às 7 da manhã, a semana toda, todos os dias das 7 da noite às 7 da manhã, tem médico de plantão lá no pronto atendimento do hospital Nossa Senhora da Saúde, viu? Tá lá o doutor Anderson Vieira, tá o doutor Anderson Interlang também, os médicos, enfim, atendendo lá. E olha o comunicado do hospital.
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1: Bom dia pra você que tá ligadinho aqui com a 102.3. Vem comigo, Cidade Joia. Bom dia lá pro pessoal do Mercado Ratinho. Alô, Ratinho Santista!
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1: Forte abraço ao meu amigo Eduardo Ferreira, ele e a Marinalva, é o Duduzinho, ouvindo o nosso programa. Alô, Eduardo Ferreira, tchu-tchu.
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1: Oi, bom dia pra você que

0: Ligadinha aqui às 8h12.
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0: Alô, Vera Piccoli, tá ligadinha aqui na Rádio Difusora. Alô, Dair. Alô, Marildo, alô, Piccoli. Bom dia.

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1: Oito horas e 17 minutos. 8h17. Bom dia, bom dia, bom dia. E que seja eu a você, todos nós, um ótimo dia. 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

0: Vitória e Paulinho. Não anima não, Brasil. Vem comigo, aniversário da Dona Olinda. Oi, Dona Olinda. Feliz aniversário. Sua filha lá do Santa Rita tá mandando pra você os parabéns, Dona Olinda. Muitos anos de vida. Que essa data bonita se repita por muitos e muitos anos. É? Agora são 8 horas e 24 minutinhos. 8h24. Ô, Pio, pode dar um abraço pro Pio e a Eva. Tá ligadinho aqui comigo. É aniversário da Oliva? É, parabéns aí, Dona Oliva, de Almeida Rosa, 80 e alguns aninhos hoje, hein? Dedicação muito à família, parabéns aí da Eva, do meu amigo Pio, toda a família, 8 horas e 25 minutinhos, o pessoal lá também da Ipiranga, viu? Que estão sempre ligados aqui na Rádio Difusora FM. Oi, gente, são 8 horas e 25 minutinhos. 25 minutinhos além das 8 horas.
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0: Alô, meu amigo Ari Ramos, tá ligadinho aqui comigo na Rádio Difusora, né, Ari? Bom dia, meu irmãozinho. É, sempre conosco lá no Terço dos Homens também, lá na Vila Rica, o Ari, meu amigo Nego Baterias, ô povo bom, sempre em nome da Pilote Pneus, a Pilote Pneus em Santo Antônio da Platina, Avenida Frei Guilherme Maria, Pilote Pneus, seu time!
1: Bom dia, Juninho, bom dia aos ouvintes, tudo bem com vocês? 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
0: Hoje é aniversário do Danoninho. Bom... Alô, Danoninho! Parabéns pelo seu aniversário. Muitos anos de vida. É, que essa data bonita se repita por muitos e muitos anos. Parabéns pra você, Vitamina e Cura, meu amigo Rafa Regis, aniversariante de hoje. Parabéns da Ana, parabéns aí da Daninha, parabéns de toda a família. Feliz aniversário, Rafa Regis, aniversariante de hoje. É. A mamãe lá em São Paulo tá mandando os parabéns pra você. Aniversário hoje do Rafa Regis.
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0: feliz aniversário pra você, viu, Danoninho? Muitos anos de vida. O Casa Grande lá do material de construção de Guapirama tá mandando os parabéns pra você também. E só pra velhinha do bolo panificadora Fripan e F2 Supermercados, Rafa, feliz aniversário pra você, muitos anos de vida!

0: Daniele Cristina Simeão. Ela perdeu os documentos dela. Se alguém encontrou, encontrar. Ela perdeu ali de perto do supermercado F2 até o cartório, viu? Então, se você encontrou ou encontrar os documentos de Daniele, né? Os documentos de Daniele Cristina Simeão, ela perdeu os documentos. E também está desaparecido já há praticamente há mais de 7 dias um cachorro que desapareceu ali na próxima Água Branca, na estrada ali antiga do Abateado, Paulo Dálio. O pessoal está procurando esse cão aí que está desaparecido lá do meu amigo Fábio. E ele é todinho assim, marronzinho, né? Todinho marronzinho. E se você souber do paradeiro desse cão, pode entrar em contato pelo telefone aqui da rádio e a gente passa a comunicação pra você, tá? Ele tem o peitinho assim todo branco, e marronzinho do pescoço pra trás, ali na altura do peito, assim, branquinho, e desapareceu ali da estrada ali do Pau D'Alho, ali próximo ao bairro Água Branca. Se você souber ou encontrar ou tiver qualquer informação, entre em contato aqui com a rádio, que pertence ao meu amigo Fábio. São os 8:36. Ô Fábio Paiola, bom dia pra você, pra toda a família, curtindo a Difusora.
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1: 8 horas e 37 minutinhos, bom dia. 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
1: 8 horas e 38 minutinhos. Bom dia, bom dia, bom dia.
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1: Alô, Dona Eli Braga, tá de radinho ligado com a difusora. São 8 horas e 40 minutos. Ô, Dona Eli, tudo bem com a senhora? E o Zezinho? Vamos acordar de bem com a vida pra mais um dia, povo. É, o Reinaldo tá ligado aqui na 102.3. O pessoal também lá do posto São Paulo de Tomazina. Alô, pessoal do posto São Paulo de Tomazina, Paulinho, minha amiga Leda, o timaço todo ligados na melhor.
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1: Um grande abraço a todo o pessoal da Pastoral da Promoção Humana. O povo lá é muito gente boa, viu? Um abraço aí também para o pessoal da coleta, do lixo que não é lixo, lixo reciclável. Um abraço para vocês, viu? Toda a equipe aí da Pastoral da Promoção Humana. É pertinho da tua casa aí, né, Eroaldo? Um abraço, Eroaldo

0: Pangaia, ele, a esposa, a família toda ligada aqui comigo, o Heroaldo.
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0: Opa!
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0: 12 graus agora aqui no Alto da Marechal. Manhã de frio desta quarta-feira. Gente, 15 de julho. Anota aí. 15 de julho. Ô, Zoreia. Falou, manda essa música lá pra Sirlanei. 8h45.

8h52. Ô, Hilda Caetano, é aniversário hoje da sua prima, a Lucélia Bandeira, e do sobrinho Marciano. É aniversário da prima Lucélia Bandeira e do meu sobrinho dela, na verdade.

Obrigado, sobrinho da Hilda, o Marciano. Forte abraço para você, toda a família. Oi, bom dia. E que seja todos nós um ótimo dia. É, você que tá curtindo a Rádio Difusora. É, o fera do rádio, Juninho Queiroz, e você tenha realmente um ótimo dia cheio de paz, alegria e de coisa boa. É, ô dona Tereza.

0: Jardim Colorado? Ou tá desaparecida ainda aquela gatinha? É uma gatinha mesmo. Pegaram a gatinha da Dona Tereza. Levaram embora lá e ela tá preocupada porque não achou ainda. É uma gatinha cinzenta, bem cinza assim, de olhos verdes. Pensa numa gatinha e que desapareceu lá da Rua das Margaridas do Jardim Colorado. É bonita a gatinha lá, são 8h53.
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0: 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Alô, Pedrão! Alô, Dona Ana! Aí na churrascaria, ouvindo a Rádio Difusora.
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0: 8h58. Vambora, né? Vambora. Hoje é quarta-feira. Hoje é quarta-feira, metade do mês aí de julho, dia 15.
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0: E você tem um ótimo dia. Tá chegando a Thaís aí. Hoje é folga do Rafa, que é aniversário dele. Tá de folga. Sabe o que ele ficou com medo, né, Thaís? É, ficou com medo, né, Thaís? Ele ficou com medo. A gente pega amanhã, tem problema.

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0: Jair Silva, Rafa. E você também. Aqui. 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
1: 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Opa, muito bom dia. Bom dia pra você. Bom dia, Leozinho, né? Que tá aqui com a gente. E aqui a nossa programação a partir de agora, nesta manhã, hoje, quarta-feira, 15 de julho. Vem com a gente fazer acontecer a nossa programação daqui a pouquinho, trazendo as previsões, o horóscopo do dia para você. Hoje, quarta-feira, 15 de julho, aniversário de quem? Aniversário do Rafa Regis, minha gente.
2: Parabéns pra você.
1: Parabéns, Rafa. E olha só, por coincidência, hoje também se comemora Dia do Homem, tá? Hoje também é o dia de doar algo. Hoje é o dia dos clubes, da tapioca, da margarina, do pecuarista. Hoje é o dia do Eu Amo Cavalos. Dia também do cachorro quente, do pudim de tapioca, das habilidades dos jovens. Hoje é o dia também das vítimas da crise climática global. E o dia da beleza limpa e da segurança contra incêndios para animais de estimação. Mais um ano da lei antifumo também se comemora nesta data de hoje. 15 de julho, vem com a gente fazer acontecer. Faltando 169 dias para acabar o ano. Estamos vivendo a lua nova. E aqui você participa com a gente. Lembrando que o WhatsApp é o 43996484765. 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Já, trazendo todas essas novidades e muito mais. 9:06 agora.

Bom, e agora são 9h10. 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

E vamos às previsões, horóscopo do dia, saber o que os astros estão prevendo para você, ariano, ariana. Olha, tensões nas relações de trabalho serão compensadas por momentos carinhosos e inspiradores com os filhos ou par. O dia será divertido, fértil e repleto de novidades. Então aproveite para enriquecer os seus projetos, ampliar contatos e brilhar. Sua presença será marcante por onde passar. Planos de longo prazo ficarão melhores definidos à noite. Oi, taurino, taurina, bom dia. Deslocamentos e discussões serão cansativos com Mercúrio retrógrado. Em compensação, reencontro especial ou momentos deliciosos com os filhos darão um sabor especial ao dia. Invista em mais conforto e se deseja mudar de casa, condições também serão favoráveis. Conte com o suporte da família e surgirá a oportunidade de um negócio imobiliário. Gêmeos. Oi, gêmeos! Bom dia! Previsão hoje, os astros dizem que conversas com irmãos, proposta ou mensagem poderão abrir uma porta importante. Aproveite para apresentar ideias, movimentar contatos e resolver combinados. Sacadas à frente do tempo vão trazer soluções criativas para um projeto. Então anote tudo antes que esses projetos escapem. Boas notícias ou novidades de alguém próximo vão animar o clima e circule mais. Atenção você! Oi, Câncer, bom dia! Olha, com boas surpresas financeiras, o dia vai trazer uma chance de ganho extra, valorização do seu talento ou uma proposta que vai melhorar os rendimentos. Aproveite para cobrar o que você merece, tá? Uma releitura calma do orçamento vai revelar onde dá para poupar mais. Repense prioridades sem pressa e bons acordos também vão facilitar uma negociação ou uma venda. Leão. Oi, leonino, leonina, se você é de leão, assim como eu, bom dia. Olha, Lua e Júpiter juntos em seu signo prometem um dos dias mais luminosos do mês. Magnetismo, sorte e generosidade vão abrir portas por onde passar. Marque presença nas redes, apresente um plano e convites imperdíveis chegarão pelos amigos, tá? Alguém intenso poderá testar sua paciência em uma relação. Não entre em disputa de controle. Oi, Virgem, bom dia. Um apoio discreto ou uma solução inesperada vai trabalhar a seu favor longe dos holofotes. Confie nos movimentos silenciosos, desacelere, dê crédito à intuição e reserve um tempo para meditar. As melhores respostas, elas virão em momentos de relaxamento. Vênus, em seu signo, seguirá revelando seus encantos e o seu poder de atração está em alta para você. São as previsões, o horóscopo do dia. Daqui a pouco, mais previsões para você que acompanha aí a nossa programação. E agora são 9h17. 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

0: 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Agora são 9h19. Eu preciso ir a um brevíssimo intervalo comercial e daqui a pouco eu volto trazendo muito mais pra você aqui na sua 100,5. 102.3. Vai!
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Bom, e agora são 9h21. Zé Maria acabou de trazer aqui uma cartela do show de prêmios beneficente. É pra sortear hoje, Zé Maria? É pra sortear hoje? Agora, no programa? No final do programa? É que ele chega aqui assim, ó. Só pega aí, sorteio, não explica. Então, ah, tá. Então, peraí. Ó, é o quarto show de prêmios e quermesse na paróquia São Judas Tadeu, lá do Padre Celso Michele. Então, a gente vai sortear hoje, no final aqui do nosso programa, essa cartela do show de prêmios beneficente, tá? Vai acontecer sábado, dia 18, às 21 horas, na São Judas Tadeu, lá na Matriz São Judas Tadeu. E aí teremos uma moto elétrica, vale compras no valor de R$ 1.500, uma TV 32 polegadas, um celular. Gente, então se você quer comprar a cartela, ela custa R$ 20, você compra com o pessoal lá da paróquia e aqui você participa, coloca seu nome aí. Quem sabe você já fatura essa cartela hoje, aqui no final do nosso programa, tá bom? Nome completo e cidade e boa sorte pra você, aquele bom dia pra quem está aqui às 9h22 interagindo com a gente, já mandando o seu recado pra nós. Começamos com a Lucimara Dias. Thaís, abençoado seja nosso dia e muito especial o do Rafa Regis nesse dia. Todo carinho a você, Rafa, por mais um ano de vida. Vida esta que alegra muitos com seu trabalho, dedicação, carinho e alegria.

alegria fazendo companhia, dando mais leveza aos nossos dias. Parabéns, Rafa. Muitas bênçãos e alegrias em seu coração. Tem brigadeiro, tem caruru. A Lucimara hoje tá mandando

0: delícia, que delícia.
1: Eita, Rafa Regis, bom dia, também recebendo os parabéns. Oi, Thaís, meus parabéns hoje pro Rafa, que Deus abençoe ele, esse menino alegre que é, Aparecida de Siqueira, a vovó Coruja também aqui, desejando feliz aniversário, muita saúde, paz e felicidades pra você, Rafa. A dona Eli Braga e o seu Zezinho também, desejando feliz aniversário pra você. Quem está com a gente, bom dia.
2: Bom dia, Thaís, Silvia, Rafa Regis. Manda os parabéns, meu netinho, tô fazendo 2 aninhos hoje, recebendo os parabéns de sua mãe, Jennifer, teu pai, Jonathan, a tua irmã, Lore, e a sua avó, Maria de Fátima.
1: E quem é o aniversariante? Manda o nome dele, Maria de Fátima, e do seu netinho, mas parabéns!
3: Parabéns, parabéns pra você!
1: Deus abençoe com saúde e muitas felicidades! Bom dia, Thaís, tudo bem? Ofereço o programa hoje para o Rafa Regis, recebendo os parabéns da Maria Imaculada. Estou ouvindo aqui o seu programa, toda a família, parabéns, Rafa. Um abração, tudo de bom. Jesus, lá de Ribeirão do Pinhal. Rita, bom dia.
4: Bom dia, Thaís. Tudo bem? Aqui é a Rita de Cássia, de Jacarezinho. Manda abraço para minha mãe, Dirce Aparecida do Móveis Adelino, Adriana da Adri Médio, Deusana, Neiva Queiroz, Angela Fioca, Dona Eulália da Vila Rosa, Ana Maria da Vila Léo e Rosângela do Aeroporto.
1: Isso aí, Rita. Bom dia, Thaís. Feliz aniversário pro Rafa Regis. A Rosa tá mandando aqui os parabéns, tá pedindo um som também pra uma pessoa muito especial, com carinho, amor, pessoal lá no Colina Verde. Oi, Thaís. Hoje é aniversário da minha mãe, a Olívia Almeida Rosa. Está fazendo 82 anos, recebendo os parabéns de toda a família e do bisneto, Pedro Lucas. Toda a família hoje parabenizando a dona Olívia.
3: Parabéns, parabéns, parabéns pra você.
1: Muitas bênçãos hoje e sempre. Oi, Cidinha.
5: Oi, Rafa, bom dia. Meus parabéns para você. Muitos anos de vida, muita felicidade na tua vida. Que Deus derrama muita bênção na tua vida. Oi, Thaís, tudo bem? Bom dia. Quem fala aqui é Maria Aparecida Souza, moro em Jacutava Taborense, conhecida por Cidinha. E gostaria que você pegasse uma música pra mim, da Maria Mendonça, da Estrelinha. E feliz pra Fatinho, pra Caldrete, pra Celina, pra Valdeniz, pra Celina, pra Lurdinha. E tudo de Catiguá. E ofereço pra todo mundo que estiver ouvindo, pra vocês e da Raiz. Principalmente pra você que tá fazendo aniversário hoje, viu, Rafa? Tchau, tchau, Thaís. Tchau, tchau, Rafa.
1: Tchau, tchau, Cidinha. Bom dia. Gislaine Aparecida Gomes, de Santo Antônio, já colocando o seu nome no sorteio. Aparecida Assolari, colocando a Lorena, Muriel. Um abraço. A Neuza Aparecida Teodoro também, pessoal lá na Fazenda Tangará. Um abraço. Quem mais? Argentina cai hoje diante da Inglaterra. Dali Peixe, quebra tudo. João Henrique. Quem mais? Bom dia.
6: Oi, bom dia, Thaís. Bom dia. É, Thaís. Pra participar de sorteio também da cartela aí. Mas que eu moro pertinho aqui. Já deu sorte de ganhar essa cartela hoje, né? E manda uma música pra mim aí. Qualquer música que tiver na programação aí, sabe? E se me atender, nós somos muito obrigado. Maria Aparecida da Silva, aqui da Aparecidinha.
1: Valeu, querida. Boa sorte pra você. Oi, Fioca.
7: Bom dia, Thaís. Bom dia pro Rafa, aniversariante do dia, né? Que hoje tá correndo em medo dos outros jogar ovo na cabeça dele.
1: Ah, ainda bem que vocês descobriram.
7: Parabéns, Rafa. Feliz aniversário. Continua sendo essa pessoa maravilhosa que você é. Deus continua abençoando você sempre. Parabéns.
1: Viu? Agora vocês descobriram por que que ele não veio trabalhar, né? O medo dele, como diz o Juninho, de levar uma ovada hoje.
8: E o menino de papai, é?
1: Ah, e tem um ovo ali que já está sendo curtido há bastante tempo, hein, Rafa? Bom dia, quero participar do sorteio, Caroline Toledo. Quem mais aqui? A Sheila Rosano, Sidney Rosano, pessoal lá do Monte Real. Douglas Aparecido Moreira. Oi, Neiva, bom dia.
9: Oi, Thaís, é a Neiva Queiroz. É, agora ouvi você falar, eu tinha esquecido, Thaís. Vai pro Rafa. Parabéns, que Deus abençoe muito a vida dele, a família dele, que Nossa Senhora Aparecida, Nosso Senhor Jesus Cristo, que protege o caminho dele, protege a vida dele, que dá muita saúde. Um abraço da Neiva Queiroz, pro Rafa, especialmente pro Rafa hoje. Toque aí, Thaís. Roberta Miranda, como te esquecer, Rafa?
1: Valeu, Neiva Queiroz. Márcio de Souza Costa, o Marcinho Garçom também quer comer o bolo do Rafa hoje, hein? Parabéns, felicidades, tudo de bom. Quem mais? A Maria Querino, manda meus parabéns pro Rafa, que Deus ilumine sempre com muita saúde e paz. Colocando o nome no sorteio também da cartela, Vani Ribeiro, né? A Vani Ribeiro da Costa, de Santo Antônio. Silvana Moreira, generoso. A Zeneide Pereira de Souza, lá do Monte Real, também os parabéns pro Rafa, que Deus abençoe vocês também. Quem mais aqui? Bom dia! Já mandando o seu nome, a Eliana Faustino de Almeida, sobrinha Emanuele de Pizol, pessoal de Santo Antônio. Nelson também tá colocando o nome dele. Um abração, bom dia, Thaís. Quero participar do sorteio da cartela de prêmio, Andréia Alves da Costa. Parabéns também, muitas felicidades, Rafa, que Deus abençoe hoje e sempre. Bom dia, Nadir.
8: Bom dia, Thaís. Bom dia, Rafa. Sou Nadir da Costa Farido e tem curto Santo Antônio da Platina. Gostaria de participar do sorteio. E desejo um feliz aniversário pro Rafa, muita felicidade. Deus abençoe de muitos anos de vida. Tocou a música aí com Roberta Miranda. Você me atendeu, eu agradeço.
1: Valeu, um abração, Nadir. Muito obrigada pela sua participação. Só lembrando a música do Alisson Rodrigues, participação da Roberta Miranda. Bom dia, Thaís. Quero participar também do sorteio da cartela, Ana Maria Pereira, de Santo Antônio da Platina. Quem mais? Zilda Felizardo, de Santo Antônio. A Dalva Maria de Jesus também, já colocando o seu nome. Bom dia, Thaís, a nossa melhor locutora. Coloca eu aí no sorteio, Maria Helena Baião. Obrigada, um beijo pra você. Parabéns, Rafa, vai ter Danoninho hoje, hein? Teu presente hoje vai ser a vitória da Argentina. Eita, danado, Suzy do céu. Não pode falar em Argentina pro rapaz, viu? Quem mais? Lúcia Rocha, bom dia. Também já participando, pessoal do Jardim São Pedro. Quem mais aqui? A Fátima e o Jair. Também já colocando o nome no sorteio de hoje. A Nair Moraes de Almeida Cunha, de Santo Antônio, de Nassi Fabian. Já deixando o seu nome. Sidney da Água da Areia, mandando aquele bom dia e parabéns hoje também pro Rafa Regis, né? A Dinassi também está mandando os parabéns. A Marta já mandando o seu recado. Bom dia.
10: Parabéns, Rafa. Que você seja muito feliz, muitos anos de vida, tá? Tudo de bom pra vocês. Um abração bem gostoso, tá? Tchau, tchau. Seja feliz, Rafa. Seja feliz, Thaís.
1: Amém, Marta.
10: Muita felicidade, paz e felicidade, tá? Pra você, Rafa. Thaís, quero concorrer aos prêmios, a cartela. E eu moro na rua Benedito Machado, 639, Santo Antônio da Platina, Paraná, tá bom? Beijão.
1: Valeu, beijão, já está concorrendo. Oi, Ofélia.
11: Bom dia, Thaís. Bom dia, Rafa. Sei que o Rafa não está, Thaís. Mas hoje, parabéns para ele, com muito carinho. Deus que te abençoe, Rafa. Feliz aniversário. Parabéns, parabéns, parabéns para você. Deus que te abençoe.
1: Valeu, querida, um beijo para você. Só voltando aqui a mensagem da Maria de Fátima, que falou do nível do neto dela. Ela tá aqui, ó.

0: O nome dele é Ian Pietro. Não, o John, o nome do tio dele é John, do pai é Alexandre.
1: Ah, o aniversariante de hoje. Enquanto isso,

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0: Bom, e agora são 9h39. 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E agora, 9h42.
2: Libra!
0: Vamos às últimas previsões, o horóscopo do dia. Atenção, você libriano, libriana, convites, reencontros,

e indicações valiosas vão animar o dia. Boas novidades chegarão pelas amizades. Participe de eventos, expanda sua rede e some forças com um projeto em grupo. Um amigo poderá abrir uma porta profissional para você. Planos de viagem ou de estudo ganharão impulso e aproveite o clima agora de férias para desenhar um roteiro, garantir reservas com bons preços e planeje o futuro. A popularidade e o sucesso estão em alta para você. Escorpião. Oi, Escorpião, bom dia. Olha, mostre serviço e colha reconhecimento. O dia vai trazer sucesso profissional, oportunidades de expansão, convite para liderar um projeto ou maior visibilidade do seu trabalho. Desenhe estratégias e aposte em mudanças. Um método diferente vai deixar a rotina mais leve. Teste uma ferramenta e facilite as tarefas. Amizades também vão dar suporte nas decisões. Sagitário. Oi, Sagitário, bom dia. É hora de você planejar uma viagem, de você garantir a vaga em um curso ou retomar um projeto de longo alcance. Horizontes se ampliarão, então avalie possibilidades e caminhos. Um assunto jurídico ou documentação andará mais rápido do que o esperado, tá? Já as conexões com pessoas de fora vão animar o clima, parcerias estarão ativas, combine programas e participe de eventos. Capricórnio. Oi, Capricórnio, bom dia. Olha, confidências e gestos de confiança aprofundarão um vínculo especial. A vida íntima ganhará calor e boas surpresas. Aprofunde um vínculo especial, encerrar um padrão antigo também vai trazer alívio e abrirá espaço para uma fase agora mais leve. Deixe para trás o que perdeu sentido e um acerto financeiro ou apoio inesperado poderá chegar como um presente para você. Aquariano, aquariana, bom dia. O par, um sócio ou alguém muito próximo poderá surpreender com uma proposta generosa ou uma declaração. O dia vai trazer muita emoção e foco também nas relações. Aproveite para firmar um acordo, formalizar uma união ou aumentar a confiança em uma relação especial. E se estiver, alguém envolvente chegará, né? Se você estiver só, alguém envolvente vai chegar no evento ou nas redes. O casamento tá em alta para você. Peixes. E para finalizar, oi Peixes, bom dia. O trabalho vai trazer resultados acima do esperado, com apoio generoso de colegas, solução de uma pendência ou até uma proposta financeira considerável. Assuma um hábito saudável, caminhe, treine, alongue, cuide da alimentação. O corpo vai reagir rápido com mais disposição. Encontros encantadores vão alegrar o coração e novas relações no radar. São as previsões, o horóscopo de hoje, muito mais para você na programação de amanhã. 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

0: 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E agora são 9h49. 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
0: 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Agora são 9h51. Alexandre, bom dia.
2: Oi, Thaís, bom dia, tudo bem?
0: O Luca tava te substituindo esses dias aqui, né? Você viu? Você arranjou.
2: Eu não sei se é um concorrente ou um parceiro.
0: Um parceiro, pode ter certeza, que esse aí gosta de rádio,
2: gosta,
0: hein?
2: Gosta.
0: Esse gosta.
2: Adorou, tá adorando.
0: Ele tá adorando participar.
2: Sete aninhos.
0: Sete anos o Luca tem. E ele adora.
2: Menino prodígio.
0: Ah. Bom, hoje nós estamos sorteando aqui no programa uma cartela do show de prêmios e quermesse da paróquia São Judas Tadeu. Daqui a pouquinho o sorteio. Aniversário do Rafa Regis. Por que que você foi falar pra ele que tava curtindo aquele ovo faz dias pra meter na cabeça dele?
2: Ah, assustou.
0: Rapaz,
2: né?
0: Não veio trabalhar.
2: Assustou.
0: Você viu?
2: Rapaz, ideia do branco, viu?
0: Ah, tá vendo? O branco deu a ideia. Alexandrinho guardou o ovo lá no fundo
2: e ele
0: deixou
2: veio.
0: Curtindo o ovo pra tacar na cabeça do Rafa. Aí o rapaz não veio trabalhar, mas deixa guardado. Amanhã ele
2: tá
0: vem.
2: Guardado,
0: amanhã
2: tá
0: ele
2: bem.
0: Vem.
2: O que
0: vem.
2: É dele tá guardado.
0: O que é dele tá guardado. A Cris tá aqui mandando os parabéns também hoje pra Celiane, que trabalha lá no posto Platinão. Mandando aqueles parabéns hoje também para o Rafa Regis, né, Cris? Um beijo pra vocês. Gente, olha, são muitas mensagens chegando aqui, parabenizando o Rafa. A Leninha Cabeleireira também mandando parabéns. A Dilma Schelsen, lá do Monte Real, colocando o nome no sorteio. Maria Helena de Lima também. Um abraço. A nossa querida Suzy.

0: É a Fubicat. Por que que ele não veio hoje? É, tá aí, ó, explicação pra você, tá? Um beijo pra você, a Marlene. Bom dia.
1: Bom dia, Thaís. Bom dia, Rafa. Aqui é a Marlene Oliveira dos Biscoitos Monique.

0: Bom dia, tia Thaís. Tudo bem?
1: Tudo bem, meu amor.
0: Já tô ouvindo sua programação aí faz tempo. Eu queria pedir parabéns pro Rafa e também pro meu priminho Ian, que hoje ele tá fazendo 2 aninhos. Prazer, eu sou o Rafael Augusto.
1: Olha, você viu?
2: Mais um locutor em breve.
1: Mais um, viu? E o Rafael Augusto, ele adora participar também aqui com a gente. Um beijo pra você, meu lindo, e pro seu primo hoje também, ó.
3: Parabéns pra você.
1: E temos mais um aniversário hoje. Bom dia.
4: Bom dia, Thaís. Ô, Thaís, manda os parabéns pro meu irmão Marco, que tá fazendo aniversário hoje. Recebendo os parabéns da sua mãe Romilda, do teu pai Jorge, de todos os teus irmãos e da tua irmã que é Rosângela e de toda a família. Manda uma música bem bonita pra ele. E parabéns pro Rafa também. Você me atendeu, muito obrigado.
1: Opa, valeu e parabéns!
3: Parabéns, parabéns pra você.
1: Bom dia na escuta também, pedindo um som, Diego e o Sidney, quer participar do sorteio, já colocando o nome. Oi, Odete.
5: Loura, vou dar bom dia pra Thaís lá, eu já tô sozinha. Vamos, rapidinho. Oi, bom dia, Thaís, bom dia, Rafa. Oi, Rafa, parabéns pra você, muitas felicidades, muitos anos de vida, que essa data repete muito, muitos anos de vida, que Nossa Senhora Aparecida manda chuva de felicidade, saúde, paz pra você, que essa data repete por muito, muitos anos de vida. Deus te abençoe, você, Rafa. Feliz aniversário. Bom dia pra minha turminha toda. Bom dia pra turminha toda aí. Fica com Deus e até amanhã, se Deus quiser. Tchau, Thaís. Tchau, Rafa.
1: Dá tchau. Tchau, Mauro. Bom dia.
5: Dá tchau pra ela, Lulu. Rapidinho.
1: Tô apelada.
5: Tchau.
1: Tchau.
5: Tchau.
1: Tchau. Tchau. Olá, viu? Bom dia, agora gente, olha, me desculpe, não vai dar tempo de atender mais todas as mensagens, porque a gente vai fazer um sorteio agora, Alexandrinho vai me ajudar, vamos fazer o sorteio, quem vai ganhar hoje essa cartela do show de prêmios lá da paróquia São Judas Tadeu, lembrando que a cartela ela tá custando R$20, tá? E aqui você pode ganhar essa cartela apenas participando aqui com a gente, então vamos lá fazer o sorteio, Alexandrinho, quem fatura? Puxou?
2: Vamos lá.
1: Pronto. Parou?
2: Para direito, eu não tô enxergando.
1: Parou! Vamos lá, quem será? Mas é porque, sabe o que aconteceu? Não coloquei o rufar dos tambores, é por isso que você ficou perdido
2: então
1: aqui.
2: É isso, eu tô perdido aqui.
1: Vamos lá. Sorteio feito pelo Alexandrinho. Hoje, quem fatura essa cartela?
2: Vanderleia de Souza Amaral.
1: Vanderleia de Souza Amaral, de Santo Antônio da Platina. Parabéns pra você, Vanderleia. Só passar aqui na recepção e pegar, né?
2: Isso, passa aqui na recepção, retirar sua cartela. Lembrando que é sábado, dia 18 agora, né? Próximo sábado, às 21 horas, na Matriz São Judas Tadeu, no Dr. Jamidas, em Santo Antônio da Platina.
1: Isso mesmo. Então, Vanderleia, só passar aqui na recepção, pega aqui a tua cartela. Boa sorte pra você. Não fiquem tristes, porque teremos mais sorteios aí ao longo da programação. E teremos, né, Alexandrinho, como sorteio?
2: Uma moto elétrica, um vale-compras de R$ 1.500 no supermercado Molines, uma TV 32 polegadas e uma serra de mármore, e um celular e uma panela elétrica Electrolux.
1: Tá aí, gente.
2: Bastante
1: prêmios, tá? E agora são 9h57. Obrigada aí, ô Padre Celso.
2: Haverá praça de alimentação, carreta Play Kids e diversas atrações também.
1: Muita coisa boa, né? Criançada vai festar também final de semana.
2: Festar com a criançada.
1: Gente, agora são 9h57. 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
0: Vambora.
1: Bora.
0: Mas eu volto hoje ainda, sabia?
1: Ah, é?
0: É. Uma da tarde estaremos por aqui hoje. É não, filho, ele caprichou.
1: O Rafa aproveitou e ó, tchau.
0: Linha na tchau, pipa. Gente, que eu não consegui atender hoje, eu falo pra vocês logo mais, tá? A gente vem aqui com uma tarde inteirinha de sucessos. E muito obrigada pelo carinho e audiência de todos vocês. Padre Reginaldo tá chegando.

0: Bendito seja nosso Senhor Jesus Cristo, para sempre seja louvado. Queridos irmãos e irmãs, hoje é quarta-feira mariana, Nossa Senhora, e de modo muito particular, Nossa Senhora do Carmo, às vésperas de celebrar, dia 16, Nossa Senhora do Carmo, nossa oração quarta mariana, Nossa Senhora do Carmo, madrinha da obra evangelizar é preciso, rogai por nós, Nossa Senhora, mãe do Santo Escapulário, rogai por nós, hoje o sexto dia, daquela que eu digo, nunca se ouviu dizer que alguém tendo recorrido a vós, tenha ficado desamparado. Hoje também, dia de São Boaventura, bispo doutor da igreja, e é importante porque ele é um santo que fala sobre as santas chagas de Jesus. Oportunamente nós iremos falar sobre isto. Amado povo de Deus, eu saúdo a todos a partir da Rádio Evangelizar, de onde tudo começa, as rádios irmãs, cujos nomes cito neste momento.
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0: 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Vamos juntos passar esta hora, este programa que não é entretenimento, não é musical, é um programa de catequese, de oração, de aprofundamento na fé, de leitura orante. É um programa chamado Experiência de Deus. E como começar? Em nome do Pai, do Filho, do Espírito Santo. Amém. E o Evangelho nos diz, naquele tempo, Jesus pôs-se a dizer: eu te louvo, ó Pai, Senhor do céu e da terra, porque escondestes essas coisas aos sábios e entendidos e as revelastes aos pequeninos. Sim, Pai, porque foi do teu agrado. Tudo me foi entregue por meu Pai. E ninguém conhece o Filho, senão o Pai. E ninguém conhece o Pai, senão o Filho e aquele a quem o Filho o quiser revelar. Jesus entra numa profunda oração com o Pai, numa exultação, numa comoção. E ele louva o Pai, dizendo: eu te louvo, Pai. E qual o motivo do louvor? Porque Jesus diz assim: tu és o Senhor do céu e da terra. De fato, sois o Criador, Pai. Sois o Criador de tudo. A ti todo louvor, toda glória. E te louvo porque escondestes estas coisas dos sábios, dos entendidos, dos diplomados, dos que se dizem inteligentes aos olhos do mundo, mas revelaste aos pequeninos, os mais simples, aqueles que muitas vezes não são letrados, mas mais do que nunca compreendem o caminho da cruz. Nossa Senhora, fostes uma mulher que antes de mãe fostes discípula. E nesta exultação de Jesus, sois também exaltada, porque mãe, mais do que ninguém compreendeste o que é servir a Deus. entendeste o que é seguir a cruz e por isso se fizeste serva. Eis aqui a serva do Senhor, pequenina de Nazaré, jovem humilde de Nazaré, que entendeu o que é servir a Deus de corpo e alma. Esta exultação de Jesus também é um elogio a ti, mãe. E nós te pedimos, fazei-nos pequenos aos olhos humanos, e que na nossa pequenez, mas na grandeza da fé, compreendamos o quanto é importante seguir teu filho Jesus Cristo. Nossa Senhora que contemplaste as santas chagas de teu filho, presente lá na cruz, estando de pé na cruz, entendeste os desígnios de Deus, dai-nos esta mesma clareza, esta mesma força. Canta comigo, vai, sobe o som, sacristão. E qual pedido você quer fazer a Nossa Senhora? Está chegando o dia de Nossa Senhora do Carmo. Nós estamos no sexto dia da novena. Esta devoção que eu reservo ao título de Nossa Senhora do Carmo, nunca se ouviu dizer que alguém tendo recorrido a vós tenha ficado desamparado, mãe.

Sim. Peça teu filho por nós. Cante. Ave Maria, cheia de graça, o Senhor é convosco. Bendita sois vós entre as mulheres, e bendito é o fruto do vosso ventre, Jesus. Santa Maria, Mãe de Deus, rogai por nós, pecadores, rogai por nós, inseguros, rogai por nós, no nosso caminhar, rogai por nós nas nossas enfermidades físicas, rogai por nós nas nossas incredulidades, rogai por nós nas nossas batalhas diárias, nas nossas lutas contínuas, rogai por nós, Mãe, rogai por nós agora, Mãe, pede a teu filho. Pede teu filho por nós, mas também, Mãe, na hora da nossa morte, na hora derradeira da nossa passagem desta para outra vida, esteja conosco, Mãe. Amém. Nós só começamos o programa, nós vamos para o intervalo e nós voltamos. Voltamos com testemunhos, partilha de vida, leitura orante. Só começamos o programa, então, nesse rápido intervalo, chame uma amiga, um amigo, lembre a pessoa, ó, o Experiência de Deus está no ar, e é de novena em novena que graças e bênçãos são derramadas. Você acredita nisto? Evangelize, nós voltamos já.

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0: que nos 10 anos da obra evangelizar é preciso, Deus nos deu uma missão. Eu vejo assim, enxergo assim, compreendo assim, a missão de divulgarmos, proclamarmos, incentivarmos a devoção a Jesus das Santas Chagas. Quando exatamente nós fizemos 10 anos de obra, este foi o grande presente. E é a partir dali que nós começamos com o Terço das Santas Chagas, começamos com a Capelinha das Santas Chagas e, com a graça de Deus, percebemos que os frutos são imensos. No mundo inteiro, no Brasil, pessoas que se reúnem em torno das Santas Chagas. E por que eu estou falando isso hoje? Porque hoje é dia de São Boaventura, doutor da Igreja. E ele diz, inclusive, está no devocionário. Existe o devocionário de Jesus das Santas Chagas, que você pode adquirir exclusivamente nos produtos que evangelizam.com.br. E no final, lá no finalzinho, não faz muito que eu fiz uma pregação sobre isso. São Boaventura diz assim, olha que coisa mais linda, e hoje é o dia dele: vós tirareis com alegria água da fonte da salvação, isto é, das 5 chagas de Cristo. Vou repetir, ele que é doutor angélico, vou contar depois, mas eu começo com esta primeira frase. Ele era um devoto apóstolo das Santas Chagas, isto mesmo. Você acha que a devoção foi uma invenção do padre? Você acha que a devoção das Santas Chagas foi uma invenção da minha cabeça? Não, foi um presente de Deus nos 10 anos. Põe isso no seu coração. Se alguém perguntar, da onde saiu essas capelinhas? Da onde saiu essa devoção? Foi um presente de Deus. Nasceu na paixão, morte e ressurreição de Jesus. E hoje nós celebramos São Boaventura. E olha o que ele diz: vós tirareis com alegria água da fonte da salvação, isto é, das 5 chagas de Cristo. Quem disse isso? O santo de hoje, São Boaventura, doutor da Igreja. Depois nós continuamos. Eu gosto que você saiba, quando for criticado pela devoção das Santas Chagas, você já sabe um pouco mais. Filho de Deus, que a paz de Jesus esteja com você.
1: Bom dia, padre, sua bênção.
0: Deus abençoe, filha de Deus. Você pediu anonimato, mas você fala de onde?
1: Eu falo de algum lugar do Mato Grosso.
0: De algum lugar do Mato Grosso, tá certo. O que que tá acontecendo?
1: Eu assisto pelo YouTube.
0: Tá certo.
1: E eu estou ligando para pedir uma oração para a restauração do meu casamento.
0: Oração pela restauração do casamento. E isso. O que que tá acontecendo no teu casamento?
1: Padre, após uma...
0: Fala mais alto, por favor.
1: Padre, após uma discussão, ele saiu de casa. É. E já tá indo para 3 meses e ele não quer voltar. Foi uma discussão por comportamentos envolvendo redes sociais e ele não gostou o que eu vi, o que eu relatei com a mãe dele. A mãe dele pediu para ele mudar a senha do celular. Foi onde a gente discutiu. Eu chamei ele de moleque, falei para ele virar homem. Aí ele pegou e saiu de casa, não quer retornar, fala que não volta. E a gente tem um filho de 3 anos que está sofrendo muito com isso. E ele está irredutível. Uma frieza, não quer nem me ver, não quer conversar, não quer nada, simplesmente saiu de casa.
0: Certo. Bom, filha, claro que eu vou colocar em oração, principalmente por intercessão de Nossa Senhora do Carmo, mas reflita um pouco. Você precisava ter falado com a mãe dele? Não era um assunto a ser conversado com ele? Eu não quero te colocar uma culpa. Mas não era um assunto entre marido e mulher?
1: Eu entendo, padre, mas eu sou sozinha aonde eu estou falando com ele. Ele era a minha família.
0: Ele é sua família? Não era, ele é.
1: Sim.
0: Vocês têm um filho juntos.
1: Exato. E aí eu desabafei.
0: Tudo bem?
1: Com a mãe.
0: Só que veja a atitude da mãe. Mude a senha, quer dizer, não importa o que ele tinha visto. Então você não teve uma aliada.
1: Olha a frase, Isaac, que ele falou pra mim. Eu falei, por que que você fez isso?
0: Fala,
1: foi
0: minha
1: mãe que mandou. Eu perguntei pra ele assim, por que que você fez isso? Ele falou assim, foi minha mãe que mandou.
0: Mandou o quê?
1: Você ainda, ele mudar pra me parar de se meter na vida dele. Essa foi a frase que ele falou pra mim, que a mãe dele falou pra ele. Então. Aí ele repetiu. Eu senti isso como um tapa na minha cara. Foi onde eu falei pra ele, vira homem, deixa de ser moleque. Você tá se comportando como homem. E me respeita.
0: Então, faz 3 meses que isso aconteceu?
1: Sim.
0: Bom, você agora é hora de esperar. Você sabe que a mãe dele, vocês são casados na igreja?
1: Não, apenas moramos juntos.
0: É. Já começou errado, né, filha? Mas,
1: sim,
0: vamos lá. Você não pode contar com a sua, vou chamar sogra entre aspas.
1: Sim.
0: É sempre algo que vocês vão ter que resolver. O que você não pode deixar é que ele ajude na educação e no sustento do filho que vocês têm. Ele tá honrando?
1: Sim.
0: Depois, quando você for tentar conversar com ele, ele não quer falar. Você tem que maneirar e ser mais branda. Ser mais branda. Errou? Errou. Você o ama ainda?
1: Sim.
0: Você é capaz de perdoá-lo?
1: Eu já perdoei, eu já falei pra ele, só que ele fala que não quer, que não importa mais, que ele não quer saber, que é pra me sumir da frente dele.
0: Bom, e o que você pensa fazer a partir disto?
1: O que eu já estou fazendo?
0: É.
1: Eu me afastei.
0: Se afastou dele?
1: Sim.
0: Se afastou da família dele?
1: Em parte. Porque eu tenho, de certa forma, manter o contato, porque eu sou sozinha na cidade.
0: Entendi.
1: E às vezes eu preciso de algum auxílio, porque Entendi. Eu preciso de resolver coisas e eu não tenho com quem deixar. Mas eu deixo lá com o coração na mão, porque eu sei que, pelo que eu presencio depois, a criança volta com conversas no estilo alienação. E eu estou evitando por esse fator.
0: Tá. Você, a médio prazo, pensa em continuar aí ou voltar para sua família?
1: Eu pretendo continuar aqui, porque eu quero restaurar meu casamento.
0: Você quer restaurar teu casamento?
1: Sim.
0: Então vamos.
1: Porque eu sei que ele também está sofrendo.
0: Como que você sabe disso?
1: Porque eu vejo de vez em quando e eu sei que ele está. O que eu sinto? Ele já falou para mim. Só que tem algo que o orgulho dele, a frieza dele, não permite ele voltar atrás na atitude que ele tomou. E é muita fofoca também.
0: Se um dia vocês voltarem, vocês vão ter que voltar o casal com muita maturidade, sim, de que tudo que for para conversar, vocês dois, e jamais abrir para terceiros. Você já experimentou que não vale a pena, que não estão jogando no teu lado. Vamos pedir a Deus, nosso Senhor, a restauração. Repita comigo, mesmo que seja rápido, Senhor.
1: Sim. Senhor,
0: Jesus das Santas Chagas,
1: Jesus das Santas Chagas,
0: por intercessão de Nossa Senhora do Carmo,
1: por intercessão de Nossa Senhora do Carmo,
0: restaure meu casamento,
1: restaure meu casamento.

0: Amém.
1: Amém.
0: Eu vou para o intervalo e volto. Volte comigo, povo de Deus.
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Eu falava com essa filha de Deus e peço que façamo-nos intercessores por ela. Ali existe certamente mais coisas que estão atrapalhando o casamento. Mas eu digo e repito, sempre casais, o diálogo franco entre o casal. Evite de envolver a família nos problemas do matrimônio. Nada como um diálogo sincero, aberto. Que Deus ajude essa restauração. Eu quero, antes da leitura orante, hoje celebramos São Boaventura, doutor da Igreja, e ele de fato tem uma história maravilhosa. Filho de um médico, percebeu logo que não queria seguir a profissão do pai. E ele teve um encontro com São Francisco de Assis, segundo a tradição, que mudou a vida dele. Desde criança, sinais de santidade. E foi quando ele, aos 18

0: 18 anos foi estudar em Paris, entrou na ordem dos frades menores, se tornou um grande professor. Foi quando ele enfrentou uma grande perseguição que teve contra a ordem dos mendicantes. Frei Boaventura tornou-se o superior geral dos frades menores. Escreveu a biografia de São Francisco de Assis, chamada Legenda Maior. Em 1271, deu grande contribuição ao conclave mais longo da história que elegeu Gregório X. Foi consagrado bispo de Albano, depois cardeal. E eu gostaria de citar uma frase que São Boaventura, eu já disse, depois falo mais, porque foi um dos homens que mais explicitou sobre a Santíssima Trindade, um dos temas mais difíceis a ser explicado. Mas ele era devoto das Santas Chagas. Acredite nisso, é dele a frase: as chagas de Jesus Cristo ferem os corações mais duros e aquecem as almas mais frias. De novo, você quer aprofundar? Ei, você que é líder mensageiro da Capelinha de Jesus das Santas Chagas, tão logo nós recebemos de Deus a missão de divulgar as Santas Chagas, fizemos um devocionário. Padre, não encontra esse devocionário, encontra sim, produtosqueevangelizam.com.br. Ali tem a teologia, tem o terço, tem as explicações das chagas, tem tudo, tudo que você precisa, os textos bíblicos. E no final, tem ali a citação de vários santos, São Francisco de Assis, Santo Agostinho. Vamos ficar hoje no São Boaventura. Segunda frase dele: as chagas de Jesus Cristo ferem os corações mais duros e aquecem as almas mais frias. Explica, padre. Não é difícil, filho. Sabe aquela pessoa que tem o coração duro, insensível? Aquilo que eu acabei atendendo, aquele homem que por orgulho, por vaidade, não sei, não vem ao caso, o coração endurece. Clame pelas santas chagas e os corações mais duros cederão. E segundo, maravilha, por que você se tornar o mensageiro da capelinha? Aquecem as almas mais frias, as santas chagas. Hoje, São Boaventura, doutor da igreja. Mais uma catequese. Aí, gente, agora sim. Bíblia aberta, cartilha de oração.
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0: Vamos lá. E hoje, 1 Coríntios, capítulo 11, versículo 1. 1 Coríntios, capítulo 11, versículo 1. Sigam o meu exemplo, como eu sigo o exemplo de Cristo. Primeiro ponto, seguir o exemplo de Cristo. Você sabe o que quer dizer a palavra cristão? Inclusive é uma responsabilidade muito grande dizer eu sou cristão. É você dizer para o outro, eu sou um outro Cristo. Meu Deus, é isso mesmo. Eu sou discípulo de Cristo. Eu quero ser no mundo um outro Cristo. Como estamos longe, né? Vamos em diante. Agora, preste atenção. Versículo 2. Eu os elogio quem? A igreja de Corinto. Porque vocês sempre lembram de mim e seguem as instruções que eu passei para vocês, Coríntios. Mas quero que entendam que Cristo tem autoridade sobre todo marido, que o marido tem autoridade sobre a esposa e que Deus tem autoridade sobre Cristo. Se um homem cobre a cabeça quando ora ou anuncia a mensagem de Deus nas reuniões de adoração, ele está oferecendo em honra de Cristo. Se uma mulher não cobre a cabeça quando ora ou anuncia a mensagem de Deus nas reuniões de adoração, ela está ofendendo a honra do seu marido. Nesse caso, não há nenhuma diferença entre ela e a mulher que tem a cabeça rapada. Se a mulher não cobre a cabeça, então é melhor que ela corte o cabelo de uma vez, já que é vergonhoso para a mulher rapar a cabeça ou cortar o cabelo. Então ela deve cobrir a cabeça. O homem não precisa cobrir a cabeça, pois ele reflete a imagem e a glória de Deus. Mas a mulher reflete a glória do homem. Pois o homem não foi feito da mulher, mas a mulher foi feita do homem. O homem não foi criado por causa da mulher, mas sim a mulher por causa do homem. Portanto, por causa dos anjos, a mulher deve pôr o véu na cabeça para mostrar que está debaixo da autoridade do marido. No entanto, por estarmos unidos com o Senhor, nem a mulher é independente do homem, nem o homem é independente da mulher. Padre, como entender esse texto? Nós temos que entender que existe costumes, tradições, maiores e menores. Não faz muito que a mulher não podia usar calça comprida. Eu era criança e lembro, e não sou tão velho assim, eu lembro dessa discussão na minha igreja, que o padre não deixava a mulher entrar de calça comprida. Mas isso fere em alguma coisa a Deus? Não, é um costume humano. Não faz tempo, lembro da minha avó, lembro da minha falecida mãe, paz esteja, que usavam um véu. Ainda é costume, quando se visita o Papa, usar um véu preto. Pouquíssimas mulheres, só as rainhas católicas, é que podem usar véu branco e roupa branca. Mas isso é um costume divino ou é algo humano? É humano. Por isso, ele se adapta. Ele não está diretamente ligado ao essencial da fé. Eu vou para o intervalo e volto. Volte comigo.

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Queridos irmãos e irmãs, o véu, ele tem um significado de autoridade. Por que as religiosas usavam véu? Significava a autoridade de Deus na vida desta pessoa e pertence a uma congregação. O véu para a mulher casada, ainda para o mundo judaico, significa submissão, escolha de submissão ao marido. O fato de não usar o véu hoje não faz a mulher inferior. É uma questão de costume e não está na essência daquilo que é cristão. Vou dar um outro exemplo. Você lembra do grande debate da circuncisão e dos incircuncisos? Atos 15. Foi visto pela igreja que não era algo obrigatório. Assim também a igreja não vê hoje como obrigatório o uso do véu e não vê como motivo de escândalo uma mulher ter cabelos compridos e soltos ou curtos, porque isso está no âmbito de um costume e não na essência da fé. Há quem queira viver assim, sendo literal, que assim seja e tem seu valor, entendendo que ela escolheu exercitar a sua submissão e usar. No entanto, o ponto central aqui é este: mais do que a discussão de usar calça comprida, de usar cabelo solto, de usar véu ou não, está aqui, versículo 11. No entanto, estamos unidos com o Senhor. Esta é a frase chave. Nem a mulher é independente do homem, nem o homem é independente da mulher. Você compreendeu? Aí está o ponto. O respeito um pelo outro e todos unidos em Cristo. Em igual dignidade, Concílio Vaticano II, todos somos em igual dignidade diante de Deus. Homem, mulher, leigo, religioso, presbítero ou não. Portanto, é assim que compreendo. Há muito que se fala sobre isso. Não vamos polemizar. Fiquemos com o mais importante.

0: estamos unidos a Cristo. Vou repetir a frase. Nem a mulher é independente do homem, nem o homem é independente da mulher. E o final, tudo vem de Deus. Está aqui, tinha até me passado. Tudo vem de Deus. Porque assim como a mulher foi feita do homem, assim também o homem nasce da mulher. E tudo vem de Deus. Esta é a leitura orante de hoje. Luciana, que a paz de Jesus esteja com você, Luciana.
1: Oi, padre.
0: Eu vou falando.
1: Que emoção enquanto... falar com o senhor.
0: Prazer todo meu. De onde você fala, filha?
1: Eu falo da cidade de Ibiá, Minas Gerais, padre Manzotti.
0: Ibiá, Minas Gerais. Tá certo, isso. Luciana. E como é que você me acompanha?
1: Eu acompanho o senhor pela rádio Super Patos, 90.9, Patos de Minas.
0: Meu abraço a Super Patos FM. Vai lá, Luciana, a palavra é sua.
1: Padre, eu quero pedir oração pro senhor, pro meu irmão Reginaldo. Opa. Reginaldo Alves dos Reis.
0: O que tá acontecendo?
1: Ele tem problema nos pulmões, padre. E já faz 5 anos que ele está em tratamento e agora faz 8 meses que o pneumologista descobriu fibrose nos pulmões dele.
0: Entendi.
1: E ele passou um medicamento de alto custo. Graças a Deus a gente conseguiu pelo SUS o medicamento. Mas ele é meu único irmão, padre.
0: Certo. Eu acolho e vamos levar no altar do Senhor, clamar pelas santas chagas de Jesus e Nossa Senhora do Carmo. Reginaldo. Sim. Alves dos Reis, né?
1: Isso.
0: Quantos anos?
1: 39 anos.
0: 39. Filha, confia no Senhor. Eu percebo que você está bastante nervosa.
1: Estou sim, padre.
0: Como que ele está lidando com isso?
1: No começo, padre, foi muito difícil. Principalmente para ele e para nós também, porque só de falar no remédio de alto custo, assusta, né, padre?
0: Só que Deus providenciou de outra forma, não é?
1: Sim.
0: Tá vendo? É ter aquela fé inabalável que eu tenho falado. O Senhor vai providenciando. Humanamente a gente faz pouco, mas com Deus podemos muito.
1: Isso, padre. Pois é. Eu tenho muita vida, sabe, padre?
0: É.
1: Que ela vai interceder, que meu irmão vai ser curado dos pulmões.
0: Tá certo, filha. Eu levarei no altar do Senhor, tá bom?
1: Tá bom. Padre, eu queria pedir também pro meu filho Lucas.
0: Lucas.
1: Ele é autista, nível 3 de suporte, não verbal.
0: Tá bom. Certo.
1: E eu e meu marido dedicamos a vida para cuidar dele, sabe?
0: Eu imagino, filha. Talvez ali...
1: E agora meu irmão também com essa doença. Eu também sou... Eu tenho muita ansiedade, depressão, padre.
0: Eu ia
1: meu
0: falar.
1: Meu sonho era conseguir conversar com o senhor, para o senhor fazer oração com a minha família.
0: Eu ia falar exatamente isso, que você tem que cuidar um pouco de você, filha. Pelo seu timbre de voz, o jeito que você está falando, você não está bem. Vamos rezar juntos?
1: Vamos sim.
0: Mas antes, fale mais alto que eu não sei o que está acontecendo. Aumenta o som ali para mim. Você faz algum tipo de acompanhamento, filha?
1: Faço sim, padre. Com psiquiatra, tomo medicamento.
0: Entendi. Porque você precisa estar bem. Porque você tem um filho para cuidar, um irmão para ajudar. Reza comigo, Senhor Jesus.
1: Senhor Jesus.
0: Pelas tuas santas chagas.
1: Pelas suas santas chagas.
0: Me cure desta depressão.
1: Me cure desta depressão.
0: Me tire desta ansiedade.
1: Me tire dessa ansiedade.
0: Me ajude, Senhor.
1: Me ajude, Senhor.
0: Para que eu possa cuidar do meu filho.
1: Para que eu possa cuidar do meu filho.
0: E estar perto do meu irmão.
1: E estar perto do meu irmão.
0: Nossa Senhora.
1: Nossa Senhora.
0: Peça teu filho por mim.

0: peça ao teu filho por mim.
1: Senhor Jesus, nós te pedimos por esta tua filha, que está do outro lado da linha, Luciana, mas tal como ela, tantas pessoas estão sofrendo. Sofrendo por problemas familiares, sofrendo por filhos com necessidades especiais. É uma vida de dedicação. Nós te pedimos, Senhor, dai-lhe esta serenidade que ela precisa. Tirai e ajudai que ela supere essa angústia no coração, essa ansiedade, e que ela possa encontrar esta paz que vem de ti, Senhor. Derrame uma gota do seu preciosíssimo sangue. Amém. Fique com Deus, Luciana. Luciana,
0: sim, padre.
1: Fica com Deus, que Deus a abençoe. Você vai,
0: amém.
1: Você vai testemunhar do seu irmão, que Deus abençoe. É de Ibiá, Minas Gerais, ela acompanha pela rádio Super Patos FM. Dom Cláudio Nornstuns, da Diocese de Patos de Minas. Eu vou para o intervalo e eu volto. E nós voltamos com a novena de Nossa Senhora do Carmo. Chame teu amigo, chame tua amiga. E ainda falando sobre São Boaventura. Você viu que ele é um grande devoto de Jesus das Santas Chagas? É a doutrina da igreja. Eu volto já.

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Dia 18, sábado, dia 31 de julho, sexta-feira, Aracari, Santa Catarina. Festa do Senhor Bom Jesus de Aracari. Eu estarei presente às Araquari, perdão, às 19h30, Santa Missa, e logo após um show de evangelização pela música. Atenção, Araquari, Santa Catarina, estarei na festa do Senhor Bom Jesus de Araquari, Avenida Nereu Ramos Centro, às 19h30. Santa Missa e depois um show de evangelização. Estados Unidos, faça inscrição. 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Clube Português, sábado e domingo. 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Sábado e domingo, das 8h30 e 5 da tarde. Dia 22, Delran, New Jersey. Vamos lá, faça a sua inscrição. E eu estou falando sobre São Boaventura, doutor da igreja, e a terceira frase dele, inclusive, a terceira está aqui no devocionário. Hoje estou mostrando para você, São Boaventura, doutor angélico, ele diz, apressa-te com os passos do amor de Jesus crucificado e com o apóstolo Tomé. Não te satisfaças só em olhar os sinais do cravo, dos cravos em suas mãos, em colocar a mão no seu lado, mas penetra totalmente pela porta aberta do seu peito até o coração de Jesus. Lá dentro, deixa-te, olha que lindo, transpassar pela lança do afeto. Deixa-te ferir pela espada da mais terna compaixão e faze com que teu último suspiro, teu último desejo, tua última consolação seja morrer com Cristo sobre a cruz. Então poderás dizer como São Paulo: estou crucificado com Cristo na cruz. Não sou eu mais que vivo, mas Cristo que vive em mim. Portanto, frase de São Boaventura, hoje doutor da igreja, um grande devoto de Jesus das Santas Chagas. Aprendeu? Padre, eu quero isso. 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Eu me empolguei hoje, né, de falar das Santas Chagas, mas é que muita gente não entende que não é uma invenção da minha cabeça. É um presente que Deus nos deu nos 10 anos da obra Evangelizar é Preciso. Chegou a hora da novena. Nossa Senhora do Carmo, rezemos. Nossa Senhora do Carmo, que deixaste o santo escapulário como sinal do vosso amor e proteção, sois reconhecida como assistência na vida e consolador amável na hora da morte. Eu, vosso filho e devoto, pronto a vos servir, disposto a vos amar, me apresento a vós e nesta novena faço o meu pedido. Faça o seu pedido. Nossa Senhora do Carmo, nunca se ouviu dizer que alguém necessitado, tendo recorrido a vós, tenha ficado desamparado. Com confiança, Mãe do Santo Escapulário, intercedei junto ao vosso Filho Jesus Cristo, por mim, por aqueles por quem

devo rezar sempre. E por aqueles que se confiam às minhas orações, reze. Pare um pouquinho o que você está fazendo. Reze. Mãe amável, sede-nos propícia e rogai por nós a Deus para que sejamos dignos das promessas de Cristo. Nossa Senhora do Carmo, rogai por nós. Mãe do Santo Escapulário, rogai por nós. Madrinha da obra evangelizar, é preciso, intercedei por nós. O Senhor esteja convosco, Ele está no meio de nós. Abençoai, Senhor, a água, a roupa dos enfermos, as fotos de família. Abençoai, santificai aqueles que mais estão necessitados de vossa ajuda. Protegei aqueles que mais estão necessitados de socorro. Em nome do Pai, do Filho, do Espírito Santo. Amém. E eu me despeço com um clipe. Manda teus anjos, Senhor. Manda teus anjos. YouTube, Padre Manzotti.

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Muito bom, são 11:03. Simbora de verdade. Ontem deu Lamine Yamal, cara de 19 anos de idade, bateu de novo na França. Olha aí, eu aposto.

estava no time que tinha mais condição de chegar, por causa do vigor físico, da vitalidade do moço chamado Mbappé, que está no auge do preparo físico e um dos artilheiros da Copa, o jogador da 10 da França. Também o outro jogador, o Olise, jogador de meio de campo, craque, o camisa, acho que 11, com, de perna esquerda, joga demais. E mais ainda o Dembélé, que foi também o melhor do mundo os tempos atrás aí. Então, claro, três dos dentro dos melhores jogadores do mundo, entre os 10 melhores do mundo no time da França. Dos 10, você tem 3 na França. Uma terça parte, ou 30%. Pô, qual que é a probabilidade de quem ganhar o campeonato? Time francês. O outro tinha o Lamine Yamal, um menino de 19 anos, mas que chama a responsa. Ele mais quem? Ele e o conjunto, que a Espanha tem um conjunto. Tem um tal de Deleomo lá, um polaquinho, o 10, que ontem estraçalhou com o jogo de novo, o 10. E a gente falou a respeito desse rapaz aí. E outros que somados com o Lamine Yamal e o Deleomo, dão aquela compactação que a Espanha precisa em todos os seus jogos. O time chega voando nessa reta final e aí tá na grande final para pegar ou Argentina ou Inglaterra, porque hoje sai o adversário da Espanha. Bela Espanha, bela Espanha. 2-0 para cima da equipe da França, para não ficar dúvida alguma sobre o melhor nessa partida. E de novo deu Espanha, e várias outras decisões, a maioria do desfecho foi em favor da Espanha. 11-6. Wilson José Augusto, somando-se a você que está na área, junto com a gente, Manhã Regional, começando por aqui. Com aquele abraço apertado para toda a comunidade, inclusive lá do São Judas Tadeu, informando que a festa que seria deflagrada lá no São Judas Tadeu em prol da São João Batista, vai ser no Lar Jesus Adolescente, hein, nesse final de semana. Padre Celso passou a informação para nós e depois a gente vai mandar ela na íntegra, com as alterações sofridas. E, evidentemente, para que ninguém fique na mão e saiba perfeitamente como se deslocar até lá, né, Padre Celso? Até a festa. Ele mandou para nós aqui os recados e a gente vai fazer questão de, daqui um pouquinho, mandar pro ar. Ok? Oferecimento do programa desta quarta-feira, dia de Argentina e Inglaterra, semifinal da Copa do Mundo, lá nos Estados Unidos. Eita, nós, hein? Messi de um lado e Harry Kane do outro. A parada dura de ambos os lados. Dois artilheiros em campo, dois protagonistas. Um fenômeno e o outro ótimo jogador. 11-7. Hoje, 15 de julho de 2026. Inverno no Brasil, ainda no seu primeiro mês. E a temperatura marcando neste momento, com o sol ardendo no lombo da gente. Aqui na cidade, céu azul, Santo Antônio tá assim. Imagina você de fora, de perto ou de bem longe. Aqui o céu está azul, tem algumas nuvens, mas a estabilidade prevalece, temperatura de 20 graus centígrados. Aquele abraço! 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

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Também no nosso programa, recado especial para você que tá ligado. Hora certa! Pesqueiro Bom João informa. 11:09. 102.3. E por aqui a gente vai sacudindo o rádio pelo 996484765. Você participa? E a gente, evidentemente, toca no programa da manhã com aquele carinho muito especial, viu? Então você pode vir, pode acontecer. E eu tô procurando. O que que eu tô encontrando aqui? Tô encontrando nada, né? Mas vamos lá. 996484765 para você participar e se agigantar pedindo sucessos. A primeira de abertura desta quarta-feira, dia de Copa do Mundo.

Com 102.3, a mais ouvida pra você que tá ligado, vamos nessa, caminhando na programação que vem acontecendo no dia a dia pra quem tá na sintonia. Obrigado a você que tá na 102.3, a mais ouvida. Pois é, um grande abraço pra quem tá na sintonia. Deixa eu ver, o padre Celso tá mandando pra gente aqui, né? Vamos divulgando que uma questão de logística que aconteceu, as estruturas da festa lá da São Judas Tadeu, a quermesse, será na quadra do Lar Jesus Adolescente, tá? Então vamos intensificar essa divulgação aí. Não será no São Judas Tadeu, e sim lá na quadra do Lar Jesus Adolescente. Afinal, lá é quadra coberta, né? No lar? É, então é por isso. Lá no São Judas Tadeu não tem suficientemente abrigo para todo mundo em caso de mau tempo. Então acho que prevendo alguma coisa nesse sentido, eu penso que seja isso. O padre Celso já anteveu tudo, se precavendo com toda a galera lá e puxando para o Lar Jesus Adolescente. Porque caso o mau tempo venha e ocorra do jeito que está, acho que é a previsão, então daí vai abrigar o pessoal na quadra do Lar Jesus Adolescente, que tem estrutura para tal, né? Então vamos lá. Infelizmente para o pessoal de lá, muda um pouco assim, mas ainda bem que existe o outro lado, felizmente falando, da estrutura que existe no Lar Jesus Adolescente, para que não seja adiada a festa ou compromisso. De qualquer forma, vamos dizer assim, ó, a quermesse da paróquia São Judas Tadeu será então no Lar Jesus Adolescente nessa sexta e sábado, para melhor acolher a todos, se for evidentemente digno que nós o façamos aqui, sequenciais divulgações, vamos fazê-los. Na verdade, eu e os demais amigos da emissora. Então, na quadra do Lar Jesus Adolescente, a partir de 19 horas, nessa sexta-feira, com a banda Miragem. Sábado, show de prêmios, praça de alimentação e espaço Play Kids. Olha que legal. Tá aí. Paróquia São Judas Tadeu deixando o seu recado especial. Tá certo, gente? Valeu, padre Celso Michele. Obrigado pelo carinho da audiência do senhor aqui. E pelo que eu vejo aqui, é o pároco lá da paróquia. Perfeito. Olha, eu tô lendo o compromisso do senhor lá na outra página, na parede, lá do outro lado, bem distante do computador que tá à minha frente, o senhor acredita? Deu um pau aqui, nós não estamos conseguindo ver no nosso computador. Bom dia, José Augusto, tudo bem com você, amigo? Se puder tocar para mim aí, música Retrato 3x4, se você atender, muito obrigado. Se essa for uma música do tipo que se enquadre no sertanejo universitário, tá dentro, o Wilson veio ali. E esqueci meu nome. O quê? Esqueci meu nome, Maria de Fátima do Santos. Vai aparecer dentro aí. Então você não esqueceu, tá aqui, ó. Você não esqueceu, você tá me falando, né, querida? Maria Aparecida, Maria de Fátima dos Santos, do 3 do Aparecidinho, curtindo o nosso programa. Também está aqui na área, na nossa programação, ele, que sempre dá o ar da graça, o Nelson Viana Filho, Santo Antônio da Platina, sempre ligado. E Deus abençoe aí, família, amigos, seus também, viu, Nelson? Obrigado pelos seus desejos para nós. Eu faço das suas as minhas palavras também, tá bom, meu irmão? Oi, José Augusto, estou na escuta. Simone da Levai, Cujapira. Toca para nós aí, Bruno Marrone, Dormir na Praça. Musicão, hein, Simone? Essa a gente vai matar a saudade de um passado distante desse musicão, não é verdade? Então, um grande abraço a você. Muito obrigado. Fui. Fique na proteção de Deus, você também. Que Ele nos proteja a todos. Até que eu tô lendo melhor com as dicas lá naquele computador, naquela distância, mas tá certo, o computador é grande demais, né? Mas o José Augusto tá conseguindo enxergar legal lá, ué? E tá bom demais. Daí eu vou pros nossos favoritos. 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Falando em evento, ó, dia 12 agora... Dia 12?
Não, dia 12 foi o Fábio Lobo que esteve lá no Pesqueiro Bom João. Agora, no próximo final de semana, tem o outro cantor. Depois eu passo vocês, que a Juliana já me passou, tá bom? Ô, gente, vocês estão sabendo do Festival de Prêmios, né? Festival de Prêmios da Paróquia São Judas Tadeu, dia 18, show de prêmios é o seguinte, ó. Vai ser lá no Lar Jesus do Adolescente, então, né? Tá? O quarto prêmio é um celular, hein? Celular e uma panela elétrica. O terceiro prêmio, o antepenúltimo, vai ser uma TV 32 polegadas e uma serra mármore DWT. O segundo prêmio

0: prêmio, o segundo mais valioso, será um prêmio de R$ 1.500 em compras, de vale compras no mercado Molines. E o primeiro prêmio, uma moto Soyan, aquela elétrica linda, com vale mais de 8 pau, 1.000 watts. Esse será o prêmio da cartela cheia espetacular, tá bom? Compre sua cartela por apenas R$ 20. R$ 20. Combinado assim? Então vamos que vamos. 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
0: Pois é, e o povo pede, a gente toca no tudo que a gente tem de bom por aqui. A nossa galera continua participando. Eu já disse os pedidos musicais e o Wilson já está colocando no hall das músicas da nossa plataforma musical. Olá, José Augusto, bom dia. Aqui é a Cristiane Goulart. Oi, Cristiane. Aquele abraço e bom dia pra você. Muito obrigado pela audiência. Joana tá ligada, né, Joana? Ô, Joana, você quer dar um recado? Tem gente passar a Joana, não é? Tem? Vamos ver se a gente consegue falar? Hein, a Joana, ela tá no 2986 e o final, pode ser? Pode ser? Vou tentar. Não deu.
2: Você é convocado.
0: Como é que é, não? Ué? Não tá, é 2986 o telefone da Joana. Certo, e daí, ó? Não tá saindo, deixa quieto. É que tá lá do outro lado, e do outro lado... desconcerta todo isso aqui. No meu computador já deu o que fazer pra gente se alinhar, né? Imagina daquele outro lado lá. Fazer o quê, né? Vamos lá, vambora, vamos tocando o sucesso que o rádio tem. Já temos dois pedidos musicais. Enquanto vai tocando, a gente vai descobrindo aqui pra ver se a gente consegue botar aquele painel lá aqui no ar pra gente conectar então os sucessos musicais, tá bom? 11:21.
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0: Só que eu trazer pra cá, né?

0: Muito bom, são 11 horas e 24 minutos, 11 e 24, 102.3, a mais ouvida. Muito obrigado a você pela audiência. Na 102, não deu certo lá ainda, né? Ainda não? Daqui um pouco a gente vai tentar, então, segurar essa onda e trazer você pra cá, pra nossa tela, viu, gente? Eu tô com saudade de trazer o povo aqui pra falar com a nossa Difusora FM. Quem mexeu, quem fuçou aqui, hein? Tem uma mão leve que fuça nesse computador aqui que eu vou te contar uma coisa, hein? Se eu pegar no flagrante aqui, vai ter, hein? Levantar os seis na botina aí, ó. Não vem que não tem. Vem atrapalhar as coisas dos outros também, né? Fala sério. Bom, é 102.3 a mais ouvida. O povo participa 996484765 e o sucesso vem junto. Ó, faz um favor pra mim, mais do que nunca agora, escrevam. Não mandem áudio. Todo áudio que chegar, não vai ter jeito mesmo. Tava tendo jeito até ontem. Claro, provavelmente nós vamos resolver essa parada aqui. Talvez não seja dentro desse programa ainda. Se for dentro, eu vou falar, ó, pode continuar mandando áudio. Mas hoje, excepcionalmente, não mande áudio, mande por escrito. Por quê? Porque a gente não está conseguindo reproduzir, que nem a Joana, por exemplo. Joana, você mandou um áudio, não teve jeito. Ou isso tentou, tudo quanto é jeito, que não conseguiu trazer da tela do outro computador lá para a nossa programação, né? Tá? Eu vou tentar de novo, vamos ver.
1: Oi, bom dia, Zé Augusto.
0: Adeu.
1: Bom dia.
0: Tá no ar?
1: Meu nome é Joana Dark. Manda uma música pra mim do Amado Batista Folha Seca. Viu? Eu queria pedir também, põe meu nome aí no sorteio. Põe meu nome no sorteio, Joana Dark.
0: Sorteio. Tá, mas vai ter sorteio? É? Qual sorteio que você fala, querida? 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Obrigado você pela audiência. Bom, agora ficou bonito, né, Wilson? Daqui um pouco dá pra conectar aqui, Wilson, também, né? Não. Né? Não tem jeito?
2: Tem que pegar por aqui.
0: Ah, tá. Você tá transferindo. Olha a mão de obra que tá dando. Então tem que fazer o seguinte, ó. Eu peço que vocês façam a gentileza para o José Augusto. Mandem por escrito. Não mande mais áudio. Por exemplo, esse áudio que foi reproduzido da Joana aqui, o Wilson teve uma mão de obra. Ele teve que puxar de lá, trazer pro computador dele e transformar em áudio para poder pôr no ar. Acredita? Para jogar no ar. Então nós não queremos conviver com essa dificuldade, com essa mão de obra. Então, para não ficar assim, é muito mais prático escrever, porque daí não precisa transportar nada, daí eu leio. Você escreve, eu leio. Só isso. Que nem aqui, ó. Olá, José Augusto, bom dia. Excelente, abençoado programa. Mande uma música para nós, hein? Do repertório para o Rafa aí, ó. Como é que é? Parabéns, felicidades, saúde, sucesso, alegrias. Seus objetivos sejam sempre alcançados desse 15 de julho. Hoje é aniversário do Rafa? Aniversário do Rafa.

0: Ufa!
1: Não tô sabendo.
0: É, a pessoa, na verdade, pede aqui pra gente mandar uma música do nosso repertório, que tá aqui, né, pra o Rafa Regis. E saudando pelo seu aniversário. Quem tá cumprimentando é o Neno. Tá certo, Neno? Boa, cara. Eu não sabia que o meu querido amigo Rafa tava fazendo aniversário. Tá vendo? Precisam de fora pra dizer. E eu não sabia, não. Mas o Rafa merece. É gente boa pra caramba. Deus abençoe mesmo aquele menino lá. Um craque do microfone. Veio somar aqui. Ele veio somar e, com certeza, graduar a nossa emissora com a sua fala, com a sua inteligência, com as suas colocações. É bastante dinâmico, excelente na notícia. O menino que tem uma voz aguda e que sabe, evidentemente, ponderar, fala com categoria, com eloquência, e é, sem dúvida nenhuma, um reforçaço que chegou aqui para nós na Difusora FM, na Vale do Sol. E ele é um menino fora de série. Brincalhão pra caramba, né? E sabe trabalhar sério. Você brincou com o Rafa, tá tudo certo. Você trabalhou sério, tá certo também. Então ele dança conforme a música, né, Rafa? A propósito, Rafa, você tá dançando conforme a música aí perto da dona Ana? Me fala. Bom dia! Adoro o seu programa, José Augusto. Ligada na Difusora aqui em Ribeirão do Pinhal, Vila Almeida na área. Manda pra nós aí, musicão, tá? Deixa eu ver quem gosta do nosso programa. Quem gosta do meu programa é a Luciana Santos. Oi, Lu! Bom dia, querida! Bom dia pro povo aí de Ribeirão do Pinhal. Ô, Lu, a gente ia pescar aí na entrada da tua cidade, não tinha um pesqueiro grande? A gente aí, que delícia, né? Tá funcionando ou não tá mais, hein? É? Eu sempre marquei presença em Ribeirão do Pinhal. Povo bom de vocês, hein, Fia? Eu gosto muito de Ribeirão do Pinhal, Luciana. Mas anota com a gente, são 11. Agora eu tiro o óculos pra ver. E 31! 11:31. Caraca, né, meu? E olha que eu enxergo bem, gente. Se eu tirar o bendito do óculos e dar uma treinadinha, os exercícios, eu fico bom pra caramba. Eu leio sem óculos. Pra vocês terem uma ideia, o quadro que eu tô lendo as mensagens aqui, tá aqui 1, 2, 3, uns 3 a 4 metros do meus olhos. E eu baixo o óculos, eu vejo com a minha visão sem óculos. Leio sem trepidação lá, ó. Tá vendo? Botou o óculos em baça. É o tal do óculos pra perto. Você definir essa história aqui. Se é pra bem perto, ou pra perto, ou meio perto. Ou perto de quê? Perto do quê? Então tá, 11:31 ainda. Quase virando 11:32. 102.3. Olha como é que eu leio bem sem óculos, ó. Bom dia, José Augusto. Carlos Roberto Rodrigues, Jundiaí do Sul. Tô ligado, hein? Beleza, seu Zé? Seu Carlos? Bom dia, José Augusto. Aqui é o Diego de Jundiaí. Boa, Diegão! Eu queria pedir uma música pra minha esposa. Eu adoro amar você. É sua esposa, né? Você adora amar ela, né? Não é isso? Eu adoro amar você. É o Diego pra esposa dele, Diegão. Aquele abraço, Diegão. Curtindo em Jundiaí do Sul. Ô, Diegão, dá um abraço por mim no prefeito Betinho. Fala pro Betinho que o José Augusto tá mandando um abração pra ele, viu? Você acredita que eu não conheço o Betinho pessoalmente? Mas por que você fica mandando um abraço pro Betinho? Porque o Betinho me atendeu por telefone algumas vezes e foi muito gente boa, simpático. Ele era vice-prefeito. A propósito, quem me atendeu e eu conheci foi o prefeito. Gente boa pra caramba quando o Betinho, daí foi lançado o prefeito, e o prefeito da época, da gestão passada, saiu, me atendeu muitíssimo bem. Gostei muito dele, tá? E parabéns vocês aí que têm feito vários sucessores e encaminhando Jundiaí do Sul na direção do progresso. Ô, pessoal de Jundiaí, um abraço muito apertado, viu, a vocês, viu? Meu carinho a vocês, minha consideração, meu respeito ao público jundiaiense. Eu já bati bola contra vocês, aí o time dos seis era um veneno pra pegar no campo de Jundiaí, não era brincadeira. O time duro de ser batido, o time duro, briguento ainda com nós, né? Brigava, não tinha moleza não. Aí Jundiaí, pra ganhar aí, vou te contar um negócio, hein? Tinha que lenhar muito. A seleção da cidade era muito forte, era um time que tinha a base de Jundiaí, os jogadores aí, e também contratava algumas peças da região. Tinha jogador de Joaquim Távora, que eu sei, Coatiguá, que fortalecia o time de Jundiaí. Mas era uma dureza, hein? Mas era bom de jogar aí, o teste era bom pra qualquer time. Bons tempos aqueles, hein, moçada? Pessoal de Jundiaí. Professor Jair, antes de você, tinha um pessoal da tua idade, até um pouquinho mais velho, com os quais eu joguei aí. Lembra do Plínio, que trabalhou na Jacarezinho, lá na Transparaná? O Plinião que levava a nossa

seleção de Jacarezinho pra jogar em Jundiaí aí. Mas era osso, hein? Não era mole, não. E o Plinão era daí, né? O Plínio era daí. O Bigodudo. O Bigodão, rapaz, quando o negócio fazia, parecia uma... as asas da andorinha. 11:34. 11:34. 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Vamos nessa? Anota com a gente, 12:36, olho na tela, som chegando, bom dia.

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Boa, 11h46, eu quero ver você ligado aqui, 102.3, a mais ouvida. Muitos destaques musicais, você pede e a gente toca. Em Cambará tem gente ligada com a gente, tem sim. Bom dia, José Augusto, manda os parabéns para o Rafa, que ele é o aniversariante de hoje e recebe meus cumprimentos também, Ofélia Teixeira. Oi, Zé, tudo bem? Aquele abraço. Tô mandando para você uma foto aí, hein? Deixa eu ver, o pessoal que tá mandando uma foto pra gente. Recordação, já, times craques da Água da Volta. Hã? Time, os craques da Água da Volta. Vamos ver se você conhece alguém, deixa eu ver. Vou ver se eu conheço alguém aqui, ó. Água da Volta? Rapaz, não tá mole. Ah, aqui, ó, velho. Esse aqui foi meu lateral. Me marcou na Agroséries, ó. É o. Como é que é? O Tuzinho. Tuzinho, né? Tá aqui, ó. Alderlicão. Alderlico aqui. Jogamos juntos, eu e Derlico, e futebol suíço por aí. Vou ver quem mais, se eu conheço mais alguém por aqui. Tem uma meninada aqui, a centroavante que dá Água da Volta. Aqui são dois irmãos, pelo jeito, um do lado do outro, ó. Deu até um cabeludinho aqui, que eu não sei quem é. Aqui também não, mas eu conheço. Olha, rapaz, impressionante, hein? Do time de vocês da Água da Volta, eu conheço o Tozinho, acho que é ele mesmo, bigodinho, que trabalhou no, acho que na Princesa do Norte, de ônibus, é isso? Você era um bom lateral, hein? Aqui tá gordinho já e tal. Mas ele jogou na Grosséries numa época, se eu não tiver enganado, né? Se eu não tiver enganado. E esse aqui foi o que tentou dar um chapéu de uma chaleira em mim, rapaz, lá da Grosséries. Epa. Era muito bom lateral. Legal, gostei aqui da Água da Volta de vocês, viu, rapaziada? Saudoso time, né? Eu tô vendo atrás das fotos aqui, ó. Tem lá um casarão de madeira. No mínimo devia ser o boteco ali, ó. Os caras lá, ó, boteco e tal. Quanto tempo, né? Muito provavelmente não exista mais nada por aí, ou existe? Existe o campo ainda lá? O campo. Ó, uma Kombi branca no fundo lá, ó. Existe esse campo? Existe. Quantos desses aqui estão vivos? Daquele pessoal do fundo lá? Claro que essa foto deve ser foto de, vamos supor, 20 anos atrás. Por aí, né? 20 anos atrás. Pela cara do Tuzinho aqui. E seria uma foto de 20 anos atrás. É, que legal, recordações. Olha só, rapaz. Podia criar no programa.

0: programa aqui, Momento Fotografia. Pensou que legal? Daí o pessoal mandando aqui, Zé, olha aqui, ó, isso aqui é a foto do meu time do Monte Real. Isso aqui é a foto do grande time nosso da Platina de antigamente. Agora, Séries, quem tiver uma foto do pessoal, olha aqui, ó, isso aqui é a foto do meu time do Monte Real. Isso aqui é a foto do grande time nosso da Platina de antigamente. A Grosseries. Quem tiver uma foto do pessoal da Grosseries. Jogavam lá, né? Graxa. Ê, meu, fala sério, hein? O tempo passa voando, né, gente? O saudosismo vem. Que coisa interessante. Sandro Carlos, um abraço, Sandro. Obrigado pela audiência. Você tá ligado aqui na nossa comunicação 102.3, a mais ouvida. 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Anota conosco, 38 minutos.
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0: Pois é, 11h49 agora, 11h49. 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Seria possível a gente conectar lá, Gabriel? Não dá? Só informando para você o seguinte, hein? Anote com a gente, são 11h51 996484765. 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Silva Gás, e a hora certa, anote aí, 11h52. Já já tem também outras informações. 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
0: 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E para você que tá ligado, vamos às informações, hein? O esporte, deixa eu ver lá, Inglaterra supera a Premier League e sonha com o final graças a estrangeiros. Opa, a Inglaterra tá aí, hein? Batendo de primeira, a Inglaterra está... E agora, vamos voltar onde, Wilson? Pois é, esse é o recado

Inglaterra, na página dos noticiários por aqui. Pois é. E agora a gente quer dar mais sequência, trazer mais informações, onde eu poderia. Vamos lá, vamos buscar aqui, ó.

Ver como é que é. Bom, tem um número, um código estampado na faixa que Yamal usou contra a França. 08304. O que significa isso? O que é o código 08304? No menino Yamal, o experiente Yamal, embora 19 anos só, e ele tem sido mal quanto os adversários. Não fez contra a equipe da França, mas tomou uma bordoada que foi pênalti e foi convertido pelo companheiro dele, o Aris Zabal. Grande Yamal, moleque é monstro, joga demais, né, gente? Parece jogador brasileiro, né? Não é a ginga dele? É ginga de molecada lá do terrão. E o Yamal é ginga do terrão. E na verdade, ele não é. Ele não é totalmente francês, né? Ele, eu diria assim, como se fosse um quase naturalizado, vamos dizer. Uma mistura entre francês e, acho que marroquino. Acho que ele é tem alguma coisa aí de descendência de Marrocos. Bem, e o Messi? Como é que anda o Messi, hein? Maradonianos aceitam poderes especiais de Messi, mas rejeitam santidade. Bom, santidade, na verdade, nem para um nem para outro. Essa é a verdade. O único que é santo três vezes santo é o nosso Deus amado. E o filho dele, o único representante desse Deus que é santo três vezes santo. Homem nenhum na Terra é santo. Maradona, muito menos. Não deu nem exemplo, não foi nem exemplo para isso. O Messi, por ser um camarada íntegro e exímio, exemplo para as famílias, para a garotada, para atletas, para trabalhadores, aí sim, o Messi. E completo como atleta, completo. Gênio. Aí é diferente você rotular o cara como gênio da bola, completo no futebol, adjetivá-lo como um homem íntegro, um cara exemplo de família, um jogador caridoso, humano e, sobretudo, fenomenal na bola, tá tudo certo. Santidade não vem, não, UOL. Nem para um, nem para outro. Vão plantar essas ideias lacradoras para outro lugar. Nesse coco aqui não dá. Vamos lá, marcando comigo. 11:57. Essas foram as informações de capa de jornais. 102.3. Dá UOL, né? Que eu não pude, não consegui revezar com outro aqui, rapaz. Vai estar tudo certo. Vai estar tudo bem. Falamos do Messi, que é importante. Falamos de Lamine Yamal, que é o menino que está credenciado a levantar título. Um dos mais jovens do mundo a levantar um título pela Espanha. Aliás, você sabia que o Lamine Yamal foi o jogador mais jovem a conseguir um título de alto nível lá no, na entre seleções europeias, defendendo a Espanha, e foi contra exatamente a equipe da França, que eles ganharam uma partida lá, e ele moeu no jogo. Ele chamou a responsa e dizendo: ó, nós somos mais, do que os ditos como melhores do mundo. Vão pra cima dos caras. O Lamine Yamal falou isso. Ele chamou a responsa numa decisão, fora essa que a Espanha desclassificou a França, numa outra lá, em competição europeia contra a própria França. E deu Espanha naquela ocasião. Os caras estão trincando com o Yamal, os franceses. Muito bem. 11 horas da manhã, anote aí. 58 minutos. 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Peça que chega na hora. 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Bom, no tudo que o rádio tem, o José Augusto vem aqui e vai direto nas informações. Olha a moçada mandando, rapaz. Que espetáculo. José Augusto Agroceres 79. Quem foi no José Leotério da Silva assistir esse time? Rapaz, que legal. Paulo Borges, que eu encontro com ele sempre aqui na cidade. Pensa no camarada nota 10, hein? Márcio Junqueira de Andrade, professor Márcio de Educação Física, foi diretor do Colégio Rui Barbosa, deu aula aqui em Santo Antônio da Latina. O Marcião Junqueira foi zagueiro do Agroceres, jogou também no Foz do Iguaçu. Que legal, cara. Eu tô conhecendo alguns aqui, ó. Quem mais? Não sei se o Piranha tá aqui, se em 79 jogava. Zé Carlinhos, professor Zé Carlinhos.

era monstro, hein? Zé Carlinhos. Zé Carlinhos. Daí tem uns moreninhos aqui, um ponta. Ah, o Dudu, o saudoso Dudu. Saudoso Dudu. Dudu, opa. Então eu conheci aqui o Paulo Borges, o Márcio Junqueira de Andrade, o Marcião. Quem mais? Eu acho que esse atacante aqui, eu não sei se é o Sapuca, mas não é. O Márcio não é da época do Sapuca. Não é. É o Dudu, Zé Carlinhos. Estes eu conheço. Saudosa Grosseries. Hoje, inclusive, lá na Grosseries, lá na Fazenda, não tem mais estádio, não tem mais aquele salão de festa da cerveja, dos refrigerantes. Não tem mais. Não tem mais aquelas arquibancadas. A gente não vê mais isso. Não tem mais. Futebol da Grosseries. É momento fotos, momento lembranças no programa do José Augusto. E o pessoal mandando. Aí tem a foto da Água da Volta, que já me mandaram, e foto da Grosseries. E contra estes aqui, deixa eu ver contra quem eu joguei. Com o Zé Carlinhos, não, o Zé Carlinhos muito mais de mais idade que eu. O professor Zé Carlinhos está aqui na cidade ainda. O professor Zé Carlinhos teve uma complicação de problema na coluna dele, né? Mas é uma pessoa querida que a gente tem um respeito. Professor Zé Carlinhos Guzmão, a gente tem um respeito enorme por você, querido. Enorme. Você é um cara ético, cara bom, cara família, um amigo. Um craque da sinuca depois que parou de jogar bola. Né, professor? Grande abraço, viu, professor? Eu espero que mesmo com as dificuldades e limitações, você que foi um jogador modelo de físico e de saúde quando jogava bola em alto nível, com esse problema seu aí, essa fatalidade na tua coluna, que do primeiro momento você saiu, né, professor? Você livrou do problema com a cirurgia que você fez lá atrás. Ficou com uma sequela e tal, e ainda assim arriscava até bater bola. Depois lutou guerreiramente, resilientemente, mas limitou-se mais. Mas continua sendo Zé Carlinhos, amado, querido por todos nós. Grande professor. Sempre por aí, saindo agora mais pouco, evidentemente, mais reservado, devido a essa limitação física. Tá? Eu joguei aqui contra o Dudu um pouquinho só. O Márcio Junqueira de Andrade, o zagueiro da Grosseries. Nós jogamos bola junto lá na nossa Jacarezinho, que ele é filho de Jacarezinho. É o filho mais velho do seu Roxinho, da dona Mariazinha, querida dona Mariazinha, que era de dentro da casa dos meus pais. Ela era uma amicíssima da nossa família. O Márcio, irmão do Magno e da Magna e do Marcos. Conheço os outros três irmãos do Marcião. E ele o mais velho dentre eles. E o Paulo Borges, que eu conheço, que vive aqui pelas ruas da cidade. Hoje ele pedala, tem a bicicleta dele, né? Trabalha como voluntário nas festas da igreja, matriz. Grande Paulo Borges. Um doce de criatura. Ser humano brilhante. Discreto demais. Vamos lá. Alote com a gente. 12:02. 102.3, a mais ouvida. 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Vamos ver então o que a gente pode fazer? Toca lá, Wilson.

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Bom, eu sim, vamos nessa, meu garoto. Estamos aí mirando na tela do computer. 12 horas e 13, 12 e 13. Ufa, ufa, ufa, Mataró. É, que coisa boa. É, meu filho, olha aí, estamos de volta, trazendo os melhores sucessos aí, galera. Agora sim, hein? Opa, chegou mais uma foto aqui, ó. Platinense, o pessoal mandando Platinense pra nós agora. Esse aqui eu conheço bastante, né? Aqui eu conheço bastante, porque aqui essa galera aqui da Platinense. Vamos lá, quer ver, ó? Por exemplo. Ah, o pessoal mandou a foto da saudosa Platinense. Aí corta o coração da gente, hein? Ó, o time da Platinense, ó. Saudoso João Brock. Deixa eu ver quem tá aqui. Ah, ó, rapaz, o técnico da Platinense da época. Como é que é o nome dele aqui? Esse técnico. Vamos lá, o Tonho. O técnico Tonho. Fabinho. Fabinho queria vender o passe dele pra mim. É ele aqui, ó. Ou não é ele, é o Felício? É o Felício, né? Parece muito o Fabinho. Não é o Fabinho que tá aqui, não. Daí tem Éber, goleiraço. Marquinhos Ferreira. Saudoso goleiro Roberto. Careca. O Edson Careca. Valdir Chique-Chique. O Valdir que jogou no Atlético Mineiro, no Atlético Paranaense, do Internacional de Porto Alegre. Jogou na Seleção Brasileira, disputou Copa América. Olha, rapaz. Aqui eu acho que é o Leobaldo, esse preparador físico.

É. Ah, eu acho que a Platinense estava jogando contra o time de Curitiba, porque aqui está um... O repórter de Curitiba, da rádio banda da Rádio Clube de Curitiba, o Bigodudo lá atrás, ó. Eu não lembro o nome dele. Saudoso Leomar Jacob. Zé Carlos, um dos maiores meias que eu vi jogar. Rapaz, quanto cara bom de bola. Renato, um meia bom de bola também. Elcio, zagueiro. Elson, zagueiro. O Ari, que zagueiraço. Pra mim, foi o melhor zagueiro ao lado do Gomes. Pra mim, são os dois maiores zagueiros que eu vi jogar na história da Platinense. Gomes, que jogou, inclusive, Libertadores pelo Vasco da Gama. Que zagueiraço, hein? Tava aquele salseiro na área e saia jogando. O Ari, mesma coisa. Pra mim, quase no mesmo nível do Gomes. Mas tá aqui o Elson, o Ari. O Elson depois jogou no União Bandeirante. É, esse lado... Aqui o Felício, né? E o Roberto Alves. Esse é monstro gigante. Nossa, que timaço, cara. Que timaço. Por isso que eu falo, um time desse hoje, desse nível aqui, ó, hoje, ia pras cabeças no Paranaense Futebol. Disputava decisão. Com o nível desses caras aqui, Zé Carlos, Ari, Roberto Alves, Valdir Chiquichique, Marquinhos Ferreira, goleiro Weber. Rapaz, só isso aqui, ó. Um, dois, três. O Felício, lateral esquerdo. Quatro. Um, dois, três, quatro. Só aqui embaixo tem três. Tem quatro. Ari, Zé Carlos, o meia, aquele oito. Nossa, que parecia o Geraldo do Flamengo. O Felício e o Roberto, quatro. E em cima, Marquinhos, cinco. O Weber, goleiro, seis. Valdir Chiquichique, sete. Quer dizer, quase um time de alto nível. Daí fora o de bom nível, o zagueiro Elson, o de bom nível, né? Daí tem mais o Renato, que era um jogador de bom nível, não do nível desse sete que eu falei. O Tebaldi, bom nível. Rapaz, esse time aqui, ó, o sete carregando o time e mais os outros quatro mais simples, nós chegaríamos lá. Nossa, tranquilo. Platinense. Recebi então da Platinense, da Água da Volta e da Grosseries, fotos do passado. E alguém, o Chico lá de Jundiaí, o Chico falou pra nós aqui, ele conhece os times de lá, né, Chico? Chico Som de Jundiaí. Ele disse, Zé, aqui em Jundiaí, vou te falar, nós tínhamos um time muito forte, né? Era a Associação Esportiva Jundiaiense. É verdade, rapaz. Aí, olha aqui o pessoal do Monjolinho, dos anos 80. Olha, José Augusto, tem o campo lá ainda. Sabia? Olha que legal, rapaz. Aqui é o Giovanni da Platina. Boa, Giovanni. Lá no bar do Monjolinho, Zé, tem foto de todos os anos do time que até infelizmente o final, até o final do time. Que judiação, né, rapaz? Lá ainda tem o campo, é? Que barbaridade, hein? Eu me lembro do pessoal do Monjolinho, da época dos Machado, eu ia lá tirar férias do Seu João. Nossa, cara, Dona Gertrudes, a Nica, Terezinha, da família da gente, os primos do meu pai. Que coisa boa. Eu lembro do João Carapina, do Anísio, que era um dos mais novos lá. Também já não temos mais o Anísio. É, que coisa, hein, rapaz. A mãe do Anísio morreu com 103 anos de idade. A mãezinha dele, esposa do Seu João, que morreu bem antes. Eu ia na casa deles passar lá minhas férias. E dos tempos do Monjolinho. Uma vez fui num casamento lá no Monjolinho. Que gostoso. Que povo bom. Quanto tempo, quanta recordação, quanta memória. Graças ao bom Deus, o Senhor me permite contar essas histórias. É isso que faz a diferença na vida da gente. Obrigado a vocês, viu? Que entenderam a brincadeira de hoje. Eu coloquei sessão só fotos aí de times de futebol. Chegaram da Água da Volta, da Grosseries, do Monjolinho e da Platinense. Olha que chique. Tá bom. Ô Zé, toca o musicão pra nós, pra matar a saudade. Você toca pra gente o Barreirito. É, Menino da Canoa. Menino da Canoa tem? Menino da Canoa do Barreirito. Saudoso Barreirito também. E aí eu quero só lembrar que o Chico Som falou assim, Zé, você tava falando de time da Jundiaiense. Nós tivemos aqui a Associação Esportiva Jundiaiense. É, na época, jogaram aqui o goleiro Maurinho, o Jajá, Farinha, Brasil. Eu joguei contra o Brasil. O Brasil era bom de bola pra caramba. Totó, o Brasil era muito rápido.

E o, também o daqui, né? O Amaral, o Marques, que depois virou jogador da Platinense. Os irmãos gêmeos, o Claudinho e o Dema. O Sabará, Cidinho Pintado. Eram que jogavam aqui em Jundiaí do Sul. São nomes que eu me lembro, vieram assim, muito frescamente na minha cabeça. Legal, Chico. Eu lembro bem do Brasil. Contra o Brasil eu joguei, tá? Eu acho que ele tinha mais irmãos que jogavam aí também, né? É, o pessoal abusado, rapaz. Jogava uma bola redonda aí. Legal, viu? Valeu, pessoal de Jundiaí. Só não tenho foto de vocês. Mas o pessoal da região da... Aqui do Bar de Santo Antônio da Platina, Jacarezinho, Cambará, Coqueirãozinho lá, né? Do Santo Antônio do Brejão, da cooperativa. Se vocês tiverem foto, eu agradeço se mandar, viu? Só a gente tá fazendo isso aqui, gente, só porque para recordar os idos tempos que eu tenho certeza que foram muito bons na vida de vocês, atletas e ex-atletas, especialmente os ex-atletas, que hoje só ficam na saudade. Tem determinados bairros que chegam lá, não tem mais nada. Você não vê no profissional, por exemplo, do União Bandeirante, que pecado, você chega lá, o pessoal de Bandeirante chega, lá na Vila Maria, lá, cadê? Tem mais nada. Tem mais nada, só tem um monte de mato, não existe mais nada no estádio Comendador Luiz Meneghel. Quanta alegria que União proporcionou para o seu torcedor. Quanta bola rolou ali em alto nível, futebol de primeira divisão, né? Não tem mais lá. Não tem mais em Cambará do Matsubara, não tem aqui da Platinense, não tem em Cornélio. Ali estava capengando uma terceira divisão até algum tempo atrás, mas agora parece que já acabou o fôlego. O último suspiro foi dado, acho que ano retrasado aí, ou há 5 anos atrás. Não tem esportiva de Jacarezinho faz tempo. Essa parou primeiro que todo mundo, era uma das mais tradicionais aqui. Tem mais nada. Daí como é que a gente quer formar atleta na base? Vocês estão entendendo? Então, na proporção que por aqui campos estão desativados, não existem mais, assim é pelo Brasil afora. O que lamentavelmente cresceu no Brasil foi a criminalidade. Na proporção que foi deixado de lado e foi virando apenas lembranças, futebol, base, molecada, que saíam para ser profissionais e praticavam o esporte, ainda que de forma amadora. Mas tinha gente de caráter, formação de caráter, com dignidade, virando homens no futuro, buscando outras profissões, ainda que peçam se tornar jogador profissionais. Hoje você vê a meninada, uma parte que está na escolinha de futebol tem chance de ser profissional e se dá bem. Uma parte, o pai tem recurso para mandar para lá, para pagar ônibus, pagar as caminhonetes, caminhão, como é que fala? Vans fretadas para levar a garotada e buscar para lanche, porque o início tudo é mais pesado e tem muita garotada, tem muita criança que não tem isso. Tem futebol pra caramba, mas não tem essa condição. E os bons de bola são aqueles que regaçam o dedo nos terrões ainda, machuca na pedra, continua jogando, aquela molecada corajosa que não tem medo de nada. E infelizmente, muito dessas crianças e adolescentes tornando-se mula da criminalidade nesse Brasil. Nós tínhamos que reverter esses quadros. Levar mais pra cancha, pro esporte, pra quadra poliesportiva, pros gramados. E bem menos ou nada se a gente pudesse erradicar da vida do crime essas nossas crianças brasileiras. Escravizadas, judiadas, comprometidas em seu futuro. Bom, são 12 horas e 23 minutos, 12h23, dá tempo ainda. A gente tem que usar a engenhosidade, a gente tem que usar a maturidade, a gente tem que usar a religiosidade, a espiritualidade, a caridade, o amor ao próximo. A gente tem que usar projetos sérios, escolher pessoas sérias para ser governantes, para ser prefeitos, deputados estaduais, governadores de estado, senadores da república, deputados federais, e vão mirar nos deputados federais e senadores da república. É lá que é casa de lei. É lá que tanta coisa tem se afrouxado, porque os homens não estão nos representando condignamente, não na sua totalidade, mas uma parte está judiando de nós. Uma parte não quer nem saber, não tem interesse nenhum em fazer diferente, em honrar o compromisso com a população. Ganha o voto, ganha o dinheiro, enriquece e dane-se a maioria da população brasileira. Nós precisamos buscar alguma coisa de igualdade, gente, nesse país. A gente tem que botar gente de caráter lá.
pessoas que você vê que não pode te representar.

você vê que ela não é digna para te representar, não vote nela. Não vote nela, ela não pode te representar. Ela não pode. Vote num conhecido, estude a vida dos candidatos. Agora vamos ter eleição logo mais adiante, não é verdade? Vamos ver o que essas pessoas têm para nos oferecer. Se estiverem no caminho do bem, essas são as pessoas que devemos escolher. Escolhamos bem para que o reflexo das nossas escolhas seja um legado de bem deixado por estes, para os nossos filhos, para a futura geração. 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Muito bem, para você que está ligado, 102.3, vamos lá, em destaque por aqui. Bom, tudo que eu tinha de ler, eu já li, já passei informação, deixa eu ver, José Augusto. Eu sou a Vanderleia, você pode mandar um abraço apertado para o Rafa Regis, aniversário dele? Então tá muito bom, parabéns ao Rafa, tá? É, muito obrigado. Ela tá na sintonia do nosso programa também. Tá certo. E você que tá nesse momento, através do 996484765, eu quero lembrar que amanhã a gente de novo reaciona o nosso telefone pro seu pedido musical. Agora eu trago simplesmente as manchetes de capa e dos jornais Estadão e Gazeta do Povo. E depois tá no site o NP Diário e encerramos com os classificados. Ok? Vamos nessa? Anote aí. 12:26. A OAB aciona Moraes para garantir contato de Flávio Bolsonaro com o Bolsonaro na prisão domiciliar. Está na capa da Gazeta do Povo. Pesquisa diz que Flávio perdeu a intenção de voto entre independentes e até na direita. Eleições 2026. Em destaque, Alexandre de Moraes decide que Jair Bolsonaro é um homem sem direitos. Agora vamos aos destaques do Estadão. Jornal Estado do Paraná. Como a China blindou a balança comercial do Brasil no tarifaço de Trump? E o que esperar? Economia brasileira colheu exportações recordes no primeiro semestre. Estados Unidos foram o destino de apenas 9,4% das vendas, o nível mais baixo já registrado na série. Bem, jornal inglês faz alerta e cita 10 truques sujos do goleiro argentino Martinez. Tem uma lista aqui, o que será que o cara fez, hein? Inglaterra e Argentina decidem uma vaga na grande final do Mundial de Seleções nesta quarta. Arqueiro é conhecido por provocar adversários e foi decisivo para a conquista dos hermanos em 2022 no Catar. O cara tá lá de volta buscando o bicampeonato ao lado de Lionel Messi. Alcolumbre, Mota e Tribunal de Contas da União articulam manobra para permitir supersalários e desafiar o Supremo Tribunal Federal. O Tribunal de Contas da União vai julgar a ação que tenta driblar freio e cria teto duplex para salários. São as principais manchetes do Estadão. De Estadão e Gazeta do Povo foram estas. Agora tem o Tá no Site, o Jornal da Cidade, que cobre toda a região. Concurso da Polícia Civil do Paraná abre inscrições com salários de até R$ 26.800. Vão correr atrás aí, gente. Por isso que eu falo, quem está preparado, estudando direitinho, não está fingindo que está estudando, chega lá. Agora, quem fingiu até agora, vai colher o fruto do fingimento, com certeza. Não vai chegar a lugar nenhum. Então, quem se dedicou, quem se empenhou, quem levou a sério, a chance de, ó, decolar é grande. Atenção, NDP Diário destaca. Colisão de veículos em Santo Antônio da Platina. O Marcelo Eleutério foi reeleito presidente do Clube Platinense, no Nota Social. A Associação Médica do Paraná homenageia Dr. Jorge Sendon Garrido. Merece. Grande Jorge Garrido. Um cardiologista humano, querido, eficiente, mestre da cardiologia. Deus te abençoe, Dr. Jorge, meu amigo particular. 12 horas e 28 minutos, 12:28. Do NP Diário está no site, a gente encerra aqui. E vamos com os classificados do José Augusto? Pois é, vamos nessa. 102.3. Muito bom, grande abraço ao Francisco, na cidade de Bandeirantes, ligado com o José Augusto. Tô ligado. A gente está na mesma sintonia, na mesma frequência, Franciscão. Forte abraço, meu irmão.

e compartilha nosso bem querer ao povo de Bandeirantes. Querido povo de Bandeirantes, a gente que já rodou essas ruas por aí e já fez parceria transmitindo o jogo com a moçada aí da Cabiúna, quando a gente fazia parte da Rádio Cultura de Andirá. Povo bom, tanto de uma cidade como de outra. Bons tempos aqueles. Que histórias maravilhosas a gente tem para contar. Que bom que Deus tem permitido, né, Francisco? A gente continuar contando as nossas histórias. Isso é uma riqueza sem tamanho. Bota dinheiro aí para você inventar. A história não dá. A história que a gente tem, rica de conteúdo, de vivência e de provação, muitas vezes, não é mesmo? Pois é. 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Grande abraço, fique com a sequência Tarde é Nossa. Hã? Thaís Silva, tchau, gente. O Rafa tá de folga hoje, o aniversariante.

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Opa, boa tarde. Boa tarde pra você que tá na sintonia com a 102.3. É a Rádio do Povo, a tarde é toda nossa. Hoje comigo, Thaís Silva, nesta tarde te fazendo companhia. Hoje, quarta-feira, 15 de julho de 2026. E aqui a nossa programação é sertaneja, com você também participando, interagindo com a gente através do nosso WhatsApp 43 99648 4765. Lembrando que hoje se comemora nesta data, dia de doar algo. Hoje é o dia do homem, minha gente. Não é o dia do Todos os Santos, mas é o dia do homem. Hoje também é o dia dos clubes, da tapioca, da margarina, do pecuarista. Dia também do Eu Amo Cavalos, do cachorro quente, do pudim de tapioca, da habilidade dos jovens. Hoje também se comemora o dia das vítimas da crise climática global, da beleza limpa, né? Ou seja, aqueles cosméticos naturais. E hoje também é o dia da segurança contra incêndios para animais de estimação. Hoje é o dia da lei antifumo e também hoje, nesta data, aniversário do dono proprietário deste horário, Rafa Regis, aniversariante desta data especial. E hoje quero ouvir aqui muitos parabéns para o nosso amigo Rafa, desejando a ele saúde, paz, felicidades, prosperidade hoje e sempre, Rafa. E agora, 1h04, já convidando aqui vocês a fazer essa programação acontecer comigo. 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Aqui o nosso boa tarde pra você. Vem com a gente fazer esta programação acontecer e ser mais que especial. Por isso eu falo, conto com você. É que eu não te esqueci. Ana Castela pra

0: Oi, Lucimara Dias, boa tarde pra você. A Lucimara tá aqui mandando aquele parabéns hoje também pro Rafa Regis. Tá aí, se der, toca a música do Daniel e Julio Iglesias pro nosso aniversariante do dia. Música Viver a Vida, música lindíssima. Obrigada, Lucimara, pela sua participação. Temos a Cristiane Goulart. Thaís, manda os parabéns hoje pro Rafa. Que Deus abençoe sua vida sempre. Parabéns hoje da Cris, do Sandro. A Cris também mandando aquele parabéns hoje pra Celiane, que trabalha lá no posto Platinão, aniversariantes do dia.
1: Parabéns, parabéns, parabéns pra você.
0: Bom, e agora, 1:08, boa tarde.
2: Ah, vai, do bairro São Jorge, Barzão do Vilão. Manda uma música pra nós do outro lado da cidade. Manda essa música oferecendo pra todos meus clientes, manda pros meus filhos. Manda pro Saciloto e manda aqui pro Jacaré. O Jacaré tá tomando aqui, ó. Tomando uma geladinha aqui, ó. Meu amigo aqui, ó. E manda pros meus amores também. Que é do bairro São Jorge, o Barzão do Vilão.
0: Valeu, Jorjão. Um abraço. Tudo de bom pra vocês aí. Já está programada a música que você pediu. Do outro lado da cidade, Guilherme Santiago. Sucesso também com a participação de Zezé de Camargo e Luciano. A Celina também mandou aqui. O pessoal tá mandando, né, falando Rafa, porque... O Rafa pegou todo mundo de surpresa, né? A nível dele. E hoje, ó, linha na pipa. Boa tarde, Celina.
3: Boa tarde, Rafa. Tudo bom, meu querido? Parabéns. Que Deus, em sua infinita bondade e misericórdia, te abençoe e te proteja em todos os momentos de sua vida. Feliz aniversário. Que Deus continue sempre do teu lado. E todo esse programa seja só pra você. É a Celina de Cotiguá. Beijo. Uma grande tarde para todos nós, especialmente para você. Beijos.
0: Valeu, Celina. Boa tarde pra você. Temos aqui também ele pedindo a lista. Essa música é linda, né? Gilberto Gil canta a música do Oswaldo Montenegro. E ó, mandando pro amigo Rafa Regis um feliz aniversário. Coloca todos os meus amigos também aí da Destilaria Tiroli. Amanhã é o aniversário dele, né? Do Eduardo César Bidinotto, lá de Palmital, São Paulo. Um abração pra você. Boa tarde. Toca hoje também Oração da Família. Parabéns. Feliz aniversário pro Rafa. Deus abençoe, muita saúde.

0: Saúde, a Juceli Lima Ribeiro, lá do sítio São Pedro, também ligadinha com a nossa programação. Quem está aqui já mandando também o seu boa tarde?
1: Boa tarde, Thaís. Manda pra nós aí o último julgamento por Milionários Zé Rico. Penso pra todo o pessoal do Paraná aí, Canitar, o Nicho Avantes. É o Zé de Canitar. Deus abençoe o seu programa aí, tudo de bom, e tchau com Deus.
0: Amém, com Deus também. Oi, Fátima, boa tarde.
2: Boa tarde, Thaís. Sou a Fátima de Quatiguá. Ô, Thaís, manda a música pra mim, com o padre Marcelo Rossi, Maria Passa na Frente. Eu ofereço especialmente pro Rafa. E eu também, Thaís, quero falar para ele que Deus abençoe ele hoje e sempre. Que essa data, sabe, se repita por muitos e muitos anos de vida. E que ele seja essa pessoa maravilhosa que entra na nossa casa todas as tardes para nos alegrar, sabe, para fazer nós felizes. Assim, se a gente está com algum problema, ouvindo o Rafa, tudo dá certo. Thaís, desejo pro Rafa meus parabéns, felicidade, saúde, paz e muitas felicidades. Que Deus derrame todas as bênçãos do céu sobre ele, tá? E Nossa Senhora cubra ele com o manto sagrado. E a tarde, Thaís, é toda nossa.
0: Valeu, um abração, tudo de bom pra você, Fátima, muito obrigada. Aqui também parabenizando o Rafael, que Deus continue abençoando com muita saúde e sabedoria, que o resto a gente corre atrás. Thaís toca, dama do vestido longo, quem está pedindo é a Sheila Rosano, um abração. Também um Paul lá no Monte Real tá pedindo hoje, Sentimento Louco, da Marília Mendonça, oferecendo para o seu grande amor. Um abração, Marcelo lá de Sapopema, ligado com a gente. A Aparecida de Siqueira também, mandando seus parabéns pro Rafa, que Deus abençoe ele, aquele menino alegre que ele é. Você e ele, Thaís, que alegra a gente. Muito obrigada. Um beijão pra você, Aparecida. Quem mais?
3: Oi, Thaís. Eu queria dar os parabéns pro Rafa. Que Deus abençoe ele, eu e a Jacozinha. Que Deus abençoe ele e a família dele, que ele seja essa pessoa maravilhosa que faz a nossa tarde muito feliz. Vocês são a minha companhia, pra mim e pra Jacozinha. Parabéns, Rafa.
0: Obrigada, um beijão pra você e pra Jacozinha também. Quem mais aqui? Diego.
4: Boa tarde, Thaís. Manda um parabéns pro Rafa, por favor. Eu mandei mensagem cedo pedindo uma música pra minha esposa. Não deu pra você corresponder por causa do horário. Eu queria aquela música que eu queria ter você em meu caminho pra minha esposa. Eu ofereço principalmente para ela, para todo mundo da rádio, para todos os jundiaienses. Se você puder me atender, eu agradeço.
0: Valeu, Diego. Um abração. Obrigada pela sua participação. E que bom, né? Que vocês me entendem. E quando eu não toco música de manhã, gente, não é porque eu não quero, né? É o tempo mesmo, corrido. Thaís, quero ouvir uma música do Daniel pra ser feliz. Não perca um programa Sidney da Água da Areia. E quer ser feliz aí com um amor sincero, gente. Sidney que está aí à procura de um amor, né? Você que também está à procura da coxa do teu retalho, né? O retalho da tua coxa, a tampa da tua panela. Tá aí o Sidney está à procura de um amor, tá? Então a gente deixa aí sempre esse recadinho aí a pedido dele, tá? 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

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Aí você escolhe e aproveita, saboreia com sua família hoje, assistindo aquele filminho, aquela série, assistindo o jogo da Argentina hoje contra a Inglaterra. Copa do Brasil, né? A Copa do Mundo ainda aí, sem Brasil, mas a gente ainda está na frente da TV assistindo a Copa. Daqui a pouco os detalhes e muito mais. Viver a vida, Julio Iglesias e Daniel.

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Opa, agora 1h25. Boa tarde pra você que já está aí participando com a gente, pedindo sucesso pra ouvir aqui na nossa programação. A Val Rosa também, Thaís. Gostaria de parabenizar nosso amigo Rafa. Feliz vida, que Deus abençoe grandemente. Continue sendo esse menino com uma alegria contagiante, um super profissional. E é isso aí, Val. Obrigada também pela sua mensagem hoje aqui, interagindo com a gente. Lembrando que o nosso WhatsApp é o 43 99648-4765. 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

0: interagindo com a gente. Temos a Suelen de Santo Antônio, que tá pedindo hoje música com Luan Santana, Incondicional, oferecendo pro Matheus de Santo Antônio da Platina. Uma ótima tarde pra vocês. Oi, GG do Vilão.
1: Olá, meu amigo e parceiro Rafa Regis, aqui é o Genho do Marques, o GG do Vilão. É, Rafa, deu a Espanha mesmo, hein? Vamos ver o que vai dar hoje, Argentina e Inglaterra. Como o Corinthians é cria lá dos ingleses, nós vamos torcer pra Inglaterra, né, Rafa? Rafa, manda a música pra nós naquela mesa aí com o Zeca Pagodinho. Manda pra todos os aniversariantes do dia, lá pro pessoal do Bar São Jorge, lá pro Jorjão, parceiros lá, o Zé Pião, o Manuel, pra todos os parceiros do Vilão. Grande abraço do Genildo Marques, grande abraço do GG do Vilão e vai Corinthians, Rafa!
0: Vai Corinthians, GG, boa tarde!
2: Boa tarde, minha querida, tudo bem? Eu sou de Guapirama, eu chamo Edna. Eu gostaria que você tocasse Eu Quero Ser Fiel, somente para me curtir, tá? Que Jesus te abençoe muito.
0: Amém, obrigada pela sua participação. Uma ótima tarde para você. A Simone Nalevaico, tá lá de Japira. Thaís, hoje quero parabenizar o Rafa, desejar um feliz aniversário, tudo de bom, Deus abençoe muito ele. Obrigada, um abração, Simone. Thaís, passando para confirmar a audiência, Rosinei, lá do bairro Pinheirinho, município de Jaboti, manda um abraço para nós aqui. Você, ó, encheu minha boca d'água com esse tanto de morango que vocês estão aí, olha só, na colheita, trabalhando e sempre ouvindo a nossa programação. Muito obrigada, uma ótima tarde para vocês. Quem mais? Thaís, parabéns também, que Deus abençoe com muita saúde, paz, felicidades, tudo de bom pro Rafa Regis. A Odete, lá de Guapirama, quem está mandando, muito obrigada. Enquanto isso, do outro lado da cidade,

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6: E agora, 1h36, para você que tá aí ouvindo a nossa programação, interagindo com a gente. Oi, Neiva Queiroz.
7: Oi, Thaís. A Neiva Queiroz de novo, Thaís. Boa tarde, Thaís. Thaís, toca a música do Raí para nós. É, hoje. E hoje eu ofereço pro Rafa, especialmente para ele hoje essa música, Thaís, vai para ele todo carinho, toda a minha amizade, que Deus Nosso Senhor Aparecida abençoe ele e dê muita saúde para ele. Diga isso a ele, Thaís, que hoje é o dia especial dele, hein? Que Nossa Senhora Aparecida proteja. E tantos parabéns para ele aí, Thaís, da Neiva Queiroz, vai para ele com todo carinho. E pro Bidico, o Raí, hoje. Um abraço, Thaís, e pra você, fica com Deus.
6: Um abraço, querida, já está programada a música que você pediu. Ó, o Rafa não veio trabalhar, mas todas as mensagens que estão chegando aqui, o Rafa tá ouvindo, viu? Um beijão pra você, Neiva. Oi, Thaís, vou de carona na música Quero Ser Fiel, obrigada, música que se chama Fidelidade, né, do Wagner Roberto. E essa aí vai pra Ivanilde também, lá do bairro Banco da Terra, ligadinha com a nossa programação. Beijão, Ivanilde. 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
1: Ouro e Cássio Chevrolet. 1h40 tá chegando. Milionário José Rico, último julgamento pra você curtir aqui na sua melhor programação.

0: É, a tarde é toda nossa, tá aí com um mix de músicas religiosas também atendendo pedidos, né? Ouviram último julgamento, Milionário José Rico, Coração da Família, Padre Zezinho e Maria Passa na Frente. Padre Marcelo Rossi com Gustavo Lima, para você que ouve aí a nossa programação. 1h54, a farmácia dos descontos, a farmácia que você conhece muito bem, a Multifarma, gente, é a farmácia que tem mais de um entregador. 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
2: E agora, 1h55. 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
1: 1:56, trio Parada Dura, Eduardo Costa.

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0: boa tarde. Deixa eu mandar um abração pro nosso amigo Marcão, né? Como a gente fala sempre, né? Marcão da indústria. Ah, Marcão, um abraço, querido. Tudo de bom pra você aqui. Já mandando o seu recado pra nós também. Temos a Maria França. Boa tarde, Maria.
1: Boa tarde, Thaís. Tudo bem? Esse é o programa pra você. Todas minhas vizinhas, vizinha Elisa, Sandra. O Moreno, meu esposo. Minha filha Vilma, Andréia, meu filho Bruno, o Rafa, feliz aniversário para ele, que Deus abençoe ele, por essa pessoa maravilhosa que ele é, você, ele, gosto muito de vocês, né, de Niqueiroz, todos no futuro, né, mas que Deus abençoe ele, a família dele, com muita saúde, com muitas bênçãos de Deus, né. Que Deus nos proteja, todo ele, a família e todos nós, né, Thaís? Thaís, fica com Deus, tá? Já pedi a música? De formatura?
0: Não, pediu não.
1: Fica com Deus.
0: Mas tá aqui já programada a música que você pediu, Maria França. Obrigada, uma ótima tarde aí pra você, sempre acompanhando a nossa programação. Quem mais aqui já mandando o seu recado? Boa tarde, Thaís, tudo bem? Quero mandar hoje os parabéns para o Rafa Regis. Que Deus o abençoe muito, né? Que Deus lhe dê muitas felicidades, tudo de bom. E é os parabéns da nossa ouvinte que já está aqui mandando seu recado, a Maria Eunice. A Fioca também está na área. Boa tarde.
2: Boa tarde, Thaís. Toca para mim, Eu Te Seguro. Manda para Deusana, Rita de Cássia, Nina Hortense, Marcisa Lica, Tiane Viviane, Edilane, Zenilde, Saúde Fininha Cristina, Fátima de Cotiguá, Cristiano Jacarezinho, Jacira de Joaquim Távara, Neiva Queiroz e pro Rafa, um feliz aniversário, que Deus continue abençoando ele sempre.
0: Amém. Obrigada, Fioca. Boa tarde para você. E agora são 2:03.

Bom, e agora são 2:05. 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Marília Mendonça tá chegando com o sucesso Sentimento Louco, 2:06.

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1: 2:09. E olha, após dias gelados com temperaturas consecutivas negativas em alguns municípios do Paraná, o calor volta do estado em forma agora de veranico, né? A segunda metade da semana será marcada por um bloqueio atmosférico que mantém o tempo firme e dificulta o avanço de instabilidades sobre o Paraná e sobre Santa Catarina. Com isso, o sol e as temperaturas devem ficar mais altas nos próximos dias, principalmente à tarde. E segundo a Climatempo, os dois estados terão uma sequência de níveis ensolarados com temperaturas acima da média para esta época do ano. O fortalecimento do jato de baixos níveis passa a transpor ar mais quente vindo do interior do continente para a região sul, reforçando o aquecimento principalmente durante todas as tardes, né? Segundo a Climatempo, em seu prognóstico. A quarta-feira, 15 de julho, já chegou agora, né? Como a gente está sentindo, com essas temperaturas mais altas quando comparadas às registradas no início da semana. E de acordo com o CIMEPAR, as temperaturas ao amanhecer ficaram mais abaixo ali dos 5 graus em apenas dois municípios, acompanhando diariamente General Carneiro, que teve 1,7 graus, bem acima da média, as negativas registradas também nos dois últimos dias, e Jaguariaíva com 4,9 graus. Segundo o meteorologista Lisandro

Para Copsen, a massa de ar frio e seco perde intensidade, ainda que as manhãs sejam frias. O dia chegou com nevoeiros entre os Campos Gerais, a região metropolitana de Curitiba e nos vales de rios. No Paraná, municípios do Oeste e Noroeste registram máximas próximas ali dos 29 graus nesta quinta-feira, dia 16 de julho. E na sexta-feira, o aquecimento se intensifica ainda mais, com temperaturas chegando aos 36 graus em municípios como Querência do Norte e Porto Rico, tá? Então essa é a informação que a gente traz com relação à previsão do tempo, a previsão que a gente traz a esse veranico, que deixa tempo seco, reduz também a umidade do ar. O tempo seco, porém, contribui para a redução da umidade relativa do ar durante as horas mais quentes do dia. A região com maior risco é exatamente a mais quente, oeste e norte do Paraná, onde vem esse veranico, né? Que é um fenômeno típico do inverno, marcado por vários dias consecutivos. Tempo seco, temperaturas acima do normal para a estação e, em geral, o fenômeno deve apresentar temperaturas acima de 3 graus por ao menos 5 dias, segundo a previsão do tempo. Então, Cambará e Jacarezinho, a gente tem aqui com esses 23 graus, segundo a previsão do CIMEPAR. Santo Antônio, hoje tivemos mínima de 11, máxima de 22 graus para a Cidade Jóia. Agora são 2h12.

0: Só musicão nesta programação feita por você que interage com a gente aqui através do nosso WhatsApp 43 996484765, para você que tá aí me ajudando a fazer esta programação acontecer. Eu vou ficar devendo música pro Sidney, lá de Maringá, ele que pediu Adalberto e Adriano Separação. Eu tenho com Eduardo Costa e outra música do Adalberto e Adriano. Posso tocar para você, Sidney? Ou você quer pedir uma outra música? E muito obrigada pela sua participação. Oi, Deusana. Apareceu, minha filha?
1: Me jura de amor. Boa tarde, Aizinha. Rafa Red, parabéns. Deus da mãe, saúde pro Rafinha hoje, né? Comentando mais um ano. Vida tem bolo, cadê? Tem brincadeira, tem caru? Ô, dá o convite aí que eu vou levar a boca aí pra comer isso. E não vou não, hein? Eu como muito mesmo, Taizinha, é? Ô, Fioquinho, Natália Valim, querida, você é setembro, faça link, cadete, quatro capas, pode sentir nós damos das grotas também, ei, pô, brasileiro. Ô, chega, Ribeir Roxo, hein? Ô, pode Jacó, prega fogo aí, tarde aí, hein? Ô, tem uma lá que tem um apelido freadinha, Taizinha. Os outros chamam a menina de freadinha, sem nada não, hein? Doutor, como eu faço pra emagrecer? Basta a senhora movimentar a cabeça da esquerda para a direita. É, pô, brasileiro, da direita para a esquerda. Quantas vezes, doutor, todas as vezes que te oferecer comida pra você. Sim, não, não. Chega aí, Bruno. Até outro.
0: Ai, meu Deus do céu.
1: Tá pegando sua vida, mãe.
0: Eita, Deus. Ai, só ela mesma, né? A música que ela pediu, Juras de Amor, com Bruno e Marrone, já está programada aqui, Deusaninha. Um abraço, querida. E agora... 2h23, trabalhamos no oferecimento.

E agora são 12h25 para você que tá aí ouvindo a nossa programação. 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
0: 2h26, oi Simone, boa tarde pra você, a Simoninha. Tá na sintonia com a gente, o esposo Wagner. E um beijão especial aí, Simone, na mamãe Vera, que tá sempre sintonizada também com a gente. Um beijo pra vocês aí, que Deus abençoe o Davi, né? A Maria Júlia, essa família maravilhosa, só bênçãos sobre bênçãos. Obrigada pela sintonia incondicional. Luan Santana, agora são 2h27.
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2: Agora são 2h40, uma ótima tarde aí para você que tá na sintonia com a nossa Difusora, no oferecimento todo especial Paraná Assessoria, Paraná Banco, soluções financeiras e de segurança com confiança para você. 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

0: E muita gente contrata o seguro residencial pensando apenas em incêndio, vendaval ou roubo e acaba esquecendo um dos maiores benefícios da pólice. É o pacote de assistências. Dependendo da contratação, olha só. Dependendo da contratação, você pode contar com serviços como reparo de eletrodomésticos, linha branca, reparo elétrico, desentupimento, cobertura provisória de telhados, limpeza de caixa d'água, limpeza de calhas, limpeza de filtros de ar-condicionado, detetização e muitos outros serviços que vão estar nesta apólice. 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Agora são 2h43. Oi, Thaís, boa tarde. Olha, foi encontrado no farol da matriz. Alguém perdeu um óculos, tá? Então, se você aí perdeu um óculos, armação marrom, essa pessoa que encontrou, pode falar aí, marca também aí meu número pra gente poder devolver. A Caroline que achou esse óculos. Então, se você perdeu o seu óculos ali, na próximo ali ao Banco do Brasil, próximo ao semáforo ali da Igreja Matriz, é só entrar em contato que alguém já encontrou e já deixou aqui seus dados, né, para poder passar para a pessoa que perdeu. O Júlio César Bueno está lá em São Manuel, São Paulo, ligadinho com a gente. O Marcão Pedreiro também tá na área, já mandando o seu boa tarde, né, docinho de vovó.
1: Cheguei chegando, boa tarde, Thaís, Fátima Bernardo, aqui é o Marcão Pedreiro, faz tudo, docinho de vovó, meuzinho de vovó. Ô, Thaís, bote um modão pra nós aí, minha querida, da sua preferência. Eu ofereço que meu chora, Marcão Pedreiro, vai ter pra para cá, já falei, mãe, Juliana, Zé Pescador, Zé Carmo, Cota, Fabiano, por dentro, Jorama, por dentro, Juju, por dentro, Luizinho, por dentro, Lara, por dentro, Maju, Olivia, Velho, Freito, Manos, Gonçalves, Vita, Pastareira, Vício, Esquima, Cicinho, Maceu, MC Grilo, e aí, o Campeão Grilo, Nego Velho, Raul, e a onça, a Mauro aqui, a Sueli, todos que estão ligados na difusora. Vai, Corinthians, pega subindo que descida contra a mão, terceiro.
0: É gol! Vai, Marcão! Um abraço, Marcão Pedreiro, lá de Fartura. Olha, os agendamentos dos exames necessários, a renovação e confecção da Carteira Nacional de Habilitação estão suspensos no Paraná. Com isso, quem precisa fazer exames médicos e psicológicos não tem conseguido seguir adiante com o processo. Segundo o Departamento de Trânsito do Paraná, o DETRAN, a suspensão é temporária e estaria em vigor desde segunda-feira, dia 13 de julho. A informação do DETRAN é de que o governo do estado reduziu o valor dos exames obrigatórios exigidos nesses processos. Como algumas clínicas credenciadas não estão de acordo com essa redução, o agendamento foi suspenso para o credenciamento de novas clínicas. No entanto, o DETRAN explica que essa suspensão, como necessária ao diálogo e adequação do sistema de cobrança aos novos valores. Até amanhã de hoje, não havia previsão de quando os serviços seriam normalizados. Com essas mudanças, o Conselho Nacional de Trânsito, CONTRAN, determinou que as CNHs, com data de vencimento a partir de 5 de junho, ficarão válidas até 9 de setembro de 2026. A adaptação do valor praticado no Paraná decorre após a Secretaria Nacional de Trânsito, a Senatran, estabelecer o teto nacional de R$ 180,00 para a soma dos custos dos exames exigidos no processo da CNH. O governo do Paraná, a fim de seguir a determinação, sancionou uma lei que transformou a cobrança desses serviços em preço público e limitou o valor total dos exames a R$ 180,00. Antes da mudança, no Paraná, os exames obrigatórios para obtenção ou renovação da CNH somavam R$ 404,74. Tá chegando essa música que eu amo, Jaine, dia de formatura, agora são 2h46.

Agora são 2h56. Pra você que tá aí ouvindo, a Deusana que já pediu sucesso no... Ó, temos aqui mais uma música e na sequência é a sua, tá, Deusana? Quem tá aqui também já pedindo um som pra curtir, Thaís, boa tarde, toca música aí pra nós. Marcos, lá de Joaquim Távora, que tá pedindo sucesso do Antony Gabriel. Temos aqui também a Silvana, ligadinha com a gente. Uma ótima tarde pra você, muito obrigada. E você pode também pedir o sucesso que você quer ouvir. Agora são 2h57. 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Agora são 2h58. 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

0: Bom, e agora são 3:10. Ô, Simone, um beijo pra você, viu? Ficamos super felizes aqui. Ai, essa Simone, eu vou te falar, viu? Um beijão, querida. Que Deus abençoe cada vez mais. Que Deus retribua, né? Sempre esse carinho, né, Rose? E agora são 3:10 para você que está aí acompanhando a nossa programação. 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E agora são 3:11. Boa tarde para quem está aqui já participando com a gente, mandando o seu recado.
1: Boa tarde, Thaís. Tudo na paz de Deus?
0: Tudo aqui
1: é o Dejair de Santa Amélia. Tô ligando e pedi a música. Paraná querido, esqueci quem canta, mas se você souber, toque para mim essa música, fazendo um favor. Ofereço vocês a

0: rádio, os ouvintes, meu cunhado Tita lá em Andirá. Se tocar, muito obrigado. Tchau, uma boa tarde.
1: Valeu, boa tarde pra você. Milionário José Rico, Paraná querido, já está aqui programada porque agora a gente tem sucesso com Antony Gabriel, participação de Eduardo Costa, Velhos Vícios, e a gente manda essa aí pro pessoal lá de Joaquim Távora, o Marcos, Marcos Paixão. Um abração, uma ótima tarde pra vocês, 3:11.
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agora são 3h17. Boa tarde para você, a Luana. Ela está ouvindo a nossa programação direto de Roraima. Ela tá falando que vai fazer um ano ou um mês, Luana. Você não completou aqui que ela está morando lá em Roraima, mas ela é da cidade de Guapirama, né? E ela tá falando assim, sorte ter o aplicativo, Thaís. Baixei para escutar aqui. Um abraço para vocês. Manda a música para mim. Temos aí pessoal que pediu sucesso. O Dejaí pediu para ouvir Milionário José Rico, né? Com essa música. Paraná Querido, né? Essa música aqui é de 1973. Para você que tá aí fazendo a nossa programação. A Luana respondeu, faz um mês que ela está morando lá em Roraima. Qual a música que você quer ouvir, Luana? Para poder matar a saudade aí de Guapcite. E, como sempre a gente fala, você pode, assim como a Luana, baixar o aplicativo para você ouvir a difusora onde você estiver. Tanto pelo aplicativo, quanto você pode ouvir pelo nosso site, tá? Que é o Difusora, onde você também pode estar aí baixando. Pelo nosso site, deixa eu só entrar aqui para explicar um pouco pro pessoal. Você entra no nosso site difusora.radio.br, tá? Lá você pode ouvir tanto pelo site, se você preferir, tem o player onde você pode ouvir, ou lá embaixo tá escrito aplicativos. Aí você pode baixar o aplicativo tanto para Android na Google Play, quanto para o iPhone, né, na Apple Store. Você baixa e aí é só você ouvir a nossa programação onde você estiver, assim como a Luana, que está aí ligadinha com a nossa programação. E agora são 3h19, me desculpe, amor. Teodoro e Sampaio, Jaine.

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1: Bom, agora são 3h23, trazendo o boletim. Olha, o IBGE já está coletando dados para na Pesquisa Nacional de Saúde 2026, trazendo as informações direto da redação. Milena Abreu com as informações para você que está aí.
2: O Instituto Brasileiro de Geografia e Estatística, o IBGE, já iniciou a coleta de dados para a terceira edição da Pesquisa Nacional de Saúde. Um levantamento feito em parceria com o Ministério da Saúde, que visa mapear as condições de vida, os hábitos e o acesso aos serviços médicos da população brasileira. Até o dia 30 de novembro deste ano, cerca de 1.800 entrevistadores vão visitar aproximadamente 140 mil domicílios em todos os estados do país, servindo de base para o planejamento de ações do SUS e do setor privado. Durante a visita, o entrevistador do IBGE aplica um questionário com perguntas gerais sobre as características do domicílio, as condições de saúde dos moradores e os fatores que influenciam a qualidade de vida dessas pessoas. Uma das novidades da edição de 2026 é a realização de exames gratuitos de sangue e urina para um grupo de até 20 mil voluntários com 35 anos ou mais, moradores de capitais e regiões metropolitanas. Entre os meses de julho a outubro, esses participantes poderão realizar testes de colesterol, glicose e função renal, entre outros, diretamente em casa, recebendo os resultados sem qualquer custo. Vale reforçar que todas as informações prestadas são confidenciais e que a colaboração dos cidadãos é fundamental para que o diagnóstico reflita a real situação do país. Para a segurança da população, os recenseadores trabalham devidamente uniformizados, com crachás de identificação e computadores de mão. Segundo o IBGE, quem quiser confirmar a identidade do funcionário antes de abrir a porta, pode ligar gratuitamente para o telefone 0800-721-8181 ou checar os dados no site oficial do Instituto. Da Rádio 2, Milena Abreu.
1: Bom, e a Milena Abreu também traz a informação do novo aplicativo da ANP, que permite ao motorista consultar a qualidade de posto de combustível e até fazer denúncias através desse novo aplicativo.
2: Motoristas brasileiros agora contam com uma nova ferramenta digital para consultar a reputação, o histórico de fiscalização e a qualidade dos combustíveis comercializados nos postos de todo o país. A Agência Nacional do Petróleo lançou o aplicativo ANP com Você Postos, que mapeia os estabelecimentos e permite que o próprio consumidor envie denúncias caso desconfie de fraudes ou preços abusivos. A plataforma funciona como um termômetro de confiança ao atribuir notas de 0 a 5 para cada posto mapeado, tendo como base o histórico de vistorias oficiais dos últimos 5 anos. Para facilitar a navegação do usuário, o aplicativo utiliza um sistema de cores em que os postos com pior avaliação e reincidentes em problemas aparecem na cor vermelha. Já os estabelecimentos mais seguros e bem avaliados são destacados na cor verde. Ao lançar o aplicativo, a ANP explicou que o objetivo é dar total transparência ao mercado, permitindo que o motorista faça uma escolha consciente na hora de parar o veículo para encher o tanque de gasolina, etanol ou diesel. Da Rádio 2, Milena Abreu.
1: Bom, e ainda da Rádio 2, com Milena Abreu, trazendo a informação do PIS. PIS-PASEP 2026 é liberado hoje para novo grupo de trabalhadores e servidores públicos.
2: Novo grupo de trabalhadores e servidores públicos pode sacar o PIS-PASEP 2026 a partir desta quarta-feira, 15 de julho. O pagamento do abono deste ano, que tem como ano base 2024, está liberado para os aniversariantes de setembro e outubro. Lembrando que este ano tem direito ao benefício quem trabalhou no mínimo 30 dias com carteira assinada no ano base, com remuneração média mensal de até R$ 2.765,93. Outra exigência é estar inscrito no programa há pelo menos 5 anos. Cada beneficiário contemplado recebe entre R$ 136 e R$ 1.621, dependendo do tempo trabalhado em 2024. O cronograma de liberações, abrangendo os demais trabalhadores, vai até agosto. Todos os beneficiários poderão sacar o dinheiro até 30 de dezembro. Ao todo, segundo os dados oficiais, 26 milhões e 900 mil trabalhadores devem receber o PIS/PASEP este ano, num total de 33 bilhões e 500 milhões de reais em pagamentos. Vale lembrar também que o pagamento do PIS, destinado a trabalhadores do setor privado, é realizado pela Caixa, com crédito automático para quem possui conta na instituição ou saque em agências lotéricas, terminais de autoatendimento e correspondentes Caixa Aqui. Já o PASEP é pago aos servidores públicos que têm direito pelo Banco do Brasil, também via crédito em conta ou saque presencial em agências. Da Rádio 2, Milena Abreu.
1: Tá aí, são as principais informações.
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1: A Prefeitura Municipal de Santo Antônio da Platina comunica a abertura do processo seletivo pós-graduação Lato Sensu para contratação de estagiários dos cursos de Direito, Administração, Jornalismo e Marketing para Gestão Pública Municipal. As inscrições estão abertas até às 16 horas do dia 24 de julho de 2025. A realização da prova objetiva será no dia 9 de agosto de 2026, na Escola Municipal Ercílio Custódio. Os estudantes interessados em participar do processo seletivo de estágio pós-graduação devem acessar o site santoantoniodaplatina.atende.net/cidadão para leitura do edital e realização das inscrições. E agora, 3h30, deixa eu mandar um abração pra Inês Fusco, lá de Ourinhos, ligadinha com a nossa programação. Você não me conhecia, Inês? Ela falou que me viu na entrevista com o Teodoro, né? Essa última vez que Teodoro esteve por aqui, mas ela falou assim, cheguei no final do programa porque estava batendo pernas pela City de Ourinhos. Um beijo, Inês, boa tarde pra você, minha querida, tudo de bom, Inês Fusco. Enquanto isso, Roberta Miranda está chegando com Um Dia de Domingo, 3h31.

Bom, e agora são 3h40. 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
4: E agora são 3h45. A Deusana também já curtiu música na programação hoje aí, que ela pediu, né? Bruno e Marrone, já ouviu na programação. Leviana tá chegando, Léo Magalhães.

E o duelo vai começar. Daqui a pouquinho já estão aí entrando em campo os jogadores da Argentina, os jogadores que estão aí, né, da Inglaterra disputando essa última vaga para a final da Copa do Mundo 2026. Duelo de gigantes, né? Eu vou deixando aqui os últimos sucessos, agradecendo o carinho, a audiência de todos vocês. Amanhã, Rafa Regis, de volta aqui na sua programação. Muito obrigada pelo carinho, fiquem com Deus. Na sequência tem ele, socando a porva no seu rádio, como diz o Antônio Jacó, gente. Já, já. Sertanejo Classe A, aqui na sua 102.3. Tchau, tchau. Uma ótima tarde.

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1: 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Simbora com a caiporada? Vamos lá então, seleção de vocês, seleção fantástica, fenomenal. Vamos fazer amor e humor no rádio, vamos fazer um regaço aqui nesse trem, tá legal? Então vamos lá, a partir de agora vocês comandam a seleção e eu só vou jogando na tela porque dois pedidos, vai pra tela seus pedidos. Show de bola com o pessoal ligado. Vamos lá então, vamos lá. Tô me entrando aqui dentro, no meio da caiporada, já vem chegando, né? A gente já vai conversando, já vai escutando os áudios, vai metendo moda na tela, vai enfiando na guela. Hã?
2: Boa tarde, meu amigo Jacó, beleza? Aqui é o Claudinei de Cambé. Chegando aí em Santo Antônio daqui a pouco fazer as entregas.
1: Ô, pessoal de Cambé City, um abraço.
2: Vai. Meu, toca pra nós aquela música lá do Milionário Zé Rico, A Última Estrada. Beleza pra CLCL, pra
1: Eco. É fim da estrada. É fim da estrada.
2: Vamos gostar da música aí.
1: Tá bom, irmão. É fim.
2: Tomara que tenha dois pedidos.
1: Fim da estrada.
2: Boa quarta-feira aí pra todo mundo aí.
1: Valeu. É fim. Abraço. É a fim da estrada, deve ser essa, viu? Fim da estrada, que eu sei essa. Tem fim da estrada e tem estrada da vida. Agora danou, sim. Mas eu vou colocar o fim da estrada, tá bom? Um abraço aí, obrigado pela audiência. Tá, beleza pura. Certeza que a rapaziada, o rei das quengas, que é fã do Zé Rico, gosta aí do Milionário José Rico também. Quem é que tá chegando aqui?
3: Tarta Jacó, sou Caipora.
1: Oi?
3: Manda um alô pra nós aqui. Manda um alô pro meu irmão lá, Bairro dos Gomes. Milton.
1: Milton?
3: O patrão deu mané. E mandou uma música pra eles lá. Quem tá com a Ruel doendo?
1: Ô louco.
3: Teodoro Sampaio, beleza?
1: Ô louco, Vandinho. O teu irmão é músico. Milton. Ele é, sabe, Milton. Miltons. Tá bom, ele tá com a Ruel doendo. Ô, Vandinho, um abraço pra você, pro Toninho Caiporinha. Aí pro João Corsini, o Danilão Corsini Tratores. Rapaziada, tá lá, viu? Na reforma dos implementos agrícolas, na reforma dos tratorzinhos multimarcas. E é claro, ligados aqui com a gente. 25 anos ao lado do homem do campo, Corsini Tratores. Show de bola com a caiporada, então tá bom, o pessoal tá com a roela doendo, ó, já tá chegando aqui o pedido do fim da estrada, meu filho. Quem é que tá de carona com essa aqui na nossa programação sertaneja? Iracélia, um abraço querida, obrigado pela audiência, viu? Tá fervendo a caiporada, começou fervendo, começou. Alô, meu amigo Antônio, hoje ele mandou por escrito, ele não mandou escrito não, viu? Manda pra nós aí, Mágoa de Boiadeiro, pro Rafa, aniversário do Rafa hoje, verdade, viu? O Rafa, numa hora dessa, tá abrindo uma garrafa aí pra estourar e pra comemorar o aniversário dele, uma garrafa de champanhe. Parabéns! Parabéns, Rafa Regi. Nosso queridinho amigo aqui da rádio. Parabéns. Saúde, irmão. Saúde, Rafinha. Rafinha, o homem tem quase 2 metros de altura, chama de Rafinha. É que ele tá na garrafinha, depois ele vai passar no litrão, viu? Aí o Eduardo César Bidinotto, Zé Castilho, pessoal lá de Palmital City, meu sobrinho Jean Jacó, tá todo mundo aí mandando aquele abraço pra você, Rafa, e parabenizando pelo seu nível.

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4: Show de bola, Antônio de Lima, é o Toninho Caiporinha. Diga pra mim, quem é por aí que entregou a arruela do Enio, hein? Quem que falou? Quem que entregou a arruela do Enio tá se arrependendo, viu? Quem entregou tá aí, tá mascando fumo. Tá bom, vou de carona com essa, né? Um abraço, Caipora. Vamos lá pra Andirá City, a mulher que pega o seu café, te adora, Sampaio. 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Fala, Helena.
5: Oi, padrinho.
4: Ontem ninguém pediu tua música, hein? Não tocou. Você foi azarado ontem. Ninguém foi de carona contigo, né?
5: Sim, benção, padrinho. Tudo bem com o senhor?
4: Tô meia boca.
5: Ô, padrinho, hoje dá pro senhor trocar a música do Milionário José Rico pra mim, a lista?
4: Não.
5: Eu ofereço pra
4: você. Não vou tocar com o Milionário José Rico, não. Vou tocar com Gilberto Gilmar, porque é ele que canta, tá?
5: Realmente pro senhor, todos aí da rádio. Pro meu filho Ender Bray, pro meu netinho Miguel, pra minha nora Aline, pra deusa Aninha. Tchau, padrinho. Fique com Deus. Deus abençoe.
4: E o que mais?
5: Padrinho, o senhor acredita que eu não sou crismada?

0: sou crismada ainda.
1: Ah, meu Deus do céu, não é crismada? Não é crismada? Eu tô cismado que você não é crismada, viu? Eu já cismei que você não é crismada. Tá bom, querida? Um abraço, obrigado pela audiência. Valeu, valeu, valeu, valeu, valeu, valeu, valeu. Quem é que tá com a roela do Enio? Dá três pulinhos, meu filho. E bota a mão pra trás e vai se escondendo.

quem tá com a roela doendo, meu filho, chama o SAMU, porque acabou perdendo as pregas do calção. 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

Show de bola. E tem gente aqui de carona com a mágoa de boiadeiro. Sabe quem é? Meu amigo. Ô, louco. Que é isso aí? Quem tá ligado com a gente pedindo isso aí? O Procópio, né, Procópio? Manda lá pro Espetinho do Marquinhos. Essa moto que o menino de Palmital pediu é boa demais, Jacó. Vou mandar sim, viu? Um abraço aí pra todo mundo que tá ligado lá no Espetinho do Marquinhos. Hoje tem. Ontem não, mas hoje tem, viu? Lá no Espetinho do Marquinhos. Pessoal que tá sintonizado com a nossa programação. Também aí, ó, a galera que tá de carona com essa mágoa de boiadeiro, a rapaziada lá da oficina da GP Motos. O Rodrigo, o Marcos, o Michel, o... Tem dois lá que gosta de pau, viu? De Paulo e Paulino. É o Paulo e o Paulinho. Paulo e o Paulinho também gosta de pau. De Paulo e Paulino. Aí o Pedrinho. É, o Pedro também tem dois lá. Tem o Dudu. Tá todo mundo ligado com a gente na nossa programação. Grande abraço aí da GP Motos. Tá rolando essa pra vocês.

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2: 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Um abraço lá pra JT City, falando de Joaquim Távora, a Célia tá ligada com a gente, viu? Ô Jacó, manda aí Chico Amado e Xodó, tem alguém no seu lugar, especialmente aí para o amor da minha vida, que é a minha querida mãezinha Orazília. Eita, que lindo, hein? Amor de filho e mãe, eu vou dizer uma coisa pra você, insubstituíveis, não é mesmo, queridas? Um abraço, Orazília, um abraço, Célia, obrigado pela audiência. GG do Litrão, tá tomando um gorozão? Tá tomando um tragão?
3: Olá, Jacó, aqui é o Gilildo Martins, o Regê do Vilão. Jacó, manda música pro nosso WhatsApp com o Teodoro Sampaio, manda lá pro Zé Pião, pro Manuel, do Conjunto Júnior Afonso, lá pro meu amigo parceiro Laudinho, pra uma pessoa muito especial e pra todos os nossos amigos e parceiros pratinenses. Um grande abraço do Gilildo Marques, um grande abraço do Regê do Vilão. Tchau, tchau, Jacó.
2: Show de bola, com o pessoal ligado aqui na nossa programação sertanejo. O César também tá sintonizado com a gente, né, César? Obrigado pela audiência. Manda essa aí, tem alguém no seu lugar. Essa moda é boa demais, Jacó. Pois então, é boa mesmo, boníssima, hein? É o pessoal que tá ligado aí com a nossa programação também, né, César? É, sempre ligado aí na programação da 102.3 aqui. Tá? Quem mais vem chegando aqui na nossa programação sertaneja?

são os caiporas de plantão, sintonizado aqui de montão com a gente. Pessoal ligado, tem mais gente aqui ligado aqui. Tô tentando abrir aqui o WhatsApp aqui, rapaz. Tá chovendo de caipora aqui, ó. Mas deu certo. Já liberou. Ó, o Valdir, o meu amigo Janderley, sintonizado com a gente, aí na Inovar Material para Construção também, viu? Grande abraço para vocês aí, ó. Ali na Venceslau Brás, estamos te ouvindo aqui pertinho do prédio dos Lombas. Um abraço para vocês aí da Inovar. Essa é boa, do Chico Amado Xodó. Manda pra gente, Jacó. Aí, tô mandando pra vocês. Obrigado pela audiência, viu, rapaziada? Essa deu três pedidos e foi pra tela, seus fedidos.

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1: 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Show de bola, de carona aqui com o Teodoro Sampaio, o WhatsApp, ô Jacir, como é que tá tu, meu filho? Pessoal de Baiti que tá ligado sempre com a gente, viu? Obrigado pela audiência aí, sempre sintonizado aí com a gente também, na nossa programação. O Pedro André, lá de Salto Grande, Jacó, qualquer uma da Jaína é boa, manda pra gente, Jacó. Vou mandar sim, manda pro meu sobrinho Edivaldo e pra todos aí do Monte Real, especialmente do pesqueiro Santo André. Melhor pesqueiro aí do sul do fim do mundo. Verdade, viu, Pedrão? Um abraço, Pedro André. Jaína é tudo de bom também, viu? Vamos de Teodoro Sampaio, já já, o WhatsApp. E aqui, o Cavernoso chegou. Fala, Cavernoso.
2: Ô, Jacó, boa tarde. É. Batiá. Ouve a tchana malucona.
1: É?
2: Eu vou mandar pro Marquinho.
1: É?
2: Vai pro Zica.
1: Zica?
2: É, vem na Platinense.
1: É?
2: Vou casar com a Thaís, sou de Abatiã.
1: Mudou pra Thaís hoje? Ontem era a Nicole, hoje é a Thaís. Ele tá no meio da... Ele tá com o pé em duas canoas. Não sabe pra onde vai, coitado. Teodoro Sampaio, WhatsApp.

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2: 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Seu Clóvis tá bebendo dele, né, seu Clóvis? Tá certo? Hoje não vou mandar, Jacó. Ele escreveu aqui, porque eu estou afônico. Gostei, viu, seu Clóvis? Tá certo. Obrigado pela audiência. Mais um abraço pra vocês aí. Tô tomando meu Café Teodoro e Sampaio e manda qualquer coisa aí, já que pediram o Jaine, manda aí. Quem que tá chegando aqui, ó? Vamos ver?
3: Ô, Antônio. Que as orelhas.
2: Ô, Mundiça.
3: Manda uma música pra nós aqui.
2: Esse é o legítimo Mundiça, viu? O resto aí é tudo fake news. Esse é o legítimo, viu?
3: O pessoal tá aqui no bar aqui. Ah. Manda pra minha digníssima.
2: A Cirlanei. Ô, Cirlanei. Aí, é pra você. Mandar qual música?
3: É, dia de formatura.
2: Ah, Jaine. Mais uma da Jaine, viste?
3: Ela adora essa música.
2: Aham. Bom, Antônio? Valeu.
3: Se atender, obrigado, Antônio.
2: Valeu, Zorinha. Um abraço pra você, pra Cirlanei, aí pro pessoal que tá ligado com a nossa programação e no Bar do Mundiça dos Oreia. Tô vendo a foto aqui, viu, Simone na Levaico? Tô vendo a foto da sua gatinha. Já tá em cima do rádio, escutando o Jacó. Será que ela vai levantar a orelhinha, hein? Será que vai? Hein, Simone? Tô vendo a foto aí. Show de bola. Com o pessoal ligado aqui na nossa programação sertaneja, viu? Só espero que a calopsita não venha espantar ela do rádio. Deixa aí a menina lá, a baixinha da Simone na Levaico, lá de Japira, ficar escutando eu também. Não fica com ciúme não, viu? Jacózinha calopsita. Jacó, manda um abraço aqui ao Gabriel, tá? Vou de carona com o pessoal do Gilmar. Não sei o que é que o Gilmar pediu aqui. Vamos ver o que é que o Gilmar pediu. Gilmar, Jumelo, Jumento, tá fora. Ah, tá aqui, ó. Tá pedindo agora aqui, ó. Vamos ver o que ele quer aí, tá?
4: Ô, Jacó Mocotó.
2: Seu Frozó.
4: Manda pra nós aí, escolta de vagalume.
2: Ah, tá bom.
4: Vai lá pro Nildinho do Pombal, aquele chupa-cabra lá.
2: Ô, louco.
4: O João Tão, Pernudo, Paulinho do Sindicato. Tchau, obrigado.
2: Tchau de nada, tá aí, já pediu.

0: Show de bola, que o pessoal tá ligado aqui na nossa programação, né, Rui? Um abraço pra você que tá sintonizado aqui na nossa programação, Gustavo, todo o pessoal ali da Casa dos Parafusos. 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
0: Falou, Felipão, um abraço, tô voltando pra Andirá, agora tô atendendo um beldo de lá.
2: Aí. Tarde, tá, Jacó, tô te ouvindo aqui já, hein?
0: Aí, ó.
2: Manda um modão pra mim aqui em Andirá.
0: Qual que você quer? Qual que você quer, Tita?
2: Com meu irmão lá em Ubatuba.
0: Ubatuba?
2: Na praia do Piquiriaçu lá.
0: Ubatuba.
2: Capitão do Exército.
0: Hã?
2: Começou aqui em Andirá, saiu de Andirá pra Curitiba, agora tá lá em Ubatuba.
0: Então, você começou cortando cana e virou um pé de cana.
2: O modão também lá, passei seu contato pra ele. O Dejair também tá lá ouvindo, Monte Real também.
0: São os caiporados desproporcionais, são os desproporcionais. Então tá bom, um foi pra um lado, outro foi pro outro. Outro foi plantar cana e virou pé de cana. Um começou no tiro de guerra e foi pro exército, viu só, meu filho? Escuta devagar, tô zoando, viu, Tito? Um abraço, irmão, é zoeira, tá bom, querido?

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6: Show de bola. Um abraço aí pro Telmo, né, Telmo? Telmo, ô, meu amigo, rei das quengas, vê se você acorda. O segundo pedido do Zé Rick, você não deu ar das graças ainda, viu? O Telmo tá pedindo aqui na nossa programação o sucesso de Corpo e Alma. 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
2: Show de bola, meu amigo Tita de Andirá, como é que é o nome do seu mano, capitão do exército lá, como é que é?
3: O nome dele é Capitão Rodrigues. Capitão Rodrigues.
2: Tá.
3: Do exército lá em, do Caveco lá em Taubaté.
2: Tá me ouvindo lá, né? Então tá bom. Um abraço, viu, capitão? Obrigado pela audiência aí, tá sintonizado com a gente também, viu? Pessoal que tá ligado, o Tita tá pedindo aqui, espinheira danada, vamos ver se vai dar carona, né, Tita? A carona vai pra tela, dois pedidos vai pra tela. E eu, sabe pra onde que eu vou? 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Show de bola com o pessoal ligado aqui na nossa programação sertaneja também, sintonizado aí até 7 da noite. Quem mais? Vamos lá pros Caipora, voltando pra Caiporada. Ó, de carona com essa do Corpo e Alma do milionário José Rico, meu amigo Zé Alex, a Lavínia, o Kaique, o Victor, o Gordinho, o pessoal lá no Mini Mercado Favorito. Daqui a pouquinho eu vou lá, viu? Prepara uns espetinhos caprichados, Zé Alex. Já tô chegando aí, tá? O pessoal já tá lá preparando tudo, viu? Ô, moda boa essa uma. Essa do Zé Rico tá dando ibope aqui na nossa programação sertaneja, viu? Pegar mais caipora que vem chegando aqui na nossa programação também. Aí, ó, o cunhado do Tita tá aqui, ó. Lá da Santa Amélia. Fala, Dejair.
4: Boa tarde, Antônio Jacó Caipora. Aqui tá o outro Caipora do outro lado, o Dejair de Santa Amélia. Tô ligando, pedi a música. Trio Parada Dura, bobeou a gente pimba.
2: Será?
4: Ofereço vocês da rádio, os ouvintes. O Tito, meu cunhado, Bildo, lá em Andirá. Mas dessa aí, ele já tá em casa.
2: Já tá em casa.
4: Tenha uma boa tarde, fica todo com Deus. Tchau. Um abraço.
2: Valeu, irmão, tá mesmo, o Tita pediu espinheira, obrigado pela audiência, tá bom, eu deixa ir. Valeu, quem mais que vem chegando aqui na nossa programação sertaneja? Paulinho 16 de Joaquim Tava, né, Paulinho? Vamos de Corpo e Alma também, que a moda é boa. Vamos pra onde? Vamos lá também, aí de Santa Amélia, eu vou ali costurando por dentro, vou sair em Bandeirantes, de Bandeirantes eu vou lá pra lindíssima Santa Mariana. A Cleusa tá com a gente, né, Cleusa? Fala, Cleusa, tudo beleza, Cleusa?
5: Oi, Antônio Jacó, boa tarde, Caipora.
2: Oi,
5: tudo bem?
2: Tudo.
5: Antônio Jacó, tô com a música pra mim, é O Poder do Criador.
2: Boa,
5: eu sou,
2: hein?
5: A Cleusa aqui de Santa Mariana.
2: Boa,
5: quero mandar
2: voz
5: pra todo mundo aqui. Boa. Pro meus vizinhos, que adora essa rádio aí, vocês aí, vocês são os ótimos locutores, tá? Nós somos teus fãs.
2: Obrigado.
5: Se me atender, muito obrigado,
2: obrigado,
5: tá?
2: Eu
5: mando
2: obrigado
5: pra todos os ouvintes e pra todos vocês aí da rádio.
2: Valeu, tá, Cleusa. Beijo.
5: Tchau, obrigado.
2: Beijo pra você e abraço pra vizinhança aí que escuta a gente aí na lindíssima Santa Mariana. Tá ligado com a gente, viu? O Poder do Criador é moda boa. Vai dar rock essa, viu? Essa vai dar bastante pedido também, tá bom, Cleusa? Quem mais aqui ligado com a nossa programação? A costureira Maria da Penha também foi de carona com a Jaine, com o sucesso que o mundista que pediu a Jaine.

Foi, não foi? Dia de formatura? Já rolei pra você também, viu, costureira Maria da Penha? Obrigado pela audiência, querida. Milionário José Rico, a moda é fodida de boa. Tem mais gente querendo aqui, ó. Deixa eu ver quem é aqui. É a turma da van do querosene. Já estão na estrada, Itamar? Um abraço. Essa é das boas, Itamar. Segura!

Caiporada, a seleção tá boa hoje, hein? Só modão, né, Pedrão das suas caritas? Tá gostando, Pedrão? É, essa do Zé Rico também é boa, viu? 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Temos aqui informações de nota de falecimento também, aí das funerárias e do Fundo Mútuo São Carlos e Platinense. Faleceu em nossa cidade com 75 anos de vida, Neuza Maria Ferreira de Paula, tá? É esposa do seu Lauro Albano. Está sendo velada no velório platinense, será sepultada amanhã.

0: às 10 horas da manhã no cemitério Parque das Oliveiras. Então noticiamos aí com profundo pesar o falecimento da senhora Neuza Maria Ferreira de Paula. 76 anos de vida, esposa do Lauro Albano, está sendo velada no velório brasiliense e será sepultada amanhã, 10 horas da manhã, no cemitério Parque das Oliveiras. Aqueles que se fizerem presentes, a família antecipa agradecimentos. Informações aí das funerárias e do Fundo Mútuo São Carlos e Platinense. 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
0: Show de bola com o pessoal ligado. Meu amigo Alessandro Aparecido Luiz Santos. Ele pediu aqui ontem.

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1: Show de bola, um abraço aí pra Cinira Caipora da Silva, leitora de todas as minhas obras literárias, né, Cinira? Um abraço pra todos do JP, vou de carona com o poder do criador aí, Jacó. Tá bom, obrigado pela audiência. Cadê o Sebastião Reginato lá de Guapiranga que gosta dessa moda? Cadê tu, Bastião? Mas não é possível, será que a calopsita Jacó... Ai, rapaz, que inveja, hein? Aí, Simone, eu vou mandar essa foto pra Simone, né? Vou mandar. Viu, Tereza? Tô mandando essa foto aqui pra Simone, porque a Jacozinha Calopsita ficou com ciúme, rapaz. Tá com ciúme de mim. Tá colocando aí, ó, em cima do computador também. A Simone, viu, Zé Augusto? A gatinha dela fica em cima do rádio ouvindo meu programa. Aí, esses dias, me aparece a Calopsita aí, ó, lá da Tereza. E a calopsita começa, tirei o pau no gato, cantando. A gatinha, ó, de cima do rádio, vazou embora. Hoje ela ficou com ciúme, porque a gatinha da Simone, que ela já... Depois eu vou mostrar as fotos pra você aqui, ó. Tá em cima do rádio, ela voou em cima do rádio também. Esse radialista é meu, essa rádio é minha. De falar uma coisa pra você, gostosão. É o Jacozão dos bichinhos. Só Deus na causa. Salvei a foto aqui, vou mandar pra você, viu, senhor? Verdade, viu, Maurício? Você não acredita? Vou mandar as duas fotos pra você. Ah, tá em cima do rádio mesmo. Ciumeira, hein? Eita, ciumeira danada.

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0: Show de bola, como é que é? A dona da calopsita tá aqui, aí Simone? Ô Simone, fala alguma coisa aí, Simone.
5: Eu mandei só a foto pro C, mas o vídeo tá lá no lugar lá que eu coloco ele lá pros outros ver. Ah. O Silvanês sabe onde que é.
0: Ah, o Silvanês saxofonista é lá no Insta, lá no Instagram. Pois é, o vídeo tá lá da calopsita. A dona da calopsita tá aí, viu? E a dona da periquita, não, a dona da gatinha também. Tá, mandou assim, que belezinha, Jacó. Amei a calopsita, Jacozinha. Fiquei conhecendo ela pela foto hoje. Vamos lá pra onde? 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
0: Beleza, Renato Limão. É que alguém fez uma ligação aqui, travou teu áudio, mas conseguimos restabelecer aí. Só que daí ficou bloqueada a conta até o final do programa, quem fez a ligação. Não sei quem é, né? Que a gente pede pra não ligar, mas daí de repente acontece, mas fazer o quê, né? 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Tem gente de carona quando a saudade aperta aqui na nossa programação, né, Maurício? Maurício gostou, viu, da brincadeira das calopsitas. São os animaizinhos que gostam da gente. Aliás, a finada mamãe do Zé Maria também tinha um louro lá, rapaz do céu. Quando começava o meu programa, esse papagaio, o papagaio também já não existe mais, já faleceu também. A mamãe do Zé Maria aqui da rádio também, viu? Adorava o programa, já fazia uma festa na hora do meu programa também lá, viu? São as conexões divinas. Acho que de tanta fé que a gente tem em Deus, os bichinhos também gostam da nossa programação. E gostam dos caiporas também, que fica fazendo essa interatividade com a gente, viu? Não é só de mim, não. É de vocês também. É todo mundo que participa. Aí faz parte desse conjunto da obra. Aí conjunto da obra especial que é o sertanejo classe A. Quem vem lá?
2: Boa tarde, Antônio Jacó. Aqui é a Mari de Paranaguá.
0: Oi, Mari. Eu
2: gostaria de ouvir Tentei Te Esquecer.
0: Oh.
2: Oferecer para Rosa, para o Geraldo, para Zilda, Valdirene, Vani, Jesuína, para Lourdes, Andresa, Rosalina e a Cida.
0: Beleza. O Mano Godoy está dizendo, Jacó, quando a saudade aperta, sabe o que, que eu faço? Eu tomo um golo de cachaça que eu peguei lá, aquela de Sassafrás, lá na Bico Distribuidor de Frios, que veio lá de Minas. Aí a saudade vai embora. Aí no outro dia, quando a saudade aperta, eu bebo outro golinho. De golinho em golinho, eu vou mandando a saudade embora. Tá bom, Mano Godoy?
3: Fala, Safai.

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1: 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Fala, mano, é tu?
2: Oi, Jacó, tamo junto sim, meu querido. Valeu, boa tarde pra você.
1: Quantas?
2: Rapaz, que musicão que tá rodando, né? Na próxima você pôr de carona também.
1: Pois é. Vou pôr. Um abraço. Vou pôr de carona com essa pessoa que vai pedir aqui. Vamos ver o que é que ela vai pedir aí, ó. Vamos ver.
2: Poxa.
1: A Mari do Paranaguá, né, Mari? Cadê a Mari? A Mari que pediu uma moda boa aqui. Deixa eu ver, cadê a Mari? Eu tenho que lembrar o nome da música, Mari. Que sabe o que é, gente? Eu tô postando aqui as fotos. Ó, vai lá no meu Facebook. É, tô postando as fotos aqui da gatinha em cima do rádio e da calopsita em cima do rádio. E eu fiz um comentário lá que rolou ciúme da calopsita, da gatinha, viu? Rolou ciúmes ali. Ah, meu pai do céu. Meu Deus do céu. Quem é que tá ligado? Vamos ver o que, que a menina lá de Paranaguá pediu? Hein, Mari Rosa? O que, que você pediu?
3: Boa tarde, Antônio Jacó. Aqui é a Mari de Paranaguá. Gostaria de ouvir Tentei Te Esquecer.
1: Ah, Tentei Te Esquecer, viu? Ah, maninho, essa aí é boa, viu? Tentei Te Esquecer, lembrei agora. Eu tentei te esquecer, mas não lembrava. E a música eu acabei esquecendo. E aqui quem vem chegando?
4: Que é o Adilson de Guapiré, mais conhecido como Lagarto.
1: Ô, louco.
4: Pedindo uma música aí pra Dona Júlia da Lanchonete.
1: Ô!
4: Em frente à praça.
1: Vou mandar sim.
4: A melhor garçonete que tem aqui em Guapirama.
1: Ó!
4: Nós somos de Guapirama.
1: Valeu, irmão. Um abraço.
4: Manda a menina da aldeia aí pra nós.
1: Tá bom. Eu costumo tocar sempre depois da Ave Maria, menina da aldeia, tá bom, Adilson? Um abraço pros guapiramenses. E pra garçonete, a melhor garçonete do Brasil, aí que ele falou agora aqui, ó.

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2: 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Só porque eu tava feliz, a Argentina acabou de empatar o jogo, viu? Pois é, meu filho, o pessoal tá ligado com a nossa programação. Até 19h, rolando a melhor seleção sertaneja aí do rádio brasileiro. Eita, a seleção tá boa hoje, viu? E a seleção ali tá meia boca as duas ali, empatado 1-1, acabou de empatar. Voltando aí com o pessoal ligado aqui na nossa, tô recuperando aqui os meus áudios aqui na nossa programação sertaneja também. Algumas coisas que foram perdidas depois que deu aquele blackoutzinho aí, ó. 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O pessoal tá pedindo a foto dos bichinhos, eu tô mandando, viu? É, verdade. É verdade, né? Rolou, não é verdade, ô Sininho? Rolou ciumeira, não rolou, não? A gatinha foi pra cima do rádio, a Calopsita ficou sabendo e falou, Cia, esse rádio é meu. E foi subindo. Ó, o Batata tá pedindo aqui uma que eu não toco faz tempo, gente, Laço Aberto. Essa é boa demais, né, Batatinha? Um abraço, obrigado pela audiência. Os bichinhos também fazendo festa com a gente aqui, ó. É, Jacó, coloca o de carona. Aí, ó, coloca de carona com essa aí, Jacó, Laço Aberto. Quem acabou de colocar aqui, rapaz, rapidinho, tá escrito aí. Ah, tá, a Marli, né, Marli? Um abraço pra você, Marli, obrigado pela audiência. Tá ligado aqui na nossa programação. E quando tem dois pedidos, vai pra tela, seus pedidos.

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2: É isso aí, né, Simone Nalevaico? Realmente, os animaizinhos são anjos em nossas vidas. Ó, vou falar uma coisa pra você. A Argentina virou o jogo pra 2-1. A gente tá falando que tá torcendo pra Inglaterra, mas temos que tirar o chapéu pro tal desse Messi, viu? Eu, na minha concepção, depois de Pelé, é o melhor jogador que já teve de todos os tempos, esse tal de Messi aí. O pessoal tava fazendo uma marcação cerrada no primeiro tempo pra ele. O que que ele fez? Caiu pra direita. Os dois passes dele... 2 gols, Argentina vira o jogo. Rapaz do céu, o cara é diferenciado mesmo. Não adianta, viu? O cara é bom. Quem é bom tem que ser elogiado. Esse Messi a gente tem que tirar o chapéu pra ele, viu? O cara é diferenciado mesmo, viu? Não é desse mundo, não. Como dizem por aí, né? 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
2: É, dona Olinda Ribeirete, reza pra gente, querida. Boa tarde.
5: Boa tarde, Jacó. Boa tarde aos queridos radiovintes. Louvado seja o nosso Senhor Jesus Cristo. Para sempre seja louvado. Final de tarde. Momento de darmos uma pausa nas

famílias e juntos com muita fé, invoquemos a Santíssima Trindade. Em nome do Pai, do Filho e do Espírito Santo. Amém. O anjo do Senhor anunciou a Maria e ela concebeu do Espírito Santo. Ave Maria, cheia de graça, o Senhor é convosco. Bendita sois vós entre as mulheres e bendito é o fruto do vosso ventre, Jesus. Santa Maria, Mãe de Deus, rogai por nós, pecadores, agora e na hora de nossa morte. Amém. Eis aqui a serva do Senhor. Faça-se em mim segundo a vossa palavra. Ave Maria, cheia de graça, o Senhor é convosco. Bendita sois vós entre as mulheres e bendito é o fruto do vosso ventre, Jesus. Santa Maria, Mãe de Deus, rogai por nós, pecadores, agora e na hora de nossa morte. Amém. E o Verbo se fez carne e habitou entre nós. Ave Maria, cheia de graça, o Senhor é convosco. Bendita sois vós entre as mulheres e bendito é o fruto do vosso ventre, Jesus. Santa Maria, Mãe de Deus, rogai por nós, pecadores, agora e na hora de nossa morte. Amém. Rogai por nós, Santa Mãe de Deus, para que sejamos dignos das promessas de Cristo. Oremos, infundi, Senhor, nós vos pedimos a vossa graça em nossas almas, a fim de que nós, pela anunciação do anjo, conheçamos a encarnação de Jesus Cristo, vosso Filho, e pela sua paixão e morte, cheguemos à glória da ressurreição. Pelo mesmo Jesus Cristo, nosso Senhor. Amém. Avisos. Sexta-feira, às 15 horas, missa no hospital. Estamos na Semana da Juventude. Ticket para o almoço da Caminhada da Juventude à venda no escritório paroquial. Retiro de oração por cura interior, dias 18 e 19 de julho, no salão paroquial. Para maiores informações, no escritório paroquial ou com servos da RCC. Terço do Comércio nesse sábado, loja Puro Jeans, Rua Rui Barbosa, número 800, às 7 horas. Quinta-feira, missa na Santa Verônica, 19h30. Sábado, Água da Areia e Jardim do Sol, às 19h30. Meditemos. A meditação do Rosário. A oração do Rosário, em suas frações, que nos habituamos a chamar de terço, é uma oração pautada na palavra de Deus. Um grande passeio pelas Escrituras, no que elas dizem da vida de Jesus Cristo. Desde a concepção até a vinda do Espírito Santo sobre os apóstolos reunidos com Maria Santíssima no dia de Pentecostes. Importante a reza do Rosário todos os dias. Tenham todos uma boa noite. Que o Senhor nos abençoe, nos proteja e nos guarde. E que nossa mãezinha querida nos cubra com seu manto sagrado. Salve Maria!

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3: 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Show de bola, 18 horas e 4 minutinhos, Santo Antônio da Pratina, acabou o jogo 2-1 para a Argentina, a Argentina tá na final, aí contra a Espanha, viu? Agora são 18 horas mais 4 minutinhos e a gente segue até 7 da noite aqui com a nossa programação sertaneja, viu? Menina da Aldeia, tem mais gente querendo aqui na nossa programação, o Chiquinho da Lica do Monte Real, manda essa aqui, Jacó, pro pessoal do Pesqueiro Santo André, pro Edivaldo, e manda também ali pra galerinha da pastelaria do Edivilson. Beleza. Deusaninha, minha filhadinha chegou. Fala, Deusan.
4: Andando com a Pepa. Você que tá da alegria, padrinho. Quer ver a música bem bonita aí? O nome da música é Quero Te Encontrar com Leandro e Leonardo. Vai pra Sirlene, vai Jaqueline, Janaína, vai Menino Cabral também. Vai pra Fioquinha, Natália do Valim também. A Mec Lava o Pé também. Padrinho de Quim, Madeira, Celim, Deafá também. Vai pra Yara, que mora ali embaixo. Vai pro irmão dela, Emílio. Também vai pro Paulo também. Ô, pro Rombranense, vai pra Ivone da Rua 3. Vai pro Kibe, vai pro Fátima, que mora aqui, né? Na Rua 4.
3: Beleza, Deusana, minha filhada. Deus abençoe, querida, tá? Sempre ligada aqui na nossa programação sertaneja, viu? Tô vendo aqui se quer te encontrar aí, não tem não. Tem não. Não, com Leandro Leonardo não tem nada a ver. Tem nada a ver, viu? Nem não. Esse é um pedaço da música, Deusana. Você aprendeu, Deusana? Pega o nome da música. Bom, se alguém pedir Leandro Leonardo, eu mando outra pra você aí, que alguém saiba o nome, porque é um pedaço da letra e da música, meu filho. Fica difícil pro locutor aqui, viu? Ô, oh, vou falar pra tia, pra sua madrinha Celinha Caiporinha, te puxar a orelha, que você não tá me ajudando, viu? Você não tá me colaborando. E sabe o que, que eu vou fazer? Eu vou chorar por causa disso, viu, Caipor? Que você não me ajuda, você só me atrapalha, sua Caipora. Por que fazer isso comigo, hein? Hein? Aí, ó. Ô, choro feio, né, Deusana? Menina da Aldeia, pro Miro, pra Márcia, pra Fione, pro Tchurek lá da Royal também.

0: Show de bola, Luiz Henrique Cardoso tá pedindo uma que faz tempo que eu não toco também. Zezé de Camargo e Luciano, leva a minha timidez. E sabe pra quem? Só pra ela, com amor, com carinho, com paixão, com tesão. Viu, dona Michele? Leva a timidez dele pro quarto hoje, viu? É o que ele quer. A moda, viu? Só a moda, porque o resto...
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1: Show de bola com o pessoal ligado. A Suelen tá ligada com a nossa programação sertaneja. Jacó, manda pro meu pai, o Mauro Sabino. Chora, chora, Carolina, porque no jogo só deu a Argentina. Ei, Suelen, chora, Carolina, porque quem passou pra final foi a Argentina. Moda boa, viu? Um abraço, Suelen. Seu Mauro Sabino, um abraço, obrigado pela audiência. Família Sabino, pessoal tá ligado aí. O Matheus, né, Matheus? Grande abraço pra família toda aí. Vamos com Leva Minha Timidez. Quem tá querendo essa também? Malvina de Cornélio Procópio, né, Marvina? Ô, Marvina, Marvada. Ô, Marvina, também deu Argentina, viu?

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0: Sí. Show de bola, um abração lá pro Romano, tá ligado com a gente, também o Rodrigo, o Nego Rocha e o Luquinhas, né, Luquinhas?
1: Tudo

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4: Show de bola! 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
6: O Dom Jacó, ele é tão feliz escutando o rádio com você falando, que ele tá arrumando as peninhas dele, ó.
4: É, a turma gosta dos caipora, tá lá, verdade mesmo, a foto tá ali, ó, da calopsita aí. É o bípede emplumado esse aqui, ó, tá?
6: É como...

0: pode, né? Pois. Ele ficar tão sossegado desse jeito, né?
1: Pois é.
0: E limpando as peninhas dele, escutando pois. A música bem tranquilo.
1: Pois é. Esse bichinho é safado, ele gosta da bagunça também, viu? É?
2: E esse horário também ninguém vem em casa.
1: Não, né?
2: Daí eu já, o que eu tenho de fazer, eu já faço antes das 4, né? Porque daí até 7 horas é ele. Ele. Só dá ele aqui.
1: Não gosta nem de receber visita, viu? O rádio é só dele. São do animaizinho. Bom, esse é o bip de emplumado. Agora o da Simone, a gatinha. É a bip de peluda. A bip de peludinha, que é a gatinha, viu? Tá legal? 18h23. E a Deusana, agora sim, viu? Madrinha puxou minha orelha, viu, padrinho? E mandou pedir Leandro Leonardo Pensa em Mim. Aí, viu? Meu Deus, como é que é fácil? Você fica escolhendo coisa difícil, que ninguém sabe, que ninguém conhece, que a tua cabecinha de vento só que pensa. Então, pensa nessa. Aí, do cara que namorou você e falava assim, Deusana, pensa em mim. Você não pensou, ele, ó, tchau, tchau. Meteu um chute na sua traseira. Tô zoando, viu, meu querido? Mas é boa, pensa em mim. Chora, Carolina? Ah, quem que tá querendo Chora, Carolina, aqui na nossa programação sertaneja? O meu amigo Nelson Padilha, o Rivas Padilha, meus amigos de infância, os filhos do João Geringonça. Chora, Carolina, porque no jogo deu Argentina.

0: Chora, filho de uma égua, chora, caipora. Ó, vamos lá pra onde? 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
2: Show de bola com o pessoal, Caiporada tá chegando, finalzinho de noite. Aí, Suzano e o Denir, sabe onde é que eles estão me ouvindo e bebendo café Teodoro e Sampaio, a última garrafada do dia? Lá nos 40 de Joaquim Tavo, né, Suzano, né, Denir? E o Denir tá felizão da vida. É, quando ele passou lá por Ourinhos, ele pegou o café Teodoro e Sampaio lá na rede São Judas Tadeu. E aí ele foi contemplado com o chapéu do Teodoro e Sampaio lá. Era o sorteio. Agora tem um sorteio lá no Mercagel, viu? É, pra você que tá em Joaquim Távora comprando café Teodoro e Sampaio, é o pessoal da rede Mercagel adquiriu da grife do Teodoro um lindo chapelão de couro que vai ser sorteado lá quem tá comprando o café também. Não é mesmo, Denir? Eles vão de carona com Leandro, Leonardo, com a Deusana, pensa em mim. E aqui quem é?
5: Ô, Antônio Jacó, boa noite, aqui é o Jurandir.
2: Aí, Deusana, unha preta chegou, Deusana. Aí, ó, ele aí, ó.
5: Boa noite, aqui é o Jurandir, unha preta da Água da Santa. Manda uma música pra mim da Pinga Estragada. Feliz pra Neuzona, pra todos que estiver ouvindo aí. Valeu, garoto, cambá de caipora.
2: Valeu, um abraço pra Inês, a mulher do bolinho de chuva lá em Ourinhos, que também compra o café Teodoro e Sampaio pra servir a vizinhança inteira com o bolinho de chuva delicioso que ela faz. A tia da artista da Nininha, que faz show pelo Brasil inteiro. E aqui, quem é? É Álvaro Tramontim? É tu?
6: Eita, Jacó. Cachorro é quadrúpede, não é bípede, meu amigo.
2: Cachorro, verdade, cachorro é quadrúpede, eu sou quadrado, o besta quadrado. Bípede, é verdade, bípede é, pode ser aquele bicho que tem lá onde? Aquele bicho lá, o galo. Você sabia, viu, Álvaro? Verdade, quadruplo. Você sabia, viu, que na rinha de galo, o galo que não presta, né, que não é bom de briga, sabe o que eles fazem? Eles não comem o galo, não. Pra judiar do galo, eles comem a galinha, viu? Tá bom, Caipora? Verdade. Obrigado por me corrigir, viu? Às vezes a gente tá no ar, a gente não é perfeito. Tá bom, Álvaro? Mas valeu, realmente, viu? É, quadrúpede. São quadrúpede, bicho, de quatro pés. De quatro pés eu não ando, não. Eu saio de mim. Bípede, dois pés. Quadrúpede, quatro pés, com certeza. Obrigado por me corrigir, é verdade, viu? Então é quadrúpede peludo.

É isso? O da Simone é um quadrúpede peludo. Uma quadrúpede peludo, porque é uma gatinha, tá? E já da Tereza aqui é um bípede emplumado, com plumas, que é calopsita. E o Jacó é um bípede burro. Idiota, tonto. Um abraço, meu amigo Álvaro. Valeu por me corrigir, tá?

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2: Show de bola com o pessoal ligado aqui na nossa programação sertaneja. Vamos lá pra Bahia, Compatião tá lá, né, Compatião? Como é que tá as coisas da Bahia, Sebastião? Tu quer ouvir o que hoje, hein?
3: Boa noite, meu compadre Antônio Jacó. Toca pra mim hoje a nova música aí do Teodoro Sampaio. É, A Casa do Meu Bem,
2: olha,
3: do Teodoro Sampaio.
2: Olha.
3: Dedicar pro senhor, meu compadre, para o compadre Zelimar, para o compadre Jorginho e família, para o Juninho Queiroz e para o Fábio Lira.
2: Fábio Lara.
3: Para minha esposa Lucilene.
2: Fábio Lara, mas tá bom, Fábio Lara, ele vai entender,
3: né? Minha filha tá lendo.
2: Uhum.
3: Valeu, uma boa noite, fica com Deus.
2: Valeu, compatião, um abraço, obrigado pela audiência. Aí os baianos ligados com a gente. E aqui quem é?
4: Boa noite, Antônio Jacó, aqui é o Ademir da Água Branca.
2: Oi, Ademir.
4: Gostaria de carona, qualquer música aí.
2: Tá bom, irmão.

0: Agradecer para minha esposa, para minhas filhas e para minha mãe. Se atendeu, muito obrigado.
1: Oh, vou atender.
0: Tchau, obrigado.
1: Vamos sim, querido. Um abraço, Demir. Pessoal que está ligado com a nossa programação sertaneja também. Os caiporas de plantão ligados aqui na nossa programação sertaneja. Quem mais está chegando por aqui, sintonizado com a gente, viu? A dona Aparecida Negrão está me ouvindo lá na cidade de Andirá, né, dona Aparecida? Manda pro pessoal aqui da fábrica de sorvete Zero Grau. Verdade, aí tem a Zero Grau e uma das revendedoras dos deliciosos sorvetes Zero Grau é o Valdeci aqui do Platina Shopping, que tem a sorveteria Zero Grau também, viu? Um abraço para vocês e obrigado pela audiência. A nova do Teodoro Sampaio, a casa do meu bem.

0: Show de bola, mas é a pura verdade, viu, meu amigo Álvaro Tramontim, aí que fez essa revisão aqui das minhas palavras, que eu dei uma deslizada aqui, desculpe a nossa falha. O Chiquinho da Liga tá falando, mas existe também bípede peludo, Jacó. É o canguru, verdade, canguru é? É verdade, viu? Eu acho que sim, é bípede também, né? Porque ele só anda de dois pés, né? Tem as patinhas, mas ele anda mais com os dois pés. Um abraço lá pro Zete, da Zete Car Bombas Diesel. Tá mandando viajante solitário aí com César e Paulinho, né, Zete? Pra todos os caminhoneiros. Ele, a Ana, toda a equipe lá da Zete Car ligados aqui na nossa programação também, viu? 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
3: Pois é, viu? O Álvaro gostou, viu, Chiquinho dali? O Álvaro Tramontinha, realmente, o canguru é um animal bípede, peludo e bípede, viu? Valeu, agora são 18 horas e 44 minutinhos. O pessoal tá dando uma aula de português aqui, viu, Maurício, pra gente, os caiporas, viu? Verdade, tá bom o programa hoje, tá gostoso, viu? Tem até professor de português dando aula, tem aluno bom de português aí também, ajudando a gente aqui, meu filho. Esse negócio aqui fica eclético demais, é gostosa demais essa interatividade com os caiporas, viu? Zé Aparecido, da Vila Rural, tá ligado com a gente lá em Guapicite, lá em Guapirama. O Ayrton, tá ligado com a gente, né, Ayrton? Obrigado pela audiência aí também na Vila Rural de Guapirama. O Tony do Vilão, tá ligado aqui na nossa programação, né, Tony do Vilão? Tá sintonizado com a nossa programação sertaneja também, viu? O Tony do Vilão é o moço que não faz exame da próstata porque tem medo do dedão. O louco. Quer calcinha de renda? O que você quer? Ou a calcinha da ex? Qual das duas, hein, Tony? Escreve aí, tá?

Linda demais essa canção, para todos os queridos irmãos da estrada, os caminhoneiros, os carreteiros. Vamos lá para Jundiaí do Sul, ligado com a gente, a terra do prefeito Betinho, hein, do Chicão lá, o Chicoção, o Caiporada lá, antes Caipora, escuta a gente aí, ó, do, hein, Cidinha, do Zé Viana, que a Cidinha tá em Baiti, o Zé Viana tá ali em Jundiaí do Sul ouvindo a gente. Quem tá ligado com a nossa programação, a Renata, ô Renata, obrigado pela audiência, como é que é o negócio da mensagem aí? Para mandar pro meu pai Pedro Pereira e minha mãe Marilda, Jacó, só que... Tá? Não manda, manda pinga estragada. Não manda calcinha da ex, não, senão o atual vai coxar ele. Como é que é o negócio aí, Marilo? Como é que é o negócio aí, Renata? Não manda pro meu papai aí, não, já que o rapaz pediu a calcinha da ex aí, o Tony do vilão. Não manda pro meu papai a calcinha da ex, não, senão ele vai levar um cacete da atual. Manda pinga estragada que é melhor. Tá bom, então. Não quero briga da família, não, tá bom, querida? Alô, seu Pedro Pereira, dona Marilda, aí, ó. É a tua filha, é a tua filha. É, cheio de gracinha.

0: calcinha velha bruta.
1: Show de bola, o pessoal ligado aqui na nossa programação sertaneja. Como é que é o negócio aí, meu amigo Edson Cadari, que tá ligado aqui na nossa programação, hein? É, lá da Cadari Informática. Manda aí, Jacó. Aí pode ser uma do César e Paulinho para fechar o programa para nós. Estamos te ouvindo aqui nos Alpes Platinense. Viramos a Suíça agora, gente, os Alpes. Eita, que beleza. Ah, onde que é? Ah, onde que é os Alpes? Ah, lá no... É verdade, doutor Jamidas, nos Alpes Platinense. É o... Então, o Santo Antônio da Platina é... tem os Alpes do Brasil aí. Maria, o que é aqui, que tá ligado com a gente? Sintonizar. Ô, Maria da Penha, beijo pra você, querida. Agora que eu vi você aqui, tá? Um abraço aí, Maria da Penha. Tá ligado aqui na nossa programação sertaneja. O Chico Som tá na escuta, né, Chico Som? Um abraço também, obrigado pela audiência. Tá fechando o programa, né, Reinaldo? Vou fechar com a Pig Estragada aí, se der tempo, vou tocar Meia Noite de Amor com César e Paulinho, aqui na nossa programação. O Pedro Cowboy tá por aqui também, né, Pedro Cowboy? Bebe uma Pig Estragada e sobe no lombo do seu alazão aí, Pedro Cowboy.

Show de bola, vambora, simbora, simbora, simbora, simbora, simbora. Obrigado pela audiência, obrigado pela audiência aí. Rapaz, hoje o programa foi diferente, né, Álvaro Tramontini? Graças a você, nós fizemos uma coisa boa. Tivemos uma aula de português e tivemos até ouvintes que são etólogos aqui, viu? É, meu filho, cheio de etologia, né, Álvaro? Obrigado, viu? Aí fazendo

aí, estudando o comportamento dos animais. E a gente vai embora, para voltar aqui amanhã, agradecendo essa interatividade, o amor e o humor que fizemos no rádio. Fiquem todos com Deus. Na sequência, a Voz do Brasil.

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0: 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As notícias do governo federal que movimentaram o país no dia de hoje.
2: Olá, boa noite.
1: Boa noite para você que nos acompanha em todo o país.
2: Quarta-feira, 15 de julho de 2026.
1: Vamos ao destaque do dia na Voz do Brasil.
2: Vacinação em gestantes.
1: Imunização de grávidas pelo SUS reduziu casos graves de bronquiolite em bebês menores de 6 meses.
2: Os dados são do Ministério da Saúde. Natália Koslick.
3: Até agora, mais de 1.200.000 doses da vacina contra a bronquiolite foram aplicadas no país.
1: Você vai ouvir também prova de vida.
2: Quem precisa fazer comprovação no INSS está recebendo aviso do governo federal.
1: Fique atento, a mensagem não solicita dados do cidadão. Márcia Fernandes.
4: Não são enviados links, nem são solicitados dados como CPF ou endereço.
2: E ainda, novas regras de publicidade para bets começam a valer sexta-feira.
1: Está proibida a veiculação de análises sobre eventos esportivos que induza a realização de apostas.
2: Também está vedada a divulgação para crianças e adolescentes. Nazi Brum.
5: Entre as principais regras da portaria publicada no último dia 10, está a divulgação de advertências ao apostador sobre os riscos de apostas online.
1: Hoje, na apresentação da Voz do Brasil, Mariana Jungmann e Luciano Seixas.
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1: A vacinação de gestantes no SUS contra a bronquiolite reduziu pela metade os casos graves da doença em bebês.
2: Os dados foram publicados esta semana pelo Ministério da Saúde.
1: Essas e outras vacinas presentes no esquema vacinal das gestantes ajudam a evitar internações e óbitos de mães e de seus bebês.
3: A vacina contra o vírus sincial respiratório, principal causador da bronquiolite, protege o bebê ainda durante a gestação até os primeiros meses de vida. É esse o período em que o risco de complicações respiratórias é maior. A obstetra Michele Egídio explica como funciona o mecanismo de imunização nessa fase da vida.
6: Vai passar anticorpos para a criança, mas não necessariamente ela vai conseguir impedir que a criança não tenha doença, mas vai impedir as formas mais graves, as que exigem internação. Então a criança já vai ter algum tipo de imunidade ao vírus, então vai ter uma doença um pouco mais leve do que normalmente ela teria se a mãe não tivesse se vacinado.
3: Disponível na rede pública desde dezembro, a vacina contra a bronquiolite é indicada a partir da 28ª semana de gestação. Assim que completou o tempo necessário, a técnica de enfermagem Fernanda Larissa da Silva compareceu a uma unidade básica de saúde para garantir sua proteção e de sua bebê.
7: Essencial, tanto para mim quanto para a criança. Não ter que ficar indo direto ao hospital e a saúde dela está íntegra, a minha também.
3: Até agora, mais de 1.200.000 doses da vacina contra a bronquiolite foram aplicadas no país. De acordo com dados publicados essa semana pelo Ministério da Saúde, a vacinação de gestantes no SUS levou à redução de 52%.

0: 4% dos casos graves da doença entre bebês com menos de 6 meses. O calendário vacinal de gestantes contém ainda outros imunizantes, como destacou a diretora substituta do Departamento do Programa Nacional de Imunizações, Ana Catarina de Melo Araújo.
1: Nós temos a vacina DPTA, que é a vacina que protege para coqueluche. Ela deve ser realizada a partir da 20ª semana de gestação. A vacina hepatite B, que é uma vacina que nós fazemos desde a infância, mas existem ainda algumas gestantes que não receberam. Então é importante receber a vacina contra a influenza, que ela é anual, e a vacina também da Covid-19. Então são doenças que, quando acometem as grávidas, elas têm um comprometimento importante, levando à internação e óbito.
0: Caso a gestante tenha perdido alguma das doses no tempo recomendado ou tenha quaisquer outras dúvidas, basta procurar a unidade de saúde mais próxima de casa com a caderneta em mãos para verificar sua situação junto aos profissionais de saúde. Reportagem Natália Koslick.
2: E neste mês, a saúde bucal também está em pauta.
3: É o Júlio Neon, que alerta para os cuidados diários e prevenção de doenças bucais.
2: O Sistema Único de Saúde oferece atendimento básico e especializado.
4: O Júlio Neon chama a atenção para a importância dos cuidados com a saúde bucal e da prevenção de doenças. Entre as principais recomendações estão escovar os dentes com creme dental fluoretado pelo menos 3 vezes ao dia, usar fio dental diariamente, reduzir o consumo de alimentos com alto teor de açúcar, evitar o uso de produtos derivados do tabaco e moderar o consumo de bebidas alcoólicas. Também é indicado procurar atendimento odontológico sempre que houver sinais, como dor persistente, feridas na boca que não cicatrizam, sangramento nas gengivas ou dificuldade para mastigar. Pessoas que utilizam próteses dentárias devem manter a higienização adequada e realizar acompanhamento periódico. Quem precisar de atendimento odontológico pelo SUS deve procurar a unidade básica de saúde mais próxima de casa. Quando necessário, o paciente será encaminhado para atendimento especializado, conforme a organização da rede de saúde do município. Graziela Mendonça, para a Voz do Brasil.
3: Você já ouviu falar em soroterapia? A técnica consiste na aplicação de vitaminas e outras substâncias diretamente na veia de pessoas saudáveis.
2: E é usada em casos de desidratação ou em casos em que a pessoa não consegue receber nutrientes pela alimentação.
3: Mas tem gente buscando tratamento para aumentar energia e até rejuvenescimento.
2: Cuidado com essas promessas milagrosas de detox ou imunidade instantânea que aparecem na internet.
3: A Anvisa alerta: nenhuma evidência científica comprova esses benefícios.
5: A Agência Nacional de Vigilância Sanitária, Anvisa, alerta que a soroterapia não substitui tratamentos médicos nem oferece benefícios comprovados para aumentar a imunidade, rejuvenescer, promover desintoxicação ou melhorar o bem-estar de pessoas saudáveis. O procedimento só deve ser realizado em casos com indicação clínica e sob orientação de profissional habilitado. A soroterapia consiste na aplicação de vitaminas, nutrientes e outras substâncias diretamente na veia. Segundo a Anvisa, esse tipo de tratamento é indicado apenas em situações específicas, como pacientes desidratados, internados ou que não conseguem receber nutrientes pela alimentação. A agência também chama a atenção para os riscos do excesso de vitaminas, que pode provocar náuseas, vômitos, dores de cabeça e alterações no funcionamento do fígado e dos rins. A Anvisa esclarece que não existe cosmético injetável. Produtos aplicados por injeção devem ser aprovados como medicamentos ou dispositivos médicos. Claudimário Carvalho, para a Voz do Brasil.
2: A Previdência Social vai realizar atendimentos em todo o país nesse fim de semana.
3: O serviço será destinado à realização de perícias médicas e avaliações sociais, etapas obrigatórias para concessão de benefícios.
2: Ao todo, são 20.900 vagas em todo o país.
3: Para ser atendido, o cidadão precisa agendar pelo site ou aplicativo Meu INSS ou por ligação para a Central 135.
2: Mais informações em gov.br/INSS.
3: Vamos falar agora de um dos serviços do INSS, a prova de de vida?
2: Ela é feita de forma automática por meio de informações das bases governamentais.
3: Mas os beneficiários que não foram identificados estão sendo informados por meio de mensagens de WhatsApp enviadas diretamente pelo governo federal, que precisam fazer a comprovação de vida.
2: E um aviso importante: o Instituto não envia mensagens solicitando

0: Do CPF, telefone, reconhecimento facial ou qualquer outro dado pessoal para a realização da prova de vida.
1: A prova de vida do INSS é um procedimento para confirmar que o beneficiário de aposentadoria, pensão ou outro benefício continua vivo. Com isso, são evitados pagamentos indevidos. Hoje em dia, a prova de vida é feita de forma automática, cruzando a base de dados. Mas se o beneficiário não for identificado nesse cruzamento, ele é avisado que deve fazer a prova de vida por meio de mensagem de WhatsApp. A autenticidade da informação é garantida por um selo azul de conta verificada. O banco que paga o benefício também envia notificação pelo aplicativo ou pelo extrato bancário. Mas é preciso ter atenção. A mensagem enviada apenas comunica da necessidade da realização da comprovação de vida. Não são enviados links, nem são solicitados dados como CPF ou endereço. Como ressalta a presidente do Instituto Nacional do Seguro Social, INSS, Ana Cristina Silveira.
2: O INSS não liga, não envia servidores à casa dos beneficiários e nunca solicita dados pessoais, senhas ou qualquer tipo de pagamento para realizar a prova de vida. O Instituto também não pede CPF, endereço, dados bancários, nem envia links para atualização cadastral.
1: Para fazer a prova de vida, basta comparecer à agência bancária onde recebe o benefício, levando um documento oficial com foto. Não é preciso ir numa agência do INSS. Em caso de dúvida, procure os canais oficiais no telefone 135 ou pelo site meu.inss.gov.br. Reportagem Márcia Fernandes.
3: Começou hoje o pagamento do sexto lote do abono salarial.
0: Saiba quem tem direito e como consultar o benefício.
4: Cerca de 4,3 milhões de trabalhadores podem receber, a partir desta quarta-feira, 15 de julho, o sexto lote do abono salarial referente ao ano base de 2024. O valor do benefício varia de R$ 136 a R$ 1.621, de acordo com o número de meses trabalhados com a carteira assinada em 2024. Tem direito ao abono quem está inscrito no PIS/PASEP há pelo menos 5 anos, recebeu remuneração média de até R$ 2.766 por mês em 2024, trabalhou com carteira assinada por no mínimo 30 dias no ano base e teve os dados corretamente informados pelo empregador no E-Social. Os trabalhadores podem consultar se têm direito ao benefício, o valor e a forma de pagamento através da carteira de trabalho digital ou no portal gov.br. O valor ficará disponível para saque até 30 de dezembro de 2026. Por decisão judicial, trabalhadores dos municípios mineiros de Juiz de Fora, Ubá e Matias Barbosa também recebem o benefício nesta quarta-feira. Em caso de dúvidas, o atendimento pode ser feito pelo telefone 158, nas Superintendências Regionais do Trabalho e Emprego ou pelos canais oficiais do Ministério do Trabalho e Emprego. Thaís de Araújo, para a Voz do Brasil.
3: O setor de serviços atingiu 1,9% de janeiro a maio deste ano, frente a igual período do ano passado.
0: É o que mostram dados divulgados hoje pelo IBGE.
5: Esse indicador mostra o ritmo de atividades no dia a dia do país, como serviços de transporte, tecnologia, restaurantes e hotéis. Na comparação com maio do ano passado, o crescimento foi de 0,4%. No acumulado de janeiro a maio, na comparação com o mesmo período do ano passado, o resultado mostra um avanço de 1,9%. Nesse mesmo indicador, acumulado de janeiro a maio, o destaque positivo ficou com o setor de informação e comunicação, que subiu 6,2%. Já o acumulado nos últimos 12 meses ficou em 2,6%. E na comparação direta de maio com o mês anterior, o segmento de tecnologia não teve variações, mas outras atividades conseguiram crescer e ajudaram a assegurar o ritmo do setor, como detalha o gerente da pesquisa mensal de serviços, Rodrigo Lobo.
6: No campo positivo, os profissionais administrativos e complementares lideraram os ganhos, impulsionados pela parte de agenciamento de espaços de publicidade, serviços de engenharia e locação de automóveis. O segundo impacto positivo em termos setoriais

0: ficou com os serviços prestados às famílias, que avançaram 0,2%, impulsionado pela parte de restaurantes.
1: O volume de serviços no Brasil recuou 0,4% em maio, após ter registrado alta de 1,1% em abril. Reportagem Luciana Colares de Holanda.
2: A projeção de crescimento da economia brasileira para este ano se manteve em 2,3%, segundo o novo boletim macrofiscal apresentado hoje pelo Ministério da Fazenda.
3: Dentre os fatores externos que devem contribuir para a projeção estão a retomada dos conflitos entre Estados Unidos e Irã e a instabilidade dos preços do petróleo e a possibilidade de novas pressões sobre a inflação global.
2: A equipe econômica também revisou a expectativa para a inflação deste ano.
3: A estimativa passou de 4,35% para 5,1% em 2026, enquanto a projeção para 2027 foi ajustada de 3,5% para 3,6%.
2: De acordo com o boletim, a principal pressão continua vindo da alta dos alimentos e do setor de serviços.
3: A secretária de Política Econômica, Débora Freire, destaca como a instabilidade no mercado externo impacta a atividade econômica brasileira.
4: Basicamente, continuamos no cenário de desafio global da crise do petróleo, que tem gerado aí impactos generalizados sobre inflação e crescimento. Para o cenário de PIB, estamos mantendo a projeção de crescimento em 2,3%.
2: Estão abertos até amanhã editais da Conab para aquisição de alimentos destinados à população em situação de insegurança alimentar e nutricional.
3: São produtos como açúcar, arroz, café, carne bovina, feijão, fubá, óleo e farinha.
2: Ao todo, serão adquiridas mais de 800 toneladas de alimentos.
3: Esse volume será disposto em cestas, para então ser entregue à população, como explica Ana Rita da Costa Pinto, superintendente de abastecimento social da Companhia Nacional de Abastecimento.
5: Por meio desses editais, a Conab vai receber propostas de organizações da agricultura familiar que tenham interesse em fornecer esses alimentos. Com o recebimento dessas propostas, será possível montar mais de 37 mil cestas de alimentos nas unidades armazenadoras da Conab em Mato Grosso, Mato Grosso do Sul, Rio Grande do Sul, Santa Catarina e Paraná. E também vamos conseguir adquirir cestas já montadas, mais de 21 mil cestas já montadas.
2: As compras serão executadas pela plataforma Contrata Mais Brasil, com resultado previsto ainda para este mês.
3: A portaria que regulamenta a publicidade das casas de apostas online, as bets, entra em vigor no próximo dia 17.
2: Entre as mudanças está a proibição de utilizar estratégias ou análises sobre eventos esportivos para induzir a realização de apostas.
3: Também está vedada qualquer divulgação direcionada a crianças e adolescentes.
2: A fiscalização será feita pela Secretaria Nacional do Consumidor, do Ministério da Justiça e Segurança Pública.
6: A portaria conjunta dos Ministérios da Fazenda e Justiça e Segurança Pública é voltada para os agentes operadores de apostas de cota fixa, ou seja, as casas de aposta online, as chamadas bets. A norma estabelece que a publicidade das bets, autorizadas a funcionar no país, deve seguir os princípios do jogo responsável. Ficam proibidas a divulgação de prognósticos e a exibição de apostas premiadas que sugiram a obtenção de lucro fácil, bem como uma apresentação da aposta como suposta fonte de renda, como esclarece o secretário nacional de direitos digitais, Vitor Oliveira Fernandes.
7: A partir de agora fica claro que são proibidas veiculações publicitárias que induzam os consumidores a apostarem, que emitam palpites técnicos como se o ato de aposta fosse uma ciência ou se houvesse algum tipo de estratégia por trás do ato de apostar. Além disso, também fica vedado qualquer tipo de publicidade direcionada ao público de crianças e adolescentes que não podem ter acesso a esses produtos, já que apostas de cota fixas no Brasil são proibidas, terminantemente proibidas para menores de idade.
6: Antes da publicação de qualquer anúncio, as plataformas de internet deverão verificar se a empresa de aposta é autorizada a funcionar no país. O secretário nacional do consumidor, Ricardo Morishita, afirma que a portaria traz segurança jurídica a todos.
8: É importante porque torna claro aquilo que é ilegal, como a gente pode combatê-la e também a publicidade abusiva e a prática abusiva. É uma forma tanto da gente comunicar melhor, mas ao mesmo tempo trazer mais segurança jurídica.
6: Entre as principais regras da portaria publicada no último dia 10 está a divulgação de advertências ao apostador sobre os riscos de apostas online. As penalidades para as bets que descumprirem as regras incluem multa de até 20% do faturamento da operadora, suspensão das atividades por 180 dias e, em casos de reincidência, a cassação definitiva da licença para operar no Brasil. Reportagem Nazi Brum.
3: Restauração ecológica e produtiva da Bacia do Rio Doce, em Minas Gerais.
2: Estão abertas até 31 de agosto as inscrições para a seleção de projetos de recuperação ambiental na região, após os danos causados pelo rompimento da barragem do Fundão.
3: Os investimentos são do Banco Nacional de Desenvolvimento Econômico e Social, o BNDES, em parceria com o Ministério do Meio Ambiente e Mudança do Clima.
9: O edital Restaura Rio Doce está recebendo propostas até o fim de agosto. Conduzido pelo BNDES, o Banco Nacional de Desenvolvimento Econômico e Social, em parceria com o Ministério do Meio Ambiente e Mudança do Clima, o edital vai selecionar instituições para executar e coordenar projetos de restauração ecológica e produtiva em 12.500 hectares na região da Bacia do Rio Doce. O objetivo é reparar e compensar danos causados pelo rompimento da barragem de Fundão, ocorrido em 2015, em Mariana, Minas Gerais. Serão destinados ao edital 618 milhões e 750 mil reais do Fundo Rio Doce. O gerente institucional do Fundo Rio Doce no BNDES, Guilherme Tinoco, detalha as ações que deverão ser desenvolvidas pelas instituições selecionadas de acordo com o edital.
10: Ele prevê a implementação de ações integradas de restauração ecológica e produtiva, associadas à recuperação de áreas degradadas, à conservação do solo e da água e ao fortalecimento da cadeia produtiva da restauração na bacia do Rio Doce. A restauração ecológica deverá ser realizada através da recomposição da vegetação nativa. Já a restauração produtiva deve se dar por meio de sistemas sustentáveis que conciliem geração de renda e conservação ambiental.
9: As propostas para o edital Restaura Rio Doce devem ser apresentadas até o dia 31 de agosto. Mais informações estão disponíveis no site bnds.gov.br/restaura-rio-doce. Reportagem André de Barros Lima.
2: Jovens de 16 a 29 anos têm até o dia 20 de julho para se inscrever na plataforma Juventude Solidária.
3: A iniciativa oferece vagas de voluntariado em projetos sociais de diversas áreas e, em alguns casos, prevê apoio financeiro aos participantes.
11: Jovens com idades entre 16 e 29 anos interessados em atuar como voluntários em projetos sociais, fiquem atentos. As inscrições para a plataforma Juventude Solidária estão abertas até o dia 20 de julho. A iniciativa incentiva o trabalho voluntário em projetos que beneficiam comunidades de todo o país, especialmente em regiões mais vulneráveis. As vagas são em áreas como educação, cultura, esporte, saúde, assistência social, segurança alimentar e meio ambiente. Dependendo da vaga e do perfil do participante, pode haver apoio financeiro conforme as regras do edital. Quem fala sobre a ação é a secretária nacional de Juventude, Vitória Genuíno.
12: A gente selecionou 1.000 projetos por todo o país e você pode ter a oportunidade de se engajar numa ação social que está acontecendo no território. E os temas são diversos: saúde, comunicação, tecnologia, cultura, direito à cidade. A oportunidade de você se engajar numa ação e, se tiver uma ideia jovem, pode receber uma ajuda de custo de R$300 durante 6 meses, que é o período do edital. E também todo mundo recebe um certificado de participação que vai te ajudar aí no seu currículo, na sua vida profissional.
11: Para participar, basta acessar o portal Brasil Participativo, entrar na página da plataforma Juventude Solidária e preencher o formulário de inscrição. Jovens de 16 e 17 anos precisam de autorização do responsável legal. Reportagem Luciana Vasconcelos.
2: Atenção, estudantes que participaram do processo seletivo do programa Universidade para Todos, o ProUni.
3: Já está disponível a lista de pré-selecionados na primeira chamada para o segundo semestre de 2026.
2: Os estudantes aprovados devem apresentar documentação diretamente na faculdade escolhida.
3: Nesta chamada, o ProUni ofertou mais de 471 mil bolsas de estudos, cerca de 220 mil bolsas integrais e mais de 251 mil parciais.
2: O

0: resultado pode ser consultado no portal de acesso único ao ensino superior.
1: O prazo para comprovar as informações da inscrição começa hoje e vai até o dia 24 desse mês.
0: E essas foram as notícias do Governo Federal.
1: Uma realização da Secretaria de Comunicação Social da Presidência da República.
0: Com produção da empresa Brasil de Comunicação.
1: E que agora com o Minuto do TCU. Em seguida, as notícias do Poder Judiciário e do Congresso Nacional. Boa noite.
0: Boa noite para você e até amanhã.
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3: 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Você vai ouvir agora notícias do Poder Judiciário.
5: Presidente do STF recebe ministro da Fazenda para tratar de regulamentação das PETs.
6: STJ afasta uso capião familiar sobre parte de imóvel com área total superior a 250 metros quadrados.
5: TSS reúne com empresas de pesquisas eleitorais para discutir aprimoramentos para 2026.
6: Boa noite, eu sou o Arthur Filho.
5: E eu sou Walter Lima.
6: Nesta quarta-feira, o presidente do Supremo Tribunal Federal, ministro Edson Fachin, recebeu na sede da corte o ministro da Fazenda.
5: A reunião foi uma articulação institucional para combater a lavagem de dinheiro e o avanço de facções criminosas no mercado de apostas eletrônicas clandestinas. Pablo Lemos.
7: No encontro, o ministro da Fazenda, Dário Durigan, apresentou as ações do governo para a regulamentação do setor. O presidente do Supremo Tribunal Federal, ministro Edson Fachin, reforçou a preocupação do judiciário com o mercado de apostas eletrônicas clandestinas e ressaltou algumas decisões do STF sobre o tema.
8: Decisões importantes já foram proferidas na ambiência cautelar, inclusive de proteção de benefícios sociais e proteção de pessoas vulneráveis, especialmente no tocante a mecanismos de publicidade para proteger crianças e adolescentes, bem assim os consumidores e, obviamente, os apostadores.
7: O encontro entre o presidente da Suprema Corte e o ministro da Fazenda antecede o julgamento no segundo semestre de ações que questionam especificamente a validade da lei das BETs.
6: Para o Superior Tribunal de Justiça, o uso capião familiar não pode ser reconhecida quando o imóvel urbano possui área total superior a 250 metros quadrados, mesmo que o pedido seja apenas sobre parte do bem.
5: A uso capião é a aquisição da propriedade de um bem móvel ou imóvel em razão do uso por determinado prazo, sem oposição do dono e de outras condições legais. Fátima Uchoa.
9: Em divórcio litigioso compartilha de bens, uma mulher alegou exercer posse exclusiva sobre 250 metros quadrados do imóvel que habitava, embora a área total fosse maior. O Tribunal de Justiça de Minas Gerais negou o pedido. A quarta turma do STJ manteve a negativa, considerando que o limite previsto no Código Civil de no máximo 250 metros quadrados é requisito objetivo a uso capião e deve considerar a metragem total do imóvel. O relator foi o ministro Antônio Carlos Ferreira.
6: O presidente do Tribunal Superior Eleitoral, ministro Cássio Nunes Marques, se reuniu com representantes de 16 empresas de pesquisas eleitorais.
5: O encontro teve como objetivo debater regras para registros e pesquisas nas eleições. Lidiane Reis.
10: O ministro Cássio Nunes ressaltou que a reunião buscou ampliar a transparência, a segurança jurídica e a confiança pública nesse importante instrumento da democracia.
11: Pretende

0: na realidade, o fortalecimento de um ambiente permanente de cooperação, no qual seja possível compartilhar experiências, esclarecer aspectos técnicos e identificar oportunidades de aperfeiçoamento que contribuam para a ampliação da confiança pública, assegurando, ao mesmo tempo, maior segurança jurídica às entidades e às empresas de pesquisa.
1: Agora, as empresas poderão enviar propostas de melhorias referentes às pesquisas eleitorais ao Tribunal Superior Eleitoral até a próxima sexta-feira, dia 17 de julho.
2: Tribunal Superior do Trabalho mantém indenização a trabalhador que teve dados de ação divulgados na intranet da empresa.
3: A exposição foi considerada discriminatória. Marla Lacerda.
4: O trabalhador teve o nome, o número do processo e o valor da ação trabalhista divulgados na rede interna da empresa onde ele ainda trabalhava. Para a terceira turma do TST, a divulgação extrapolou a finalidade administrativa, violou a privacidade do empregado e o expôs a constrangimentos e retaliações no ambiente de trabalho. Diante disso, o colegiado manteve a condenação ao pagamento de R$5.000 por danos morais.
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2: A você, uma boa noite.
3: E até amanhã.
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7: Eu sou Paula Groba.
8: Eu sou Humberto Pinheiro.
7: E estes são os destaques de hoje do Jornal do Senado, que começa agora.
8: Senado endurece penas para crimes contra profissionais da saúde e da educação.
7: Aprovado o uso de emendas para atendimento pré-hospitalar dos bombeiros.
8: Avança projeto que aumenta a pena para o chamado estelionato amoroso.
7: Boa noite.
8: Boa noite.
7: Quem agredir ou ameaçar professores e profissionais da saúde no exercício da função poderá receber penas mais severas.
8: O Senado aprovou um projeto que endurece a legislação para crimes como lesão corporal, desacato, ameaça e homicídio. Repórter Pedro Pincer.
9: O plenário aprovou o projeto da Câmara dos Deputados que aumenta as penas do crime de homicídio praticados contra profissionais da saúde e da educação no exercício de suas funções. O texto também classifica como hediondo o homicídio e a lesão corporal de natureza grave ou seguida de morte praticados contra profissionais da saúde. O projeto ainda amplia as penas para crimes como lesão corporal, ameaça, incitação ao crime, desacato e outros delitos, quando praticados contra profissionais dessas áreas. O relator, senador Dr. Irã do Progressistas de Roraima, defendeu o aumento das penas como forma de proteção à integridade dos trabalhadores.
10: Eles terminam recebendo toda essa carga, às vezes de incompreensão, às vezes de agonia das pessoas quando procuram atendimento no Sistema Único de Saúde. E muitas vezes, por sobrecarga de trabalho, essas pessoas são submetidas a esse tipo de constrangimento.
9: Como foi alterado no Senado, o texto voltará à Câmara dos Deputados para a nova análise.
7: Avançou no Senado o projeto que endurece a punição para adultos que utilizam crianças e adolescentes na prática de crimes.
8: A proposta inclui no Código Penal uma nova circunstância agravante para aumentar a pena de quem explora menores na ação criminosa. Repórter Bruno Lourenço.
11: O projeto altera o artigo 62 do Código Penal para estabelecer que a pena de um crime será agravada sempre que o agente cometer a infração com a participação de um menor de 18 anos. A medida, explicou o relator, senador Wilder Moraes, do PL de Goiás, visa combater uma prática recorrente de organizações criminosas e delinquentes adultos que aproveitam a inimputabilidade penal e recrutam adolescentes para execução de roubos ou transporte de drogas e armas.
12: Ao estabelecer uma penalidade mais severa para aqueles que se valem de menores em suas ações criminosas, o Estado envia uma mensagem clara: explorar a vulnerabilidade jurídica e social de adolescente. Não

0: Não serão tolerados. Esses agravantes funcionariam não apenas como punição, mas também como medida preventiva, desincentivar adultos e envolverem jovens em atividades ilícitas.
1: A proposta seguiu para a Comissão de Constituição e Justiça.
2: Senadores da Comissão de Direitos Humanos aprovaram também o aumento da pena para quem comete estelionato contra mulheres em relacionamento afetivo.
3: A proposta ainda inclui golpes amorosos pela internet. Repórter Patrícia Oliveira.
4: A pena do crime de estelionato, que é de 1 a 5 anos de reclusão e multa, poderá ser aumentada de 1/3 até o dobro, quando o golpe for praticado contra mulher, em contexto de violência doméstica e familiar ou de relação íntima de afeto. A proposta da senadora Damaris Alves, do Republicanos do Distrito Federal, aprovada na Comissão de Direitos Humanos, busca combater o chamado estelionato amoroso, quando o golpista conquista a confiança da vítima ou simula um relacionamento para conseguir dinheiro, bens ou outras vantagens financeiras. A regra também vale para relacionamentos mantidos exclusivamente pela internet, em redes sociais, aplicativos ou outros meios digitais. O projeto recebeu parecer favorável do relator, senador Hermes Klan, do PL de Santa Catarina.
5: O estelionato sentimental é uma violência que vai muito além do prejuízo financeiro. Ele destrói a confiança, a dignidade e a segurança emocional das vítimas, especialmente das mulheres.
4: O relator também substituiu a expressão relação amorosa por relação íntima de afeto, termo já adotado pela Lei Maria da Penha. A proposta segue para a Comissão de Constituição e Justiça.
2: E aplicativos de relacionamento podem passar a ser obrigados a informar sobre doenças sexualmente transmissíveis.
3: É o que determina um projeto aprovado hoje pela Comissão de Ciência e Tecnologia. A reportagem é de Márcio Maturana.
6: Informações sobre doenças sexualmente transmissíveis deverão ser claras, objetivas e didáticas em todos os aplicativos e plataformas de relacionamento, segundo o projeto aprovado pela Comissão de Ciência e Tecnologia, que segue para a votação final na Comissão de Assuntos Sociais. Será uma conscientização sobre sintomas, riscos à saúde, formas de transmissão, medidas de prevenção e possibilidades de tratamento, como informou o senador Esperidião Amin, do PP de Santa Catarina.
7: A plataforma digital, a internet, passou a ser um instrumento de intermediação, de, digamos, de troca de mensagens afetivas, e daí há um passo seguinte de um relacionamento mais íntimo. Portanto, essa medida preventiva vem socorrer a sociedade num momento em que este meio de intermediação passa a ser mais popular.
6: Amin leu o relatório do senador Everton, do PDT do Maranhão, que incluiu 4 emendas ao projeto apresentado pelo senador Fabiano Contarato, do PT do Espírito Santo. Uma das emendas busca evitar um excesso de notificações que possam reduzir a efetividade da medida. Outra impede que os avisos possam ser bloqueados nas configurações das plataformas. A terceira emenda substitui a expressão sites e aplicativos de relacionamento pela denominação aplicações de internet destinadas à intermediação de relacionamentos ou de encontros. E a quarta emenda obriga as plataformas a divulgarem relatórios periódicos sobre alcance, engajamento e efetividade dos avisos, sempre preservando os dados pessoais dos usuários.
2: O Senado aprovou um projeto que prorroga a autorização para que recursos do FGTS sejam aplicados em linhas de crédito específicas.
3: A medida poderá ser aplicada a entidades hospitalares, filantrópicas e a instituições sem fins lucrativos atuantes no âmbito do SUS. Repórter Douglas Castilho.
8: Implementada em 2019, essa política viabilizou até o ano de 2022 um total de R$ 3 bilhões a cerca de 140 hospitais filantrópicos. Os recursos recursos são usados para que essas instituições substituam suas dívidas mais caras e imediatas por crédito a ser pago no longo prazo com juros menores. Médico, relator da proposta, senador Nelsinho Trade, do PSD de Mato Grosso do Sul, defendeu a medida relembrando sua atuação na Santa Casa de seu estado.
9: Lá no meu estado, a Santa Casa é a quarta maior do Brasil. Eu trabalhei 17 anos lá.

0: e eu posso ver dia após dia a dificuldade daquele hospital e manter o bom atendimento.
1: O projeto também alcança as instituições sem fins lucrativos que atuem no atendimento de pessoas com deficiência. Pelo texto que segue para a sanção presidencial, fica suspensa a cobrança de eventual tributo de instituição filantrópica suspeita de não cumprir os requisitos de imunidade até decisão final de processo administrativo instaurado para esse fim, independentemente da data de ocorrência do fato gerador.
2: E o atendimento pré-hospitalar feito pelos corpos de bombeiros militares poderá receber mais recursos. O Senado aprovou um projeto que autoriza o uso de emendas parlamentares para financiar esse tipo de serviço nas ações públicas de saúde.
3: Com a mudança, estados e municípios poderão destinar verbas para a compra de ambulâncias, equipamentos, materiais e para a estruturação do atendimento prestado pelos bombeiros em situações de urgência e emergência. A legislação exige que pelo menos metade das emendas individuais sejam para a saúde. Pelo texto, apenas despesas que cumprirem requisitos a serem definidos pelo Ministério da Saúde poderão receber recursos de emendas. A indicação de emendas direcionadas ao Corpo de Bombeiros será facultada ao parlamentar. O texto base aprovado teve 65 votos a favor e 2 contrários. Com edição de Paulo Groba e trabalhos técnicos de Eliseu Caires, o Jornal do Senado fica por aqui. Acompanhe agora as notícias da Câmara dos Deputados. Boa noite.
2: Boa noite e até amanhã.
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5: Câmara limita a possibilidade de recurso do Superior Tribunal de Justiça.
6: Audiência pública reafirma a defesa do limite de 20 anos para patentes.
5: Deputados divergem sobre votação do projeto que combate a misoginia.
6: Boa noite. Sargento Gonçalves, do PL do Rio Grande do Norte, critica o projeto sobre misoginia. O congressista acredita que o texto pode abrir margem para criminalizar manifestações públicas de fé e interpretações de textos religiosos.
5: Sargento Gonçalves argumenta que o país deveria concentrar esforços no combate ao crime organizado e aos crimes contra as mulheres. Para ele, o projeto não contribui para a proteção feminina e pode restringir o direito de cidadãos expressarem suas convicções religiosas.
6: Nicolas Ferreira, do PL de Minas Gerais, diverge do projeto que tipifica crimes relacionados à misoginia. O deputado acredita que a proposta pode restringir a liberdade de expressão ao criminalizar críticas e manifestações de opinião.
5: Nicolas Ferreira também associa o projeto a uma tentativa de censura. Na avaliação do deputado, o Congresso deveria priorizar medidas de combate a crimes como estupro, pedofilia e violência praticada por organizações criminosas.
6: Júlia Zanatta, do PL de Santa Catarina, declara que vai votar contra o projeto que tipifica o crime de misoginia. Segundo a deputada, a proposta pode restringir a liberdade de expressão e ser utilizada para limitar críticas a agentes públicos.
5: Júlia Zanatta também reprova o governo federal por, segundo ela, substituir o termo mulher em documentos oficiais por pessoa que gesta. Para ela, a prioridade das políticas públicas voltadas às mulheres deve ser o combate à violência e o fortalecimento da segurança pública.
6: Jandira Fegali, do PCdoB do Rio de Janeiro, avalia que a tipificação do crime de misoginia busca combater o discurso de ódio e a incitação à violência contra as mulheres. Segundo a deputada, a medida contribui para o enfrentamento do feminicídio.
5: Na opinião de Jandira Fegali, o projeto contra a misoginia não fere as liberdades de expressão, de fé ou de culto asseguradas pela Constituição. Para ela, incitar a violência contra as mulheres é um crime grave que precisa ser combatido em todos os ambientes, inclusive nas redes sociais.
6: Alencar Santana, do PT de São Paulo, repudia a fala de colegas da oposição que, segundo ele, desmerecem a pauta de proteção feminina. O deputado alerta que o Brasil vem observando índices elevados de feminicídio.
5: De acordo com Alencar Santana, discursos de parlamentares que menosprezam as mulheres legitimam novas formas de agressão. Para aumentar, agressores e feminicidas devem ser punidos com rigor.
6: Benedita da Silva, do PT do Rio de Janeiro, refuta argumentos religiosos usados contra a proposta que criminaliza a misoginia. Segundo a deputada, o projeto é uma resposta ao aumento da violência contra as mulheres.
5: Benedita da Silva lamenta a falta de um diálogo produtivo com a oposição sobre a pauta feminina. Para a parlamentar, criminalizar a misoginia é uma medida essencial para poupar vidas e defender a dignidade das famílias brasileiras.

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1: Justiça.
2: A Câmara dos Deputados aprovou um filtro para recursos possíveis ao Superior Tribunal de Justiça. A repórter Daniele Lessa explica como deve funcionar.
3: A Câmara dos Deputados aprovou o projeto que regulamenta uma nova regra para análise de recursos especiais enviados ao Superior Tribunal de Justiça, o STJ. O projeto foi apresentado pelo senador Davi Alcolumbre, do União do Amapá, e altera o Código de Processo Civil. O recurso especial é usado quando uma das partes de um processo pede ao STJ que examine se uma decisão judicial aplicou corretamente uma lei federal. Pelo texto aprovado, quem apresentar esse tipo de recurso terá que demonstrar que a questão discutida é relevante do ponto de vista econômico, político, social ou jurídico e que o caso ultrapassa o interesse apenas das partes envolvidas no processo. Na prática, o objetivo é permitir que o STJ concentre seus julgamentos em temas mais importantes para a interpretação das leis federais e não apenas em casos individuais sem maior impacto. Relator da proposta em plenário, o deputado Ranieri Paulino, do Republicanos da Paraíba, defendeu que o novo filtro ajuda a racionalizar a análise de recursos e melhora a eficiência da justiça.
4: Justiça tardia não é justiça. Só esse ano, o STJ recebeu mais de 260 mil processos. Será que isso facilita a avaliação e as decisões do STJ ou cria ainda mais dilatação de prazo para as partes que querem uma solução jurídica?
3: Segundo o relator, o acesso à justiça não ficará comprometido, pois para que o STJ deixe de analisar um recurso por falta de relevância, será necessária a manifestação de 2/3 dos integrantes do órgão responsável pelo julgamento. Quando a relevância for reconhecida, o relator poderá suspender em todo o país o andamento de processos individuais ou coletivos que tratem da mesma questão. Essa suspensão poderá durar 6 meses, com prorrogação por mais 6 meses, se houver necessidade de audiência pública ou participação de terceiros no processo. Deputados ligados ao PT, PCdoB e PSOL votaram contra o projeto, argumentando que a mudança prejudica os mais pobres, sendo benéfica apenas para quem tem recursos para contratar grandes escritórios de advocacia, como disse o deputado Chico Alencar, do PSOL do Rio de Janeiro.
5: Quem não tem recursos para contratar grandes bancas vai ficar prejudicado. Isso aqui não é justiça para os pobres. Os direitos sociais, previdenciários, consumistas dos pequenos, políticas públicas em geral, podem ter dificuldade nesses recursos.
3: O deputado Pedro Uczai, do PT de Santa Catarina, defendeu que o texto fosse alterado para permitir que continuem sendo aceitos recursos que tratem de direitos fundamentais ou coletivos, ações de execução penal e ações que envolvam grupos com mais de 1.000 pessoas, mas o plenário rejeitou essa sugestão. O projeto que regulamenta o critério de relevância para recursos especiais ao STJ será enviado para a sanção presidencial e pode virar lei. Da Rádio Câmara de Brasília, Daniele Lessa.
1: Eleições. Otoni de Paula, do PSD do Rio de Janeiro, critica a condução política de Flávio Bolsonaro. O deputado acredita que o senador assumiu o risco de expor o ex-presidente Jair Bolsonaro a novas restrições judiciais ao divulgar uma carta escrita por seu pai.
2: O parlamentar avalia também que a atitude consolidou Flávio Bolsonaro como porta-voz do pai, evidenciando uma disputa pela liderança do campo conservador. Otoni de Paula defende que a direita busque uma alternativa política para as próximas eleições.
6: Saúde.
1: Participantes de audiência na Câmara dos Deputados defenderam a manutenção do limite de 20 anos para patentes para garantir acesso à saúde. A repórter Noelle Nobre acompanhou o debate.
7: A Comissão de Defesa do Consumidor da Câmara dos Deputados realizou uma audiência pública para discutir a manutenção do prazo de 20 anos para a vigência de patentes no Brasil. O debate reuniu representantes do governo e da indústria nacional que defenderam que o limite atual, contado a partir da data do pedido, é necessário para a sustentabilidade do SUS, o Sistema Único de Saúde, e para a competitividade de medicamentos genéricos e biosimilares. O presidente da Comissão de Defesa do Consumidor, deputado Clodoaldo Magalhães, do PV de Pernambuco, lembrou que existem projetos de lei no Congresso que buscam restabelecer mecanismos de extensão de prazos que haviam sido extintos pelo Supremo Tribunal Federal em 2021. O parlamentar reforçou que a inovação deve estar associada ao acesso à saúde pela população.
8: Toda essa inovação para que vai servir se não a vida humana? Então, os custos dos sistemas de saúde não vão enfrentar esses custos de patentes a este tamanho.
7: Clodoaldo Magalhães disse agora aguardar a sanção do projeto de lei que garante a autonomia do Brasil na produção de medicamentos, vacinas, equipamentos e insumos médicos. A proposta, já aprovada pela Câmara e pelo Senado, cria a Estratégia Nacional de Saúde. Da Rádio Câmara de Brasília, Noelle Nobre.
6: Ciência e tecnologia.
2: Inácio Arruda, do PCdoB do Ceará, defende o fortalecimento da ciência e das instituições de pesquisa. O deputado destaca ainda a contribuição dos pesquisadores brasileiros para áreas como saúde, energia, agricultura e tecnologia.
1: Além disso, Inácio Arruda convida pesquisadores, estudantes e cidadãos a participarem da reunião anual de número 78 da Sociedade Brasileira para o Progresso da Ciência. Ele informa que o evento da SBPC vai acontecer em Niterói e deve reunir instituições de pesquisa de todo o país.
6: Transportes.
2: Comissão aprova autorização para pessoa com deficiência visual usar óculos biópticos para obter carteira de motorista. A repórter Paula Bittar nos conta como funcionam esses aparelhos.
9: A Comissão de Constituição e Justiça da Câmara aprovou uma proposta que autoriza pessoas com deficiência visual a utilizarem tecnologias assistivas, como óculos biópticos com lentes telescópicas, no processo de obtenção da Carteira Nacional de Habilitação, a CNH. Os sistemas biópticos combinam os óculos normais com um pequeno sistema telescópico. Enquanto a lente dos óculos fornece à pessoa a visão geral do ambiente, o telescópio a auxilia na rápida localização de detalhes. O dispositivo pode ser fabricado para um ou para ambos os olhos. O texto estabelece que o Conselho Nacional de Trânsito, CONTRAN, deverá regulamentar o uso desses equipamentos no processo de habilitação de candidatos. O relator na CCJ, deputado Alfredo Gaspar, do PL de Alagoas, ressaltou que o projeto se harmoniza com o Sistema Constitucional de Proteção e Promoção dos Direitos das Pessoas com Deficiência. Ele também disse que a proposta está de acordo com a Convenção Internacional sobre os Direitos das Pessoas com Deficiência e seu protocolo facultativo, que integram o ordenamento brasileiro com hierarquia equivalente à de emenda constitucional.
10: Isso é uma harmonização de convenção com a Constituição e o Estatuto da Pessoa com Deficiência, dando garantias e direitos para que elas possam acessar meios de transporte e terem direito a conduzir esses meios de transporte mediante o uso desse óculos biópticos, que nada mais é do que uma lente especial que tem uma profundidade maior, é tipo um binóculo olhando para determinado aspecto do óculos, para que possa ter uma acuidade maior. maior visual.
9: O projeto que autoriza pessoas com deficiência visual a utilizarem tecnologias como óculos biópticos com lentes telescópicas no processo de obtenção da carteira de motorista já pode seguir para análise do Senado, a menos que haja recurso para votação antes pelo plenário da Câmara. Da Rádio Câmara, de Brasília, Paula Bittar.
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1: Trabalho. Governo defende projeto que prorroga a vigência de acordos e convenções coletivas de trabalho até nova negociação. Entenda na reportagem de Silvia Munhato.
2: Em audiência na Comissão de Trabalho da Câmara dos Deputados, o governo defendeu o projeto que prorroga a vigência de acordos e convenções coletivas de trabalho até que haja nova negociação. É a chamada ultratividade. Esses acordos e convenções têm hoje vigência máxima de 2 anos. Antes da reforma trabalhista de 2017, a validade permanecia após o fim do prazo estabelecido, até que um novo acordo fosse firmado. Diante das manifestações dos sindicalistas presentes, a deputada Érica Cocai, do PT do Distrito Federal, autora da proposta, disse que vai solicitar ao presidente da comissão, deputado Marcos Tavares, do PDT do Rio de Janeiro, a definição imediata de um relator para o projeto.
3: Quando você tem conquistas, muitas vezes, ano após ano, conquistas de décadas, que estão incorporadas já no cotidiano do trabalhador e da trabalhadora, e essas conquistas passam a não vigir mais quando chega o processo de database, você estabelece um processo de pressão imensa.
2: Em 2022, o Supremo Tribunal Federal considerou inconstitucionais as decisões da Justiça Trabalhista a favor da ultratividade. O projeto que permite a validade de acordos e convenções coletivas após o seu prazo de vigência até que uma nova negociação seja feita, precisa ser aprovado na Comissão de Trabalho e na Comissão de Constituição e Justiça para ser enviado para o Senado. Da Rádio Câmara de Brasília, Silvia Minhato.
1: Meio Ambiente.
4: Deputados aprovaram urgência para um projeto que reduz a área de proteção do Pantanal de Mato Grosso. O repórter Antônio Vital explica a questão.
5: A Câmara dos Deputados aprovou o regime de urgência para projeto que susta a ampliação da Estação Ecológica de Taiamã, em Mato Grosso, localizada nos municípios de Cáceres e Poconé, no Pantanal. Decreto do governo publicado em março ampliou a área da reserva de 11 mil para 68 mil hectares, com base na importância ambiental da área e com o argumento de que não há conflitos de terra na região, que tem quase 70% de vegetação natural preservada. De acordo com o Instituto Chico Mendes de Conservação e Biodiversidade, o ICMBio, a estação ecológica possui um berçário de peixes vital para o Pantanal, é um corredor ecológico para espécies ameaçadas e está localizada em área alagável, sem atividade econômica consolidada. O projeto que susta o decreto de ampliação da área foi apresentado pela deputada Coronel Fernanda, do PL de Mato Grosso. Ela alegou que o aumento da área protegida ocorreu sem que os produtores rurais e a população local fossem ouvidos.
6: Essa reserva, ela já existia, ela é cuidada, ela é preservada pela população de Cáceres. E o governo federal, fazendo a sua mídia social, como sempre, da sua ideologia, aumentou essa reserva, um tamanho inadmissível, sem trazer nada para ofertar à população, sem dar condições para aquela população continue preservando, sem dar condições para aqueles produtores que estão lá continuem fazendo o que eles sabem fazer bem, trazendo recurso e riqueza para o estado de Mato Grosso. Para o Brasil.
5: Estações ecológicas têm uso restrito, não podem ser exploradas economicamente e são destinadas apenas a pesquisas e conservação. Nessas áreas estão proibidas atividades agropecuárias ou de turismo comercial. O regime de urgência permite que a proposta seja analisada diretamente no plenário da Câmara, sem passar pela análise das comissões permanentes da Casa. O deputado Tadeu Venere, do PT do Paraná, criticou o regime de urgência e justificou a necessidade de proteção do Pantanal, um dos biomas mais ameaçados do país.
7: O Pantanal é uma das áreas, se não a maior, uma das áreas, maiores áreas úmidas do mundo. Nós estamos vivendo uma crise climática sem precedentes. Eu acredito que todos, mesmo aqueles que acham que a Terra é plana, sabem que a crise climática é algo que está acontecendo de fato. E nós ampliarmos áreas como essa, e houve o debate, e depois disso votar

0: Temos aqui um projeto que dispensa, inclusive, que nós possamos ouvir as comissões dessa casa. Nos parece extremamente perigoso, precipitado e inócuo, até porque nós sabemos que haverá depois contestações.
1: Ainda não há data para votação no plenário da Câmara do projeto que susta a ampliação da Estação Ecológica de Itaiamã, no Pantanal de Mato Grosso. Da Rádio Câmara, de Brasília, Antônio Vital.

0: que União, Estados e Municípios se articulem para promover ações de desenvolvimento no local.
1: Paulo Guedes afirma que a criação da rede amplia também investimentos em infraestrutura e geração de empregos. Ele ressalta, por fim, que a integração favorece o planejamento compartilhado e a redução das desigualdades econômicas e sociais na região.
0: Termina agora o Jornal Câmara dos Deputados, produzido pela Rádio Câmara, com trabalhos técnicos de Wellington Teles, apresentação de Márcio Aquilissardi e Tércia Guimarães. Boa noite para você.
1: Uma boa noite. A Voz do Brasil volta amanhã.
2: 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Boa noite.

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